0: Ministério do Desenvolvimento Social mostra aumento da renda e redução da dependência de programas assistenciais.
1: Hoje, na apresentação da Voz do Brasil, eu, Mariana Jungmann e Luciano Seixas.
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1: Que um bem de consumo, o aparelho celular concentra atualmente a identidade digital do cidadão.
0: Nele estão aplicativos bancários, documentos, senhas, meios de pagamento, autenticações eletrônicas e acesso a serviços públicos.
1: E a cadeia envolvida no roubo desses aparelhos aumenta a violência urbana e abastece o crime organizado.
0: Por isso, o governo lançou hoje a nova fase do Programa Nacional Celular Seguro, criando um banco de dados nacional para consulta sobre aparelhos roubados ou furtados.
2: Foi inaugurada nesta terça-feira uma nova etapa no enfrentamento ao roubo de celulares no Brasil. O presidente Lula assinou o decreto que institui o Banco Nacional de Celulares com restrição. Essa ferramenta reunirá informações sobre aparelhos roubados, furtados ou extraviados em todo o território nacional, como detalhou o secretário nacional de Segurança Pública, Chico Lucas.
3: Agora, qualquer policial do Brasil vai ver todos os registros, seja do Amapá, do Piauí, do Rio Grande do Sul, do Amazonas, todos vão ser vistos no mesmo sistema, porque nós vamos colocar o combate ao roubo e furto de celulares como prioridade da agenda nacional.
2: Por meio dessa integração, será possível identificar aparelhos com registro de roubo ou furto em utilização e encaminhar notificações aos usuários para devolução voluntária e regularização da situação junto às autoridades policiais. Desde 2020, já foram registrados cerca de 3 milhões de aparelhos aptos à recuperação. Com essa iniciativa, o governo passa a atuar diretamente sobre a cadeia econômica que sustenta esse tipo de crime, de acordo com o ministro da Justiça e Segurança Pública, Wellington Lima.
4: Não tem efeito apenas no que diz respeito ao celular. A violência urbana dos grandes centros, que é afetada com essa prática, que atemoriza tantos, vai ser modificada completamente na medida em que o programa ganha corpo e adesão. Toda a cadeia criminosa se modifica e esse incentivo diminui da prática do crime.
2: Em outra frente, os próprios cidadãos podem fazer sua parte por meio de uma ferramenta pública de consulta, que permite verificar se o aparelho possui restrição. O presidente Lula destacou a integração de bases públicas e privadas que viabilizou a medida e a importância de cada cidadão fazer a sua parte.
5: Vai ter a participação dos 27 governadores de estado, no governo federal, das agências reguladoras, das empresas de comunicação. Então, o que a gente está dizendo é que se você comprou um telefone sem saber que era roubado, mas comprou, você tem que procurar uma delegacia para entregar. Se você souber de onde você comprou, melhor ainda, porque a gente quer punir quem rouba, a gente quer punir quem vende, a gente quer punir o crime organizado.
2: Por meio do site ou do aplicativo do Programa Celular Seguro, o cidadão pode verificar a procedência de um telefone celular, tendo em mãos o número e MEI, um código de 15 dígitos que é como se fosse a identidade do celular. Esse número pode ser encontrado na caixa do aparelho, atrás da bateria ou discando asterisco Jogo da Velha 06 Jogo da Velha. Nesse último caso, o código aparecerá automaticamente. Reportagem Natália Kozlik.
1: Novos equipamentos para o tratamento de câncer.
0: E aparelhos de ressonância para todas as regiões do país.
1: Investimentos de mais de 160 milhões de reais do Ministério da Saúde para ampliar o atendimento especializado no país.
0: O presidente Lula esteve hoje em São Paulo anunciando os investimentos.
6: O acelerador linear de alta tecnologia entregue ao Hospital Santa Marcelina, na Zona Leste de São Paulo, vai ampliar o tratamento de câncer na unidade. O equipamento é capaz de gerar raios-x precisos, exatamente no local do tumor, sem causar maiores danos no tecido saudável. O presidente Lula, que concluiu sessões de radioterapia este mês, destacou a alta tecnologia do equipamento.
5: A máquina que vocês vão fazer radioterapia aqui na Zona Leste é muito mais moderna do que aquela que eu faço em Brasília. E eu acabei de fazer 15 sessões de radioterapia. E nós não estamos fazendo favor. O que nós queremos é que, independentemente do lugar onde mora, independentemente da cor, independentemente da religião, todos têm direito a um tratamento igual justo e de boa qualidade.
6: Também nesta terça-feira foram entregues aceleradores lineares em Fortaleza, Ceará, e em Sinop, no Mato Grosso. Em Sinop, que tem 500.000 de habitantes, a chegada do aparelho vai facilitar a vida de pacientes que percorriam até 1.800 quilômetros para receber atendimento em cidades como Cuiabá e Barretos. Já em Fortaleza, o acelerador linear vai para o Instituto do Câncer do Ceará, referência na região. A ampliação do cuidado aos pacientes com câncer é uma prioridade do programa Agora Tem Especialistas, que busca reduzir o tempo de espera por consultas, exames e cirurgias, incluindo os procedimentos radioterápicos. O ministro da Saúde, Alexandre Padilha, destacou as entregas dos aceleradores lineares em todo o país.
7: Nós estamos comprando nesses 3 anos 105 aparelhos, nenhum país do mundo está fazendo essa compra. Graças a essa expansão, todos os estados brasileiros têm agora um centro de radioterapia para cuidar da sua população. O último que faltava era o estado de Roraima, o equipamento já chegou lá, tratando a população inteira.
6: Durante o evento, Lula e Padilha assinaram ainda contrato que vai garantir a compra de 20 aparelhos de ressonância magnética para 15 estados. Os novos equipamentos contarão com investimento de R$ 111 milhões. Reportagem Graziele Bezerra.
1: Inaugurada hoje a primeira etapa das obras da nova Serra das Araras, na Via Dutra, no Rio de Janeiro.
0: O trecho de 4 quilômetros no sentido para São Paulo vai dar mais segurança viária e conforto para os motoristas e pedestres.
1: A inauguração contou com a presença do presidente Lula, que ressaltou a importância econômica do investimento para o estado.
8: Com investimento de R$ 1,5 bilhão, a nova Serra das Araras integra a modernização da Via Dutra. Com mais de 70% das obras executadas, o projeto deve aumentar a segurança e melhorar o fluxo de veículos. Nesta primeira etapa, foram liberados 4 quilômetros da pista de subida, no sentido São Paulo, com 4 faixas de rolamento e 8 novos viadutos. Segundo o ministro dos Transportes, Jorge Santoro, as obras resolvem um problema antigo da região.
9: Resolve um problema de uma rodovia que fica mais de 40 dias do ano fechada, se somar todas as interrupções que acontecem nela todos os dias, por acidentes. A ideia aqui é segurança, olhar as pessoas.
8: O trecho recebe cerca de 390 mil veículos por mês, sendo mais de 1/3 de carga. Segundo a ministra-chefe da Casa Civil, Miriam Belchior, os benefícios vão além da infraestrutura.
10: E a gente investe em infraestrutura que a gente chama econômica, mas também infraestrutura social. É aumentar esse tipo de investimento que melhora a economia brasileira e melhora a qualidade de vida das pessoas nas cidades.
8: O presidente Lula destacou os impactos da obra para o desenvolvimento econômico e a geração de empregos no estado.
5: Eu tenho certeza que o resultado dessa obra aqui vai significar mais desenvolvimento para o Rio de Janeiro, mais empresas para o Rio de Janeiro e mais emprego de qualidade para o Rio de Janeiro.
8: Ao todo, serão 16 quilômetros de extensão, 8 em cada sentido. A nova configuração contará com 4 faixas por direção, 24 viadutos, 2 rampas de escape, 3 passarelas, iluminação integral, monitoramento inteligente e cobertura 4G. Reportagem Luciana Colares de Holanda.
0: Um estudo divulgado pelo Ministério do Desenvolvimento e Assistência Social, Família e Combate à Fome apurou os resultados do Programa de Aquisição de Alimentos, o PAA, sobre a vida dos agricultores familiares.
1: E os números apontam aumento da renda de 30% de cerca de 30% na renda per capita das famílias.
0: E queda da permanência desses agricultores em programas de transferência de renda.
11: Agricultores familiares parceiros do Programa de Aquisição de Alimentos, o PAA, registraram um aumento de até 30% na renda per capita. Além disso, estes agricultores reduziram até 57% a probabilidade de permanência no Cadastro Único, porta de entrada de programas sociais. Atualmente, 75% dos agricultores participantes do PAA, na modalidade compra com doação simultânea, estão inscritos no CadÚnico. Os dados são de uma pesquisa realizada pela Universidade Federal do ABC e pelo Centro Brasileiro de Análise e Planejamento. Os resultados foram divulgados pelo Ministério do Desenvolvimento e Assistência Social, Família e Combate à Fome, que é gestor do PAA. O secretário de Avaliação, Gestão da Informação e Cadastro Único, Rafael Osório, falou sobre o PAA como ferramenta de emancipação econômica dos agricultores familiares.
12: Então, acessando o PAA, esse agricultor familiar que está no Cadastro Único, ele pode investir na sua produção, ele pode vir acessar outros programas, receber assistência técnica e, dessa forma, sair de uma forma definitiva do Cadastro Único e da necessidade de ter apoio de programas sociais.
11: A pesquisa mostra que os beneficiários na modalidade compra com doação simultânea tiveram aumento médio de R$ 50,00 na renda per capita. Isso equivale a um crescimento de 30%. Entre os participantes da modalidade PAA Leite, o aumento foi de R$ 32,00 por pessoa, um avanço de 19% na renda destes produtores. A secretária de Segurança Alimentar e Nutricional do MDS, Lilian Raal, destaca a importância do PAA para a garantia de comida na mesa dos brasileiros e para a economia.
13: Recurso público investido no programa de aquisição de alimentos retorna com muitos bons investimentos para a nossa sociedade, para cada pessoa que participa, mas também para a nossa sociedade como um todo, ao promover a venda de alimentos, comprando da agricultura familiar, principalmente agricultores do Cadastro Único, povos e comunidades tradicionais, povos indígenas, incluindo, abrindo a porta do mercado da comercialização para muita gente que vinha ficando para trás, ao mesmo tempo mostrando para os municípios a importância das compras públicas da agricultura familiar e de ações de segurança alimentar e nutricional.
11: O ministro do Desenvolvimento Social, Wellington Dias, elenca como meta para o PAA alcançar uma quantidade maior de pessoas, tanto os que produzem alimentos quanto os que precisam deles.
14: Mas é preciso uma jornada que possa alcançar maior escala e possa, a partir daí, colocar produtores e produtoras em condição de uma linha direto com o mercado. E, é claro, com isso, elevar a renda.
11: Em 2024, o PAA alcançou 3.334 municípios brasileiros. 84% deles relataram ampliação da busca ativa de agricultores familiares. 76% apontaram avanços na identificação de pessoas em situação de insegurança alimentar. 29% dos municípios realizaram levantamentos junto a povos e comunidades tradicionais, o que ampliou estratégias de inclusão desses públicos no PAA. 86% dos municípios consideram decisivo o suporte oferecido pelo governo federal para a execução do programa. Para acessar a pesquisa na íntegra e conhecer detalhes sobre o PAA, busque por gov.br/mds. Reportagem Érica Brás.
1: Pois é, e além de melhorar a vida dos agricultores familiares, o programa de aquisição de alimentos também ajuda a melhorar a qualidade da merenda consumida pelos estudantes de todo o país.
0: É que parte dos alimentos frescos comprados pelo PAA é destinada à alimentação escolar, que agora usa menos ultraprocessados.
1: E comida fresca, feita na hora, abre espaço também para a criatividade das merendeiras.
0: Hoje, o governo do Brasil premiou as melhores receitas preparadas por essas profissionais.
15: Tem receita que vai muito além do sabor, tem afeto, cuidado e uma vontade enorme de ver os estudantes bem alimentados. Foi assim que 55 merendeiras de todo o Brasil conquistaram um lugar entre as melhores receitas da alimentação escolar do país. A Vânia Patrícia, de Boa Vista, em Roraima, apostou no frango flambado com creme de abóbora, prato cheio de sabor e memórias da culinária local.
16: O prato foi aprovado pelas crianças, gostaram e querendo, pedindo para repetir mais.
15: Já o Evandro dos Santos, de Francisco Beltrão, no Paraná, levou para a disputa um yakisoba vegano, receita de tradição e sabor.
17: Na composição dele, macarrão, os legumes, que os alunos não tinham tanta saída com os legumes e verdura. Então, veio essa inspiração, vamos fazer alguma coisa com nossos legumes, com a nossa agricultura familiar, que geralmente está com produtos orgânicos.
15: As receitas estão entre as vencedoras da
18: terceira edição do concurso Melhores Receitas da Alimentação Escolar, realizado nesta terça-feira em Brasília. A iniciativa do Fundo Nacional de Desenvolvimento da Educação, o FNDE, valoriza o trabalho das merendeiras que todos os dias ajudam a levar uma alimentação saudável, equilibrada e de qualidade aos estudantes da rede pública. Fernanda Pacobaíba, presidente do FNDE, lembra que o Programa Nacional de Alimentação Escolar repassa anualmente cerca de 6 bilhões de reais para garantir mais de 50 milhões de refeições diárias. Em 2023, após anos sem reajuste, o FNDE elevou os valores para a compra de merenda. Também subiu de 30% para 45% a obrigatoriedade para a compra direta de alimentos da agricultura familiar e restringiu ultraprocessados nas escolas.
19: Cerca de 3 bilhões de reais do orçamento total do programa vão ser destinados à agricultura familiar. Mais oportunidades para pequenos produtores, mais alimentos frescos nas escolas e mais desenvolvimento nos municípios.
18: Com foco em alimentos mais saudáveis, o Programa Nacional de Alimentação Escolar quer mostrar com o prêmio que o principal ingrediente está todos os dias no prato servido aos estudantes. O carinho de quem sabe que alimentar também uma forma de educar, um exemplo para os profissionais que fazem toda a diferença na vida das crianças, disse a primeira-dama Janja Lula da Silva, embaixadora da Aliança Global contra a Fome e a Pobreza.
20: São pessoas que conhecem os estudantes, as estudantes que acolhem com um sorriso, que oferecem afeto e oferecem também uma refeição saudável e ajudam a construir um ambiente escolar mais humano e acolhedor.
18: Além do reconhecimento, cada merendeira vencedora recebe um prêmio de R$5 mil. As escolas representadas pelas receitas também recebem R$8 mil para investir em equipamentos e melhorar a estrutura das cozinhas escolares. Reportagem Pablo Mundim.
1: O governo do Brasil anunciou hoje um pacote integrado de ações voltadas para a população em situação de rua durante a programação da Semana Nacional de Políticas sobre Drogas.
0: A iniciativa interministerial prevê recursos para a qualificação de cozinhas solidárias, ampliação do atendimento em saúde e inclusão social de pessoas em contexto de vulnerabilidade.
1: Durante o evento, a ministra dos Direitos Humanos e da Cidadania, Janine Mello, reforçou que o país precisa avançar nas ações integradas de assistência para garantir direitos à população de rua.
21: A agenda de população em situação de rua, ela não é a agenda de um ministério só. O que importa é que a gente tenha um governo federal todo unido em prol e em defesa da proteção dos direitos da população em situação de rua. Não é um espaço de disputa, é um espaço de construção, é um espaço de avanço.
0: O Ministério da Justiça e Segurança Pública anunciou o maior esforço orçamentário da história para ações voltadas à população de rua.
1: Os repasses vão ser destinados à criação de novos Centros de Acesso a Direitos e Inclusão Social, os CAIS, executados em parceria com a sociedade civil e universidades.
0: O secretário executivo do Ministério da Justiça, Ademar Borges, detalhou a distribuição dos recursos.
22: Nós aplicamos 46 milhões para 263 centros POP, 27 milhões na implantação de 30 unidades CAIS. Nós também fizemos um investimento para a formação de mais de 5 mil profissionais de segurança pública, para que esses profissionais tenham acesso a uma cultura orientada pela proteção de direitos humanos, além de mais 70 milhões de investimento junto com o Ministério de Direitos Humanos para o programa Cidadania POP.
1: Já na área da saúde, vão ser investidos R$120 milhões anuais para as equipes do consultório na rua, o que deve garantir atendimento em todas as unidades da federação.
0: O pacote também engloba o Ministério do Trabalho e Emprego e o Ministério do Desenvolvimento e Assistência Social, com a implantação de novas cozinhas solidárias e a formação profissional.
1: Atenção contribuinte, a Receita Federal abriu hoje as consultas para o segundo lote de restituição do Imposto de Renda 2026.
0: Trata-se do maior lote de restituição da história do país. Ao todo, o governo federal vai injetar R$11 bilhões na economia.
1: O valor vai beneficiar mais de 9 milhões e 500 mil contribuintes em todo o Brasil.
0: Desse total, cerca de 8 milhões e 900 mil pessoas utilizaram a declaração pré-preenchida ou optaram por receber via Pix.
1: A restituição será paga na próxima terça-feira, dia 30 de junho.
0: Para consultar o segundo lote, basta acessar gov.br/Receita Federal ou utilizar o aplicativo do Imposto de Renda no seu celular.
1: projetos culturais, de esporte. Muitas das políticas públicas são patrocinadas por empresas estatais do governo do Brasil.
0: Esse contrato ou esses contratos são acompanhados de perto pela Secretaria de Comunicação Social da Presidência da República.
1: E para isso, a SECOM conta com uma plataforma que permite checar a implementação dos projetos patrocinados em todo o país.
2: É com o patrocínio que muitos projetos conseguem sair do papel. E quando esse patrocínio parte de empresas e órgãos públicos, regras devem ser seguidas para garantir, por exemplo, a transparência do processo. O acompanhamento da gestão desses recursos é feito pela Secretaria de Comunicação Social da Presidência da República, a SECOM, que agora ganhou uma plataforma mais moderna. Como explica Ana Luísa Fraga, diretora de patrocínios da SECOM.
3: O patrocínio hoje agrega muito à política pública. Então a gente está fazendo essa caminhada de melhorar a nossa ferramenta e transformar o patrocínio como política pública, agregando os dados que as estatais nos prestam de informação com relação ao que elas vão fazer.
2: 50 empresas parcial ou completamente controladas pelo governo federal ofertam patrocínios no país. Só em 2025 foram mais de 2.400 ações de patrocínio feitas por estatais. A secretária de Publicidade e Patrocínio da SECOM, Samantha Marchiori, afirma que a expectativa é que a nova ferramenta ajude a identificar onde os investimentos estão chegando e quais resultados estão sendo alcançados.
4: A gente avalia muito isso, se aquele projeto ele faz sentido para aquela região que está recebendo, seja um projeto de esporte, seja um projeto de cultura, e claro, se ele está dentro das condicionantes, né, que a própria governança dos órgãos passa.
2: A ferramenta incorpora recursos de monitoramento, avaliação de resultados e inteligência de dados para tornar a gestão mais transparente e eficiente, permitindo acompanhar em tempo real os impactos sociais, econômicos, culturais, esportivos, ambientais e territoriais dos investimentos. Reportagem Luana Karen.
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0: De R$1 bilhão investidos na retomada econômica de comunidades rurais na Bacia do Rio Doce.
1: A ação vai beneficiar comunidades rurais de 49 municípios de Minas Gerais e Espírito Santo atingidos pelo rompimento da barragem do Fundão.
0: O recurso é destinado ao fortalecimento da agricultura familiar, ao incentivo à produção de alimentos saudáveis e à regularização gratuita de propriedades rurais.
1: De acordo com o Ministério do Desenvolvimento Agrário e Agricultura Familiar, o foco também é em recuperar o solo da região e abrir novos mercados para os produtores locais.
0: O governo federal já havia repassado mais de R$400 milhões para a retomada das produções rurais.
1: E essas foram as notícias do governo do Brasil.
0: Uma realização da Secretaria de Comunicação Social da Presidência da República.
1: Em produção da empresa Brasil de Comunicação.
0: Fique agora com as notícias do Poder Judiciário e do Congresso Nacional. Boa noite.
1: Boa noite para você e até amanhã.
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26: STJ aprova regras para que juízes decidam sobre participação de crianças e adolescentes em conteúdos digitais.
27: TSE determina a remoção de publicações que associavam político e partido a organizações criminosas.
26: TST divulga levantamento sobre risco de endividamento por motoristas por aplicativo.
27: Boa noite, eu sou Marcela Luiza.
26: Eu sou Walter Lima.
27: Conselho Nacional de Justiça aprova regras para a atuação de crianças e adolescentes na produção de conteúdo para plataformas digitais.
26: A medida é uma consequência da entrada em vigor do chamado Estatuto da Criança e do Adolescente Digital em março deste ano. Marta Ferreira.
28: A norma estabeleceu que crianças e adolescentes precisam de autorização judicial em casos de exposição nas redes sociais, tanto em perfil próprio quanto em canais de adultos e quais são os procedimentos a serem adotados pelos magistrados. Entre os pontos a serem analisados estão o grau de exposição, a carga horária semanal e a remuneração. A resolução define prazos para a validade dessas autorizações. Os alvarás terão duração máxima de 12 meses para crianças e de 18 meses para adolescentes, podendo ser alterados a qualquer momento por decisão judicial.
27: TSE determina a remoção de publicação que associa Flávio Bolsonaro a facções criminosas.
26: Em outra decisão, o tribunal já havia determinado remoção de publicação que associava o PT a organizações criminosas. Mariana Fabre.
5: A ministra Estela Aranha, do Tribunal Superior Eleitoral, determinou a remoção de vídeo e imagens veiculados por diversos perfis em redes sociais que associam o pré-candidato à presidência Flávio Bolsonaro à operação da Polícia Federal denominada Unha e Carne. Para a relatora, o conteúdo extrapola os limites da crítica política admissível e constrói uma narrativa sem indicação de dado concreto, investigação formal ou imputação jurídica. Em outra decisão liminar concedida pelo vice-presidente do TSE, ministro André Mendonça, foi determinada a remoção de vídeo publicado nas redes sociais que associava o Partido dos Trabalhadores ao financiamento de campanhas eleitorais por organizações criminosas. O ministro entendeu que a publicação extrapola os limites da crítica política ao atribuir suspeita ao partido sem demonstração mínima de veracidade. Em ambos os casos, as decisões liminares determinaram a remoção das publicações em até 24 horas, sob pena de multa diária. O plenário do TSE ainda vai analisar os casos.
27: Levantamento do Tribunal Superior do Trabalho aponta que motoristas por aplicativo têm risco maior de se endividarem.
26: O que influencia isso são os custos e riscos com a atividade, além das condições de trabalho. Rocine Gomes.
6: O levantamento concluiu que o motorista tem um custo mensal que gira em torno de R$ 5.600. Para superar esse valor e ter lucro, é preciso trabalhar por, no mínimo, 8 horas diárias durante 22 dias sob uma condição instável de trabalho. Como o modelo não garante previsão, folga remunerada nem assistência médica, as chances de endividamento aumentam. Segundo o estudo, é possível pegar dinheiro emprestado direto com as plataformas de transporte. E para pagar, os valores são descontados do pagamento recebido pelas corridas.
27: Pessoa relativamente incapaz pode ser sócia em holding familiar, que é um tipo de empresa criada para administrar o patrimônio de uma família, facilitando a gestão e o planejamento sucessório.
26: Essa decisão é do STJ. Fátima Uchoa.
7: Uma mulher curadora do esposo relativamente incapaz ajuizou ação para criar uma sociedade limitada do tipo holding familiar, tendo como sócios ela e o marido, casados em comunhão parcial de bens, cada um titular de 50% das cotas. As instâncias ordinárias julgaram a ação improcedente. No STJ, a terceira turma deu provimento ao recurso especial da mulher. Para a relatora ministra Nancy Andrighi, o incapaz não pode ser impedido de participar de sociedade, pois há previsão expressa no Código Civil que admite isso em contratos sociais.
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27: Uma boa noite.
26: E até amanhã.
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9: Eu sou Paula Groba.
10: E eu sou Humberto Pinheiro.
9: E estes são os destaques de hoje do Jornal do Senado, que começa agora.
10: Congresso vai analisar socorro de 8 bilhões para companhias aéreas.
9: Cota do Senado para vítimas de violência doméstica completa 10 anos e inspira lei federal.
10: Projetos e análise no Senado podem fortalecer combate ao crime organizado.
9: Boa noite.
11: Boa noite.
9: O Congresso vai analisar uma medida provisória que pretende evitar cortes de voos e o fechamento de rotas aéreas no país.
10: O texto prevê um aporte de 8 bilhões de reais para as empresas do setor afetadas pela alta do preço do querosene de aviação. Mais informações com a repórter Marcela Cunha.
12: Segundo o governo, o objetivo é amenizar os impactos da guerra no Oriente Médio sobre o setor, principalmente por causa da alta do querosene de aviação. As companhias aéreas alegam que tiveram uma elevação rápida dos custos, provocada pelo aumento de 70% no preço do combustível. O socorro financeiro busca dar fôlego às empresas para evitar cortes de voo e a descontinuidade de rotas, mas não significa redução automática no preço das passagens. Para o senador Marcos Rogério, do PL de Rondônia, a baixa concorrência no setor aéreo aumenta o risco de prejuízo aos passageiros.
13: Nós estamos vivendo no Brasil hoje quase que um monopólio do sistema de aviação nacional. Nós temos três companhias que se comunicam, que interagem e que têm parcerias, inclusive, econômicas, e há, inclusive, movimentos de fusão que torna esse ambiente ainda mais monopolizado.
12: Os créditos extraordinários não entram no cálculo da meta fiscal, mas aumentam o endividamento público. As empresas que acessarem a linha de crédito terão que devolver os recursos com juros. Segundo regulamentação do Conselho Monetário Nacional, a taxa será de 4% ao ano, com prazo de pagamento de até 5 anos. A medida provisória já está em vigor, mas ainda precisa ser aprovada pelo Congresso Nacional. O texto foi encaminhado à Comissão Mista de Orçamento e, se aprovado, ainda precisa passar pelos plenários da Câmara dos Deputados e do Senado. O prazo de deliberação vai até 31 de agosto.
9: E o presidente do Senado, Davi Alcolumbre, prorrogou por mais 60 dias a validade de 6 medidas provisórias. Entre elas está a que criou o novo Desenrola Brasil, programa do governo federal voltado à renegociação de dívidas. Pelo texto, pessoas com renda mensal de até R$ 8.105 podem refinanciar dívidas de até R$ 15.000 por banco. A proposta também traz regras específicas para beneficiar pequenas e microempresas, além de contemplar estudantes com débitos do FIES, o Fundo de Financiamento Estudantil.
10: As outras medidas prorrogadas são propostas que destinam recursos para a renovação da frota de caminhões, ônibus e micro-ônibus, ampliam as garantias de acesso ao crédito, reforçam o Fundo de Garantia à Exportação, subsidiam a importação de gás de cozinha para conter a alta dos preços e liberam 305 milhões de reais para ações emergenciais de proteção e defesa civil em diferentes regiões do país. A prorrogação garante que as regras continuem em vigor enquanto os textos são analisados por deputados e senadores. As medidas provisórias entram imediatamente em vigor, mas precisam ser analisadas pelo Congresso Nacional antes de perder a vigência.
9: Pichações e atos de vandalismo que danificam prédios, monumentos e outros bens públicos ou privados poderão receber punições mais severas.
10: Um projeto apresentado no Senado propõe o aumento das penas para esses crimes, com o objetivo de reforçar a proteção do patrimônio em todo o país. O repórter Pedro Pincer tem mais informações.
14: A atual legislação prevê detenção de 3 meses a 1 ano e multa para pichação. Pelo projeto, ficaria entre 2 a 5 anos, além da multa. Se o ato afetar monumento ou edificação tombada, a pena atual de 6 meses a 1 ano iria para 3 a 6 anos, mantendo a multa. Para o autor do projeto, senador Hermes Clã, do PL de Santa Catarina, a legislação praticada não tem sido suficiente para enfrentar um problema que afeta cidades de todo o país e gera custos significativos para a população.
15: O que está em discussão é o modelo de cidade que queremos deixar para as nossas próximas gerações. Queremos cidades limpas ou cidades degradadas? Queremos patrimônio preservado ou patrimônio vandalizado? Eu não tenho dúvida da resposta e acredito que a imensa maioria dos brasileiros também não.
14: Pelo projeto, quem financiar ou promover a pichação também passará a ser punido com prisão de 3 a 6 anos e multa. A proposta ainda prevê que os autores sejam obrigados a reparar os prejuízos causados.
9: E o Senado poderá retomar a análise de propostas voltadas ao combate ao crime organizado e a sua influência sobre agentes e estruturas do poder público.
10: São projetos que integravam o relatório final da CPI do crime organizado. A reportagem é de Alexandre Campos.
3: Uma das propostas do senador Alessandro Vieira, do MDB de Sergipe, prevê o monitoramento contínuo e aprofundado de relações econômico-financeiras de pessoas expostas politicamente, com o objetivo de combater a corrupção, a lavagem de dinheiro e outros ilícitos econômicos. Serão submetidos a esse regime detentores de mandatos eletivos nos poderes executivo e legislativo da União, ministros de Estado, integrantes de tribunais superiores, presidentes de partidos políticos, entre outras autoridades estaduais e municipais. O senador ainda propôs sindicâncias patrimoniais aleatórias de agentes públicos para detectar enriquecimento ilícito ou prevenir a prática de crimes.
11: São projetos importantes para que a gente possa avançar no combate ao crime organizado, especialmente na questão da lavagem de dinheiro e na recuperação de ativos. São caminhos importantes, a gente tem identificado isso desde o momento da tramitação do PL Antifacção e também da CPI do crime organizado.
3: Para fortalecer o trabalho de comissões parlamentares de inquérito, o senador defende o prazo de 5 dias para que as autoridades policiais e judiciárias atendam à requisição do colegiado de compartilhamento de provas.
9: O Senado vai analisar um projeto aprovado pela Câmara que garante atestado ao trabalhador que precisa acompanhar filho doente. A proposta vale para responsáveis por crianças menores de 12 anos e prevê licença de até 14 dias quando não houver outra forma de conciliar o trabalho com o cuidado.
10: No Senado, um projeto semelhante já está em análise na Comissão de Assuntos Sociais. Repórter Henrique Nascimento.
16: O projeto aprovado na Câmara prevê que o atestado informe o período de repouso da criança e a necessidade de acompanhamento direto. Sempre que possível, o trabalho poderá ser cumprido por teletrabalho, compensação de jornada ou outra forma prevista em lei ou acordo coletivo, como explica a advogada trabalhista Elaine Ruman.
17: O projeto prevê emissão de atestado para acompanhante, ausência justificada no trabalho, proteção ao vínculo empregatício, mais segurança jurídica para as famílias, respeito ao direito da criança de receber cuidados.
16: No Senado, já está em discussão uma proposta semelhante do senador veneziano Vital do Rego, do MDB da Paraíba. O texto permite o abono de faltas de pais e mães que acompanham filhos com patologias graves ou hospitalizados. Quando a proposta passou pela Comissão de Direitos Humanos, o senador Flávio Arns, do PSB do Paraná, defendeu a medida.
18: Não é razoável esperar que o trabalhador continue a trabalhar normalmente caso tenha algum ente querido gravemente enfermo ou hospitalizado. Tal expectativa chega a ser desumana.
16: O projeto está agora na Comissão de Assuntos Sociais.
9: E o Senado celebra 10 anos de uma iniciativa que ajuda mulheres vítimas de violência doméstica a reconstruírem suas vidas por meio do trabalho.
10: Nos contratos de terceirizadas do Senado, 2% das vagas são reservadas para essas trabalhadoras. Repórter Patrícia Oliveira.
19: Desde 2016, contratos terceirizados com 50 ou mais vagas no Senado reservam 2% dos postos para mulheres em situação de vulnerabilidade causada por violência familiar. A seleção das candidatas é feita em parceria com a Secretaria da Mulher do Distrito Federal, que identifica e encaminha mulheres aptas a ocupar essas vagas. Atualmente, 44 trabalhadoras do Senado foram contratadas por meio da cota. A terceirizada Jaqueline Couto Alves é uma delas.
20: Eu passei até uma independência financeira e me livrei do ciclo de violência doméstica. É a libertação da mulher. E além de ser acolhida, tem a questão da proteção aqui dentro. E esse projeto que o Senado criou foi uma coisa maravilhosa.
19: Em 2023, a iniciativa do Senado inspirou a legislação federal, que passou a prever a reserva de 8% das vagas em contratos da administração pública para mulheres vítimas de violência doméstica.
10: Edição de Paula Groba e trabalhos técnicos de João Lira, o Jornal do Senado fica por aqui. Acompanhe agora as notícias da Câmara dos Deputados. Boa noite.
9: Boa noite e até amanhã.
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21: Câmara aprova incentivo à participação dos jovens em serviço voluntário.
22: Prevenção obrigatória da trombose em hospitais vai à sanção presidencial.
21: Deputados aprovam exigência de qualidade para registro de medicamento.
22: Música.
0: Boa noite. Câmara aprova regras mais rígidas para registro de medicamentos. A repórter Sofia Peçanha tem mais detalhes sobre a proposta, que já foi aprovada também no Senado e segue para a sanção presidencial.
1: A Comissão de Constituição e Justiça da Câmara dos Deputados aprovou o projeto que altera regras para o registro de medicamentos no país. O texto já foi aprovado pelo Senado e altera a Lei de Vigilância Sanitária sobre Produtos Farmacêuticos. A proposta altera a legislação para exigir que todo medicamento e insumo farmacêutico, nacional ou importado, comprove que foi produzido seguindo as regras das boas práticas de fabricação, que são um conjunto de normas que garantem padrões de qualidade, segurança e controle na produção de medicamentos, e são fiscalizadas pela Anvisa, a Agência Nacional de Vigilância Sanitária. Atualmente, no caso de medicamentos importados, prioriza-se principalmente a comprovação de que o medicamento já é registrado no país de origem. Com a mudança, o foco passa a ser a qualidade do processo de fabricação, tanto para produtos nacionais quanto estrangeiros. A relatora na Comissão de Constituição e Justiça, a deputada Laura Carneiro, do PSD do Rio de Janeiro, destacou que a medida reforça a segurança dos pacientes.
2: Seja esse produto nacional ou estrangeiro, para uso da população, ele tenha um certificado de boas práticas, o que é ótimo, porque a gente está tratando de medicamentos, portanto a gente está tratando de saúde, a gente está tratando de vida.
1: Segundo o parecer aprovado na Comissão de Saúde, a regra atual pode dificultar a entrada de novos medicamentos no mercado brasileiro, especialmente quando a produção ocorre em parceria com empresas no exterior. O relator na comissão, o deputado Júnior Mano, do PSB do Ceará, apesar de recomendar a aprovação da proposta, alertou para esse risco em seu parecer. Lido pela deputada Adriana Ventura, do Novo de São Paulo.
4: Aliás, essa é uma barreira que pode impedir que produtos regulares e de efeito comprovado circulem no mercado nacional, prejudicando pacientes e a própria cadeia de comercialização.
1: O projeto pretende fortalecer o sistema de vigilância sanitária no Brasil, coordenado pela Anvisa, e busca garantir a qualidade dos medicamentos sem criar barreiras desnecessárias para o setor. Da Rádio Câmara de Brasília, Sofia Peçanha.
5: Saúde.
6: Os deputados aprovaram a prevenção obrigatória à trombose em hospitais com internação. Depois de aprovado pelo Senado e pela Câmara, o texto aguarda sanção presidencial, como informa a repórter Daniele Lessa.
23: A Comissão de Constituição e Justiça da Câmara dos Deputados aprovou o projeto que torna obrigatória a adoção de medidas de prevenção ao tromboembolismo venoso em hospitais públicos e privados e em unidades de saúde com internação. Pelo projeto, hospitais deverão manter uma estrutura voltada à prevenção da doença. O tromboembolismo venoso acontece quando um coágulo se forma nas veias e se desloca, fazendo obstruções que podem causar a morte. O relator da proposta, deputado Hildo Rocha, do MDB do Maranhão, recomendou a aprovação do projeto com uma mudança de redação. Em vez de estabelecer a criação de uma comissão, como no texto aprovado pelo Senado, o projeto passa a usar o termo estrutura para dar mais flexibilidade às unidades de saúde. Segundo o relator, a proposta pode ajudar a reduzir complicações durante internações hospitalares, especialmente em tratamentos mais complexos.
24: Formar o protocolo para evitar esse tipo de doença, que é uma consequência de um tratamento. Todo tratamento que é feito nos grandes hospitais do Brasil, de combate ao câncer, ele já tem. Os nossos hospitais públicos não existem.
23: O projeto que obriga hospitais a adotarem medidas de prevenção ao tromboembolismo venoso já foi aprovado pelo Senado e Câmara. Da Rádio Câmara de Brasília, Daniele Lessa.
5: Direitos Humanos.
0: A Câmara dos Deputados aprovou uma proposta que incentiva a participação de jovens em serviço voluntário. A repórter Paula Bittar acompanhou a votação.
28: Uma proposta aprovada pela Câmara busca incentivar a participação de jovens em serviço voluntário voltado ao amparo de idosos, pessoas com deficiência e crianças. De acordo com o texto aprovado, os programas de amparo voltados para crianças e adolescentes, para moradores de rua, para idosos e pessoas com deficiência poderão contar com serviço voluntário de jovens entre 15 e 29 anos. Os jovens que precisarem terão acesso a um serviço de acolhimento durante o voluntariado, conforme regulamentação futura. Mas a participação em serviço voluntário não pode ser colocada como condição para esse acolhimento. A relatora na Comissão de Constituição e Justiça, deputada Laura Carneiro, do PSD do Rio de Janeiro, comentou a importância da proposta.
2: É uma tentativa de unir jovens com pessoas idosas e com pessoas com deficiência. Então, esse jovem, né, que está no serviço voluntário, vai ser habilitado para trabalhar nos abrigos, enfim, nas áreas de recebimento, que são de acolhimento tanto de pessoas com deficiência como de idosos.
28: O projeto, que busca incentivar a participação de jovens em serviço voluntário voltado ao amparo de idosos, pessoas com deficiência e crianças, vai ser analisado agora pelo Senado. Da Rádio Câmara de Brasília, Paula Bittar.
5: Educação.
7: Avança na Câmara projeto que garante o uso gratuito de espaços das universidades por estudantes e funcionários. A repórter Júlia Lopes tem mais informações sobre a proposta.
8: A Comissão de Educação da Câmara dos Deputados aprovou o projeto de origem do Senado que autoriza universidades federais a cederem espaços de forma gratuita para associações de estudantes, professores e servidores. Atualmente, a legislação proíbe instituições federais de

0: comunidade acadêmica, ou seja, professores, estudantes, técnicos, sem ter que cobrar uma contrapartida de volta. Porque, infelizmente, alguns regramentos exigiam pagamento de taxas. Então, você imagina os estudantes tendo que fazer uma reunião do conselho, do curso, a convocar uma assembleia com todo o curso e ter que pagar para usar aquele espaço que é da universidade.
1: A deputada também destacou que a Constituição Federal assegura a autonomia universitária. Por isso, algumas universidades já resolveram essa questão internamente, por meio de decisões dos conselhos superiores, enquanto outras ainda enfrentam dificuldades para avançar nesse tema. O texto, que trata da disponibilização gratuita dos espaços das universidades para suas entidades, já foi aprovado pelo Senado e segue agora para análise na Comissão de Constituição e Justiça da Câmara. Da Rádio Câmara de Brasília, Júlia Lopes.
2: Votação. Deputados podem votar proposta que exclui construção e reforma de escolas do limite legal de gastos orçamentários. O repórter Antônio Vital tem as informações.
3: Ganhou o regime de urgência e pode ser votado a qualquer momento no plenário da Câmara, projeto que tira dos limites de gastos do arcabouço fiscal os recursos destinados ao programa do MEC responsável pela construção e reformas de escolas de educação básica. O projeto apresentado pela comissão especial que analisou o Plano Nacional de Educação exclui esses gastos dos cálculos do resultado final, que é a diferença entre as despesas e as receitas do setor público. De acordo com a deputada Tabata Amaral, do PSB de São Paulo, que presidiu a comissão especial e assina o projeto, os recursos do Programa Nacional de Infraestrutura Escolar virão dos royalties de petróleo e gás. A justificativa apresentada para excluir esse total dos limites do arcabouço fiscal decorre da necessidade de ampliar os investimentos nas escolas. Para a presidente da comissão especial, isso vai ajudar a alcançar as metas previstas no Plano Nacional de Educação para os próximos 10 anos. Com regime de urgência, o projeto pode ser votado diretamente no plenário da Câmara, sem passar pela análise das comissões permanentes da Casa. A urgência foi aprovada de maneira simbólica, mas foi criticada por deputados da oposição. Para o deputado Bibo Nunes, do PL do Rio Grande do Sul, a proposta desrespeita os limites dos gastos públicos.
4: O PL orienta não, porque existe aí um aumento velado, indireto, para estourar o teto de gastos públicos. E nós somos contra estourar o teto de gastos públicos. Precisamos colocar ordem, disciplina e respeito aos gastos públicos.
3: Já o relator do projeto, o deputado Moses Rodrigues, do União do Ceará, disse que a exclusão dos gastos do arcabouço vai permitir investimentos de 280 bilhões de reais nas instalações físicas das escolas da educação básica. Segundo ele, 15% do total serão investidos na melhoria das universidades e institutos federais.
5: Nós estamos garantindo 280 bilhões de reais para a educação brasileira nos próximos 10 anos, para que nós possamos garantir que todas as metas do Plano Nacional sejam atingidas. Nós encontramos esse recurso dentro dos recursos extraordinários do pré-sal, e aí todo o excedente do pré-sal nos próximos 10 anos, ele seria colocado fora do arcabouço fiscal, viriam a atender toda a demanda de infraestrutura escolar no Brasil.
3: Ainda não há data para votação no plenário da Câmara do projeto que tira dos limites de gastos do arcabouço fiscal os recursos destinados à construção e reformas de escolas públicas. Da Rádio Câmara de Brasília, Antônio Vital.
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2: Transportes.
7: Os deputados analisam proposta que pode aumentar a punição contra a perturbação do sossego com níveis de ruído de caixas de som, carros e motos. O repórter José Carlos Oliveira tem as informações.
8: O deputado Hugo Leal.

0: O do PSD do Rio de Janeiro apresentou projeto de lei para agravar as sanções contra quem perturba o sossego alheio por meio de barulhos estridentes, como o uso de caixas de som com volume elevado ou a descarga aberta de carros e motos. A proposta altera a lei de contravenções penais e o Código de Trânsito Brasileiro. Hugo Leal apelidou o texto de Lei do Sossego.
1: Estamos ampliando essa punição, inclusive saindo a multa de R$ 1.000 até R$ 500 mil, para aqueles casos, por exemplo, eventos não autorizados, no CTB, para som também, carros com som, e para descargas, as famosas motocicletas que tiram o miolo e fica aquele barulho ensurdecedor. Então nós estamos também ampliando a multa, a suspensão da carteira, né, da carteira de habilitação.
0: Segundo Hugo Leal, dados da Organização Mundial de Saúde mostram que níveis de ruído acima de 50 decibéis podem causar efeitos físicos, como dores de cabeça e irritabilidade, e também emocionais, como ansiedade e depressão. A intenção da proposta de lei do sossego é prevenir esses danos à população.
1: Na realidade, tem a ver com perturbação do sossego lato sensu, ou seja, no seu sentido mais amplo, né? Que não há uma coisa que mais incomode e que mais afeta a saúde mental das pessoas é você estar no seu descanso ou até no seu trabalho e ter um som alto, ter um veículo ou uma motocicleta, né? Quem nunca foi cortado dentro da sua fala, dentro da sua casa, com um barulho, aquele barulho estridente? Então, nós propusemos aqui um PL do sossego, ou seja, da perturbação do sossego.
0: A proposta ainda está em fase inicial de análise na Câmara e vai passar pelas comissões de Viação e Transporte, de Constituição e Justiça, antes da votação final no plenário. Da Rádio Câmara de Brasília, José Carlos Oliveira.
2: Agricultura.
3: Avança na Câmara projeto que proíbe conversão de leite em pó importado para a forma líquida pela indústria de alimentos. A repórter Maria Neves explica por que a medida foi proposta.
4: A Comissão de Agricultura da Câmara dos Deputados aprovou o projeto que proíbe a conversão de leite em pó e outros derivados importados para a forma líquida para uso em indústrias, laticínios ou qualquer outra empresa alimentícia. Atualmente, segundo o autor, deputado Zé Silva, do União de Minas Gerais, a indústria alimentícia utiliza leite em pó reconvertido na elaboração de produtos como queijo, iogurtes, leite condensado e creme de leite. Como o leite em pó importado é mais barato, de acordo com o parlamentar, essa prática traz prejuízos para os produtores nacionais. Segundo Zé Silva, os pecuaristas brasileiros estão vendendo o leite a um preço menor que o custo de produção. Produzir um litro de leite, de acordo com ele, custa R$ 2,00 e o produto estaria sendo vendido a R$ 1,50.
5: Ao proibir o consumo e a reconstituição de leite, seus derivados, soro, por exemplo, em pó, de origem importada, nós vamos forçar os laticínios, forçar as indústrias a comprar o leite brasileiro. Esse leite brasileiro, ele tem melhor qualidade e vai garantir também ao consumidor um produto de melhor qualidade e também de preço mais baixo. O consumidor brasileiro, ele tem o Brasil entre os 5 maiores produtores de leite do mundo. O mundo inteiro protege os seus produtores e nós precisamos fazer essa mobilização no Brasil. Afinal de contas, é 1 milhão e 100 mil produtores, 5 milhões de pessoas que estão trabalhando.
4: Zé Silva explica que no ano passado o Paraná adotou uma lei semelhante, que proíbe a conversão para a forma líquida do leite em pó importado para uso industrial. De acordo com o relator do texto, deputado Welter, do PT do Paraná, a medida já apresenta resultados. Segundo afirma, desde a entrada em vigor da lei, houve uma redução de cerca de 50% das importações de leite em pó no estado. Além disso, Welter afirma que ocorreu uma interrupção na trajetória de queda do preço do leite e os preços do produto já começaram a se recuperar no mercado. O projeto que proíbe a conversão de leite em pó importado para a forma líquida pela indústria de alimentos ainda será votado pela Comissão de Constituição e Justiça. Da Rádio Câmara de Brasília, Maria Neves.
2: Relações Exteriores. Plenário da Câmara ratifica acordo internacional sobre compra, venda e manutenção de aeronaves civis e seus componentes. A repórter Daniele Lessa acompanhou a votação e tem os detalhes.
6: A Câmara dos Deputados aprovou o projeto para ratificar a adesão do Brasil a Acordo Internacional da Organização Mundial do Comércio sobre o comércio de aeronaves civis. O projeto foi enviado ao Congresso pelo Poder Executivo, que defendeu a adesão ao acordo como algo positivo para atrair investimentos na indústria nacional de aviação civil. Com a aprovação, o Brasil passa a integrar um conjunto de regras internacionais que tratam da compra, venda e circulação de aeronaves civis e seus componentes, incluindo serviços de manutenção e reparo. Esse acordo está em vigor desde 1980 e conta hoje com 33 membros, incluindo Estados Unidos, União Europeia e Japão. Entre os principais pontos, o acordo prevê a eliminação de tarifas de importação para aeronaves civis e diversos itens do setor, como turbinas, simuladores de voo e equipamentos de bordo. Também estabelece diretrizes para reduzir barreiras comerciais e garantir condições mais previsíveis para o mercado. Relator da proposta na Comissão de Viação e Transportes, o deputado Júlio Lopes, do PP do Rio de Janeiro, disse que o acordo aumenta a segurança jurídica e insere o Brasil de forma mais ativa nas decisões globais sobre aviação civil. Ele destacou também os efeitos positivos no setor aéreo.
7: Para o setor de transporte, os efeitos são diretos. Redução de custos operacionais para as companhias aéreas, facilitação do acesso a insumos e tecnologias, estímulo à modernização e à expansão da frota nacional, com impactos positivos na conectividade e na qualidade dos serviços prestados à população.
6: Na balança comercial brasileira, o comércio de produtos cobertos pelo acordo movimenta cerca de 41 bilhões de dólares por ano. Os principais parceiros do Brasil nesse setor são Estados Unidos, China, Alemanha e Argentina. O país importa a maior parte dos equipamentos, mas também tem presença importante na exportação de aeronaves de médio porte, principalmente por causa da Embraer. O projeto que aprova o Acordo Internacional da Organização Mundial do Comércio sobre o comércio de aeronaves civis seguiu para análise no Senado. Da Rádio Câmara de Brasília, Daniele Lessa.
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9: Alvorada! 10 horas. 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
2: O Back in Time entra no ar, levando para você 2 horas do melhor da música de todos os tempos. A nossa viagem começa agora. Fica comigo. Dance CC, I'm Not In Love.

No Back in Time, só as melhores. Ouvimos Manchester, My Dear, Manhattan Transfer, Chanson d'Amour. Eu quero que você saiba que é muito bom ter a sua audiência em mais um Back in Time. Vamos a um rápido intervalo.

No melhor do flashback, ouvimos Tim Maia, Eu Amo Você. Whitney Houston, I Have Nothing. Após o intervalo, a gente retorna com mais uma super seleção. Aguarde aí.

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Heart, What About Love?

0: Aqui no Back in Time tocamos Homo Sapiens, Tornerai, Torneró, Paulinho Mosca, A Flor e o Espinho. Em instantes, o Back in Time está de volta. 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
2: Alvorada! 11 horas.

0: tocando as músicas que você gosta de ouvir. Boa noite pra você que está ligado no Back in Time.
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Nesse bloco, ouvimos no Back in Time, Leo Sayer, More Than I Can Say, Maria Bethânia, Um Jeito Estúpido de Amar. Intervalo está chegando, mas a gente volta com muito mais. Não saia da sintonia.

0: 11:22.
1: 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Mark Davis, Don't Let Me Cry.

Você ouviu no Back in Time, Gilberto Gil, Madalena. Hildon, na rua, na chuva, na fazenda. Vamos fazer uma pausa para o intervalo e daqui a pouco estaremos de volta com o Back

tocando as músicas que você gosta de ouvir. Boa noite para você que está ligado no Back in Time. Willie Nelson, Always on My Mind.

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1: Meia-noite.
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2: 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Meia-noite 57.
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2: Alvorada! 1:56.

como tem mulher solteira, eu tenho certeza que tem aquela rapaziada. Tem aquela rapaziada, os homens que gostam de beijar na boca, levanta o braço aí. Só rapaziada, rapaziada, maravilha, maravilha. Então o negócio é o seguinte, eu vou ensinar um refrão pra rapaziada cantar pra mulherada solteira presente na Ed 10, que é o seguinte. Eu vou dizer aqui em cima uma namorada e vocês aí embaixo tem que responder pra mim, linda e verdadeira. Eu vou dizer pra ser minha amada e vocês minha companheira, o resto eu faço aqui em cima. Tá combinado? Tá combinado? Eu vou dizer uma namorada, vocês aí embaixo, linda e verdadeira. Eu vou dizer pra ser minha amada e vocês minha companheira. Tá valendo? Tá valendo? Então canta juntinho comigo assim, no refrão, no refrão, lá! Ah!

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2: Alvorada! 2:53.

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0: só você.
1: Muito obrigado, gente. Valeu, Zé Rodolfo. Valeu, Jorge Mato.

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1: 3h47.
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0: Valeu, Charles.
1: André Ré.
0: Musical JM.
1: Obrigado, mano.
0: Musical JM, que eu sou fã a vida toda, rapaz. A vida toda, fã do Musical JM. Prazer muito grande estar recebendo vocês aqui no Bailão das Antigas.
1: Prazer é nosso, André. Prazer. Parabéns pelo projeto. Parabéns.
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3: Para nós do Grupo Modão Brasileiro, é uma honra homenagear o mestre da gaita, Albino Manique dos Mirins, através do Bugio.

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3: 4:26.

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2: Alvorada! 5 e 2.

0: 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É isso, papai!
1: Toda vez que eu abro um áudio antigo e ouço a voz dela,
0: é
1: que saudade dela!

0: Olá, seja muito bem-vindo ao Acast Notícias desta quarta-feira, 24 de junho de 2026. É dia de São João, de muito frio em Santa Catarina e também de expectativa para mais uma rodada do Mundial de Futebol. Eu sou a Marilis Pequeno e pelos próximos minutos acompanho você com os principais fatos do estado, do Brasil e do mundo. Confira agora os destaques de hoje.
1: Quarta-feira será de sol e frio em Santa Catarina, com alerta para geada na madrugada de quinta-feira.
2: Brasil bate recorde de passageiros em viagens de avião dentro do país, com mais de 42 milhões de embarques até maio deste ano.
3: E direto dos Estados Unidos, Neymar fica à disposição. Messi quebra recorde e o Brasil encara a Escócia em jogo decisivo pela Copa do Mundo.
4: Summit Cidades conecta setores público e privado em busca de soluções para os desafios dos municípios em Santa Catarina. Evento reúne milhares de lideranças políticas ao longo desta semana no estado.
5: Universidade gratuita abre inscrições para o segundo semestre. STF determina novo julgamento no caso Mariana Ferrer. Rebeca Andrade volta ao topo do pódio. E bombeiros alertam para aumento de acidentes com fogueiras.
6: Relator comemora avanço na atualização do MEI. Governo não deu garantia que Simples Nacional também entre na atualização.
0: Informação, prestação de serviços e os assuntos que fazem diferença no dia a dia dos catarinenses. Está começando o Acaert Notícias. Santa Catarina recebe, ao longo desta semana, a sexta edição do Summit Cidades, considerado o maior evento dedicado ao debate do desenvolvimento dos municípios do Brasil. Centenas de pessoas devem passar por aqui, né, Cadu?
4: Olá, Marilis. Um abraço a você e aos ouvintes. Cerca de 700 palestrantes integram a programação do Summit Cidades, composta por mais de 300 horas de conteúdo. Milhares de gestores públicos, lideranças políticas, empresários, representantes da iniciativa privada e acadêmicos participam do encontro, que propicia a conexão com soluções inovadoras voltadas para as cidades. O superintendente da Fundação de Estudos e Pesquisas Socioeconômicos, FEPESE, e CEO do Summit Cidades, Marcelino Ito, explica.
7: Temos no nosso DNA inovação, temos tecnologia no nosso DNA e vamos incorporando outras temáticas que são importantíssimas para a gestão das cidades. Hoje nós falamos de comunicação, nós temos uma área específica de compras e políticas públicas, transformação digital, questões climáticas, tudo que é necessário ser discutido para o futuro das cidades. É um evento multitemático voltado para as cidades.
4: Autoridades catarinenses integraram o painel de abertura do Summit Cidades nesta terça-feira em Florianópolis. A vice-governadora Marilisa Bem reconhece a utilidade do evento.
8: Somar conhecimento, informações, troca de ideias de cidades que estão dando certo, assim como Santa Catarina é um estado referência hoje, nós estamos aqui para ajudar os executivos, os gestores públicos, os prefeitos, vice-prefeitos, vereadores de todas as cidades que estão lá na ponta cuidando da nossa gente e do nosso povo catarinense.
0: E agora vamos ao núcleo digital da rede de notícias Acaert para conferir o que é notícia no portal RNA. Quem traz os detalhes é a jornalista Bárbara Amaral. Olá, Bárbara.
5: Olá, Marilis. E olá para você que está acompanhando a Caert Notícias. A primeira informação de hoje é para quem sonha com uma vaga na universidade, viu? O governo do estado abriu o edital do programa Universidade Gratuita. As inscrições poderão ser feitas entre os dias 1º e 7 de julho. O benefício ajuda milhares de estudantes catarinenses a cursarem uma graduação sem custo com mensalidades. Outro destaque no portal é a decisão do Supremo Tribunal Federal do caso Mariana Ferrer. O STF anulou a absolvição do acusado e determinou que o processo retome à Justiça de Santa Catarina para um novo julgamento. O caso teve repercussão nacional e reacendeu o debate sobre a proteção das vítimas de violência sexual durante processos judiciais. E no esporte, Rebeca Andrade mostrou mais uma vez por que é um dos maiores nomes da ginástica mundial. A campeã olímpica conquistou a medalha de ouro no salto durante o Pan-Americano de Ginástica Artística, no Rio de Janeiro, e liderou a delegação brasileira em mais uma campanha de destaque na competição. 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
0: A seleção brasileira entra em campo nesta quarta-feira para a rodada decisiva da fase de grupos da Copa do Mundo. Direto dos Estados Unidos, a jornalista Melina Calduro traz as últimas informações do Mundial. a expectativa pela estreia de Neymar como titular e o cenário do Brasil na competição. Ei, Mel!
3: Oi, Amarílis, que saudade! Olá você também, telespectador! Aqui de Miami, venho trazer as informações do nosso Mundial. Os primeiros dias, eles foram marcados por grandes jogos, equilíbrio entre as seleções e também por recordes históricos. O principal deles, o mais comentado, claro, veio com Lionel Messi. O argentino chegou a 5 gols na competição e se tornou o maior artilheiro da história do torneio, com 18 gols no total. E hoje a seleção chega à rodada decisiva do Grupo C contra a Escócia, dependendo apenas de si para terminar na liderança. A nossa vitória garante o primeiro lugar na chave. Em caso de empate, a equipe de Carlo Ancelotti pode precisar torcer por um tropeço de Marrocos diante do Haiti para seguir na ponta da classificação. A expectativa gira em torno do Neymar, aqui só se fala disso, e pode finalmente fazer a sua primeira partida como titular nesta competição. Acredito que vai ser por alguns minutos, mas vamos ver como vai ser essa estreia do Neymar tão esperada aqui nos Estados Unidos. Por aqui, muita expectativa em relação ao jogo com a Escócia, porque a depender desse jogo teremos 2 caminhos. Ou nós vamos jogar a próxima partida no México, ou vamos para Houston. Tudo vai depender do desempenho da seleção brasileira, que tem tudo para terminar essa segunda rodada na cabeça do Grupo C. Por aqui tá tudo bem, mas tá muito calor aqui em Miami. As pausas para hidratação tão vaiadas por muitos torcedores. Para quem tá aqui

0: Estados Unidos, aqui no Acaerte Notícias. Já, Marco Aurélio Gomes traz os detalhes do novo recorde de passageiros em voos domésticos no país. Eu volto já.
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2: O SEST Senat lançou o edital da edição 2026 do programa Mais Motoristas, iniciativa que financia a mudança de categoria da Carteira Nacional de Habilitação para as classes C, D e E e oferece capacitação profissional gratuita. As inscrições oficiais ocorrem do dia 4 a 14 de julho de 2026, mas o novo edital prevê antecipações de acesso a públicos prioritários. Mulheres inscritas no cadastro único podem se cadastrar já de 24 a 28 de junho, enquanto os demais inscritos no CAD Único terão acesso à plataforma entre 29 de junho e 3 de julho. Para participar, é necessário ter pelo menos 19 anos, ser alfabetizado, possuir CPF e CNH válida para mudança de categoria. A seleção será feita por meio de um ranking que prioriza mulheres e pessoas inscritas no CAD Único, além de candidatos desempregados e com maior número de dependentes.
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0: 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Viajar de avião está cada vez mais comum entre os brasileiros. O país bateu um novo recorde no número de passageiros em viagens aéreas dentro do território nacional nos 5 primeiros meses deste ano. O repórter Marco Aurélio Gomes explica o que está por trás desse crescimento.
6: Olha, Marilis, segundo os dados da Agência Nacional de Aviação Civil, de janeiro até maio, mais de 42 milhões de passageiros embarcaram em voos dentro do país. É um crescimento de 6% em relação ao mesmo período do ano passado, e é a primeira vez que o país ultrapassa essa marca. Só em maio foram mais de 8 milhões e 300 mil passageiros viajando em rotas nacionais, o maior número já registrado para o mês desde o início da série histórica em 2000. De acordo com o Ministério do Turismo, o resultado mostra que mais brasileiros estão viajando pelo próprio país, movimentando hotéis, restaurantes, o comércio e gerando emprego e renda. O governo também atribui esse crescimento aos investimentos nos destinos turísticos, à ampliação das rotas e às ações para tornar as viagens mais acessíveis. Não foram só nos voos nacionais, as viagens internacionais também cresceram. Nos 5 primeiros meses do ano, quase 13 milhões de passageiros viajaram para o exterior, um aumento de 10% em comparação com o mesmo período de 2025.
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0: Oi, Rita, explica pra gente, agora que realmente começou a negociação entre o governo e a Câmara em torno do reajuste do teto do MEI e também do Simples Nacional, como é que tá essa situação?
7: Olá, Marilis e ouvintes. Isso mesmo, Marilis. O deputado catarinense Jorge Guetem, do Republicanos, comemorou o avanço das negociações para atualizar os limites de faturamento do MEI, o microempreendedor individual, e do Simples Nacional, após reunião com o Ministério do Planejamento. Segundo o parlamentar, o governo já demonstra apoio à elevação do teto do MEI para R$ 140 mil reais por ano de forma escalonada. Além disso, foi criado um grupo de trabalho entre o governo e a Comissão Especial da Câmara para estudar a atualização das faixas do Simples Nacional. Guetem defende que a mudança não fique restrita ao MEI, mas alcance também as micro e pequenas empresas, acompanhando a realidade econômica do país.

0: se dispôs a sentar com sua equipe sentar com os consultores da Câmara, para nós encontrarmos um caminho de atualizar o Simples também. Abrimos uma conversa.
1: Amarílis Jorge Guetem afirmou que a atualização dos limites pode evitar distorções e permitir o crescimento dos empreendedores sem aumento excessivo da carga tributária, mas disse também que o ministro Bruno Moretti não deu garantia de que a atualização do Simples possa entrar na proposta do governo.
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3: Dani, o inverno mal começou e Santa Catarina já registra o dia mais frio do ano. Como é que fica a temperatura e as condições do tempo nesta quarta-feira?
4: Olá, Marilis e ouvintes. Nessa quarta-feira, uma massa de ar frio e seco, de origem polar, mantém o tempo firme, com sol e céu claro em Santa Catarina. Pela manhã, ocorrem alguns nevoeiros, mas logo se dissipam. Apesar do sol, as temperaturas seguem baixas. As máximas previstas ficam próximas dos 15 graus em Itajaí, Brusque e Forquilinha. Em Florianópolis, Mafra e Maravilha, ficam perto dos 13 graus. Já em Joaçaba, a máxima é de 10. Curitibanos, 8. E Urubici não deve passar dos 6 graus. Na quinta-feira, há condições para geada ampla no estado, com risco de ser de forte intensidade no Grande Oeste, Planalto Sul, Alto Vale do Itajaí, na Grande Florianópolis Serrana e no Planalto Norte, especialmente nas áreas próximas ao Meio Oeste e na região de Porto União. As temperaturas mínimas ficam abaixo de 0 grau no Meio Oeste e no Planalto Sul, onde na Serra pode chegar a 6 graus negativos. Nas demais regiões, as mínimas variam de 0 a 6 graus, exceto no litoral, onde ficam entre 6 e 12 graus. Amanhã será mais um dia de sol e céu claro, com alguns nevoeiros isolados ao amanhecer. E as máximas não passam dos 18 graus. Aproveite o sol, se agasalhe bem e que não falte calor no seu coração e alegria no seu dia. Até breve!
3: E assim chegamos ao fim de mais uma edição do Acaerte Notícias. Obrigada pela sua companhia. Aproveite essa quarta-feira de São João, mantenha o agasalho por perto e vamos juntos na torcida pelo Brasil. Um abraço para você. Até amanhã.
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muito bom dia pra você. Bom dia, Santa Cecília! Estamos chegando com o nosso Mateando na Alvorada. Quarta-feira, hoje, 24 de junho de 2026. 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Tá começando! É o nosso Mateando na Alvorada. Alô, você! Bom dia!

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1: Alô, amigos ouvintes da Rádio Alvorada FM de Santa Cecília, do meu irmão, locutor Gilmar Santos, um abraço a esse teu programaço, Mateando na Alvorada. Fico um abraço do Regis Marques, do Grupo Rodeio, e aos ouvintes, para vocês aí, um grande sucesso do Rodeio.

0: É o nosso Batendo na Alvorada. Já vamos abraçando você. Muito bom dia. Você que se obriga a levantar nesse friozinho porque tem que trabalhar. E nós levantamos cedo que nós somos homem, né? Mas credo. A mulherada também, né? Hoje em dia não tem esse negócio, é porque eu sou homem. A mulherada tá mais esperta que nós aí, né? E já tem um monte de pé na patroa aí, porque daqui a pouquinho é hora de peleia, né? Vou mandar um abraço para todas as famílias cecilienses dos interiores, das outras cidades que nos ouvem aí. Nosso programa está começando. Para ficar melhor é só você confirmar a audiência no 991063978. A boa música gaúcha, a sertanejinha para matar saudade, então. Aproveita e vai lá no 991063978, né? Já mandando um bom dia aqui pro Luciano Guetten, né? Pro meu amigo Luciano da Luz também, que já tá lá de pé na patrola. Meu amigo Pipa, bom dia Pipa, bom dia pro Carlos Sudinho também, né? O meu cunhado lá em Timbó Grande, o Adilson Furtado, também tá na sintonia aí. Um abraço pra vocês, pessoal que já vai acordando, se despertando, sintonizando Alvorada FM.
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0: E já tem peleia, isso pra quem não saiu ali pelas 4, 5 horas, né? Pessoal que tá amanhecendo, trabalhando aí, caldeira, estufa. Pessoal nas guaritas aí, os guardas, né? Sempre o radinho é companheiro aqui na nossa Rádio Alvorada. Um abraço especial pra vocês aí. Um abraço lá pro Regis, de Ponte Alta, que tá na sintonia aí, né, Regis? Meu amigo Beto já tá ouvindo lá também. Música pro tio Pide, Rosalvo, Silvani, quem estiver ouvindo. Amor de Primavera, agora é Amor de Inverno, Beto, agora é de inverno. A Hilda Silva também tá na audiência, né, Hilda? Acordando cedinho aí também ao som da nossa 94.5. Abraçar aqui o meu amigo José do Prado. José, amanhece na peleia aí, né, José? Diga lá.
2: Bom dia, meu amigo. Estamos aqui na JTV, aqui de pé na patola.
0: Opa!
2: Até às 7 da manhã, a madrugada é fria. O problema é só o banho para chegar em casa.
0: É, homem do céu. Aí vai ser uma luta. Mas pega um aquecedorzão, coloca lá no banheiro, espera um pouquinho, depois vai lá e toma um banhão e sarta, né? O problema é você tá indo em temperatura alta, depois saindo no frio, isso é pior, eu acho, né? Mas não tem o que fazer. Ficar pensando as crianças, né? As crianças é complicado nessas épocas de frio aí. É, já ataca problemas respiratórios e a gente já começa a esquentar a cabeça e farmácia e não sei o que lá e falta na escola. Mas infelizmente sempre foi assim, né? E sempre vai ser assim. Não tem o que fazer, a gente que é velho, digamos assim, já sofre, né? Imagina a criançada, então. Mas que Deus proteja todas as nossas crianças, os nossos idosos, né? E para quem gosta dos animaizinhos de estimação aí que tem, que cuida em casa, também tem que cuidar bastante deles, né, rapaz? Porque eles também sofrem com frio aí. Principalmente aqueles que ficam para fora de casa, né? Então cuidar aí, colocar na casinha lá uma cobertinha e tal, né? E quem pode manter dentro de casa aí é outra vida, né? 6:08, meu amigo José Fogaça. Já tá na luta desde as 5 da manhã. Agora foi tomar um cafezinho com a esposa. Ah, e o radinho na Alvorada FM, né, rapaz? Só que coisa boa aqui, ó.
3: Não tem o que fazer, a gente quer.
0: Um abraço, meu amigo. Obrigado pela audiência. Um dia abençoado aí pra você, viu? Pra vocês. Vamos começar com... Vamos com essa aqui mesmo, que já tava tocando de fundo aqui. O Lourenço e Lorival, Buscando a Mineira. Pra você que atravessou as fronteiras pra buscar a amada, né? É desse jeito. 6:08, bom dia.

Alô Brasil, aqui é Regis Marques do Grupo Rodeio. Estou aqui para cantar para vocês o nosso mais novo sucesso, A Voz do Rio Grande.

0: Concreto. Corte seco, né? Mas tá bom. Ativado no fade o negócio aqui, mas tá show de bola, sossegado, né? Tá tranquilo. Bom, vamos lá, 991063978. Esquecemos de falar a temperatura, mas estamos com temperatura cravada em zero nesse momento. Nem menos, nem mais. Zero, zerinho. É, na verdade, tá positivo aqui, porque não tem o pontinho, né? Mas tá no zero, tá no zero. Ai, ai, ai. É aquele esquema lá, é capaz ainda de dar mais uma baixadinha para depois começar a subir a temperatura aí. Quarta-feira de friozão, a gente realmente não sente aquele frio assim, nossa senhora, não sei o que, mas você vê jada, né? Agora, se tivesse um ventinho, aí tava feia a coisa. Bom, máximas hoje não passam de 10 graus e o dia vai ficar bonito, pelo menos a sensação térmica vai ficar um pouquinho maior, porque o sol vai aparecer praticamente o dia todo, de acordo com informações do Clima Tempo aí, né?
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0: Olá, 6h21 de volta com o nosso Mateando na Alvorada. Mandar um bom dia lá pro Júlio Marafigo. Aí o Júlio tá pedindo o corpo esgualepado aqui pro primo Volney Maiberg, que tá morrendo de preguiça. Ai, com frio desse aqui não vai estar, né? Alô, Terezinha, obrigado pela audiência aí também, viu? Bom dia, quero pedir uma música, ofereço pro primo Luiz, Corpo Esgualepado, mais um Corpo Esgualepado aqui, né?
1: A música é Corpo Esgualepado.
0: É, já sei, é o Volney. Ué? Um tá mandando pro outro. Então tá bom, né? Um abraço pra vocês aí, obrigado pela audiência na nossa manhã. Ah não, o outro é Júlio, não é Luiz, né? Um abraço pra vocês aí, piazada, um bom dia, viu? Meu amigo Arildo Lisboa também está sintonizado na Alvorada FM. Alô, meu amigo, um ótimo dia aí.
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0: de Paulo e Paulinho, Amor de Primavera, ainda Ivonir Machado com Fogão de Lenha. E você vai curtindo lá o nosso 991063978. Alô, Ju, lá do Itmarsum. Tá nas costuras já e tomando um cafezinho com leis. Coisa boa, né? Um abraço, minha amiga. Obrigado pela audiência. O João Paulo Santos, meu primo lá de Timbó Grande. Ô, amigo do céu, o que tá fazendo aí? Mas aí sim, tá pedindo a música Flor do Meu Jardim. Um abraço, primo velho, pra você e família aí. E um dia abençoado, viu? Bom demais ter o nosso parente aí na sintonia, né? A Dani Sutil. Oi, Dani, bom dia pra você. Tá friozinho aí também, Dani? E o Toninho lá de Lebon Regis também sintoniza a nossa 94.5. Eu volto, é, já fica por aí.
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1: Vamos lá, 6h35, estamos de volta, já trazendo música do ouvinte aqui na nossa programação. Um abraço, meu amigo Evaldo, bom dia pra você, obrigado pela audiência. Também o Anilson Quadra, que tá com a gente aí. Minha amiga Maria, lá de Ponte Alta do Norte, bom dia, Maria. 6h35.

0: Maravilha, 6h45. Os filhos do Rio Grande, Flor do Meu Jardim, Baila Som, Praga de Ex, Tiro Missioneiro, Corpo Esgualepado. É o nosso Matando na Alvorada em 94.5, a nossa número 1. A Célia também tá na sintonia, né, Célia? O Plínio, lá de Ponte Alta do Norte. Alô, Plínio. Um bom dia, que Deus abençoe o nosso dia. Amém, né, o Plínio? Obrigado pela audiência aí, viu?
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0: 6h51 e o nosso Mateando na Alvorada continua pra você. Vou agradecer aqui a Ivone Leite que tá na sintonia, Ivone.
10: Bom dia, Gilmar, quero pedir uma música da nova empreitada Não Tem Mato Nem Espinho. Quero ouvir um bom dia para todos nós. Meio frio. Para Ivone Leite, feitando para minhas irmãs e para tudo o que tiver nos culto. Um bom dia.
0: Que nem diz um primo meu lá no grupo da família, parem de ficar postando essas coisas de frio, de grau e jada e não sei o que, termômetro, porque é pareio, né? É pareio, você sabe, eu também já sei automático, não precisa ficar postando. Trio Parada Dura! E o bicho pegou!

0: 17:01 e o Tião Carreira e Fardinho aqui na programação com Zezé de Camargo e Luciano, a empreitada perigosa, e ainda o Alexandre Gaúcho com os lindos Grupo Herança, Chase Mendes, tô devendo por tudo, trio Parada Dura e o bicho pegou. É o nosso Matinho na Alvorada, rapaziada, que eu indo pro trabalho aí, com frio e tudo, mas precisa, né? Fazer o quê, meu senhor? Mandar um bom dia pra Luciane Vaz aqui do centro, bom dia pro meu amigo Anderson, lá de Tijucas do Sul, Tartaruga Ninja. Acho que fecharam a geladeira com nós dentro. A Roseli Terezinha Gomes do Batã. Bom dia, Gilmar, pra você e tudo de bom e a boa quarta-feira. Obrigado, minha amiga. Vamos que vamos, né? O nosso Machando na Alvorada tem uns áudios aí que a gente vai rodar daqui a pouquinho, tá? O nosso tempo já tá estourado. Siga no Machando!
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0: Olá, que o nosso mateando continua pra você às 7:06, a Giza Pires. Oi, Giza, bom dia pra você. Obrigado pela audiência especial aqui na nossa manhã, viu? Meu amigo Rosalvo, diga lá, meu Deus do céu.
10: Bom dia, meu amigo Gilmar Santo. Que Deus abençoe sua quarta-feira aí. E manda música pro Beto, seu Luano, o Sabiá, o Pidão, o Dércio, vocês e na rádio aí. Que Deus abençoe vocês. E vamos lá de Xote da Laranjeira pra nós.
0: Xote da Laranjeira, isso aí, meu Deus do céu. Vamos dar uma diferenciada nas músicas aí, que fica bonito demais, né? Tem ouvinte que pede duas músicas a semana inteira. Tá de boa, né? Tá normal. Se acostumemos já, né? Até deixa eu achar aqui o shot de Laranjeira. Vou mandar isso aqui lá pro meu amigo Marusco, que também tá na audiência aí, né, Marusco? É Show de bola. O meu amigo que tá curtindo lá também, o Wilson. Fala aí, Wilson. Tudo certo, rapaz?
11: Bom dia, rapaziada. Eu queria pedir uma música do Chota Laranjeira aí, pra todos.
0: Fechou,
11: brinco. Então, escuta aí pra toda a turma do Tapetão Preto aí.
0: Isso.
11: E aqui pra nós, aqui estamos aqui em Monte Carlo, sou o Wilson de Curitibanos.
0: Curitibanos está em Monte Carlo.
11: Quer tocar aí pra nós, estamos aqui em Monte Carlo trabalhando. Estagiária, grande que deu. Tá branco com os campos. Falou, agradeço por atendido aí.
0: Valeu, meu amigo. Claro que vai ser. Um abraço pra você aí. Obrigado pela audiência. É, show de bola. Meu amigo João da Escavadeira.
12: Dia Gilmar, tudo bom? João da Escavadeira por aqui. Toca aquele Perdido Negro pra nós aí. Vamos pensar que seja dão bonito, entendeu? Valeu, tudo bom.
0: Quem tá ouvindo também a nossa programação aí é o meu amigo Alcedino Moura da Silva. Ô, seu Alcedino, tudo certo aí? Onde é que é essa jada aí? O Rio Bonitinho parece que... Fala aí, meu amigo.
13: Bom dia, mas que jadão que deu, né?
0: Ui, ui, ui.
13: Meu Deus, mas banqueou tudo, até as copas das armas.
0: É, tá bonito. É bonito só pra você viver o dia de hoje, friozão, não é muito fácil. Mas pelo menos bonito tá, né, o Ismael? Diga lá.
14: Bom dia, Gilmar, tudo certinho? Aqui é o Ismael do Campo, tô passando já todos uma ótima, abençoada quarta-feira. Que Deus proteja e ilumine seus caminhos, livrando todo o perigo e todo o mal. Se for possível, toca uma dama pra nós ver aí. Olívia Jorge, o copo de veneno. Hoje já dá pra escutar, né? Forcei pro esposo Salete, fiz pra Icaú, na torcida São Paulino, Zanil do Campo, Parente do Campo, Amigo Santa Cecília, Parente Santa Cecília, para você e da rádio, para o meu irmão Rafael, conhecido como O Garotinho. E pra todos que gostaram do modão aí. E hoje tem seleção brasileira, né? Vamos lá, Brasil, bora. Valeu, amigão, dizer que essa rádio não tem pra louco. Valeu, até.
0: Valeu, Ismael, um abraço pra você aí. Copo de veneno, quarta-feira fria, né? Tá louco. Meu amigo Luiz Carlos Pano, tá na sintonia aí, homem do céu, como é que tá?
15: Bom dia, Fabiano. Nós por cá, marchando.
0: Ah, Fabiano, do céu, Fabiano.
15: Levando a alvorada de carona aí, do caos aí. E frio, né? Mas faz parte, né? Inverno é isso aí mesmo.
0: É, é verdade.
15: Se puder rodear aí uma do... do grupo Cordiona aí, marchando saudade pra nós curtir aí. Aquele abraço e tudo de bom aí. Bora!
0: Valeu, bicho, velho. Obrigado pela audiência. Só errou o locutor, mas faz parte, né? São tudo parecido, né? Ô, meu amigo Zangão também tá na sintonia lá, Zangão. Como é que tá aí? Tudo certo? Show de bola. Mandar um bom dia pra Roseli Carlin lá na garagem também, ouvindo o nosso programa. Ô, meu amigo Antônio Lopes, tá lá sintonizado na Alvorada. Homem do céu, como é que vai descoisear esse vidro aí, mano?
16: Bom dia, meu amigo Rio.
0: Opa!
16: Manda um alô pro povão da Qualidade de Mineração, os companheiros de máquina pesada, os companheiros das caçambas, todo o povo da obra aqui. Dá uma olhadinha aí como é que tá o painel do nosso maquinário congelado.
0: Pois é, homem.
16: Tudo bom, meu amigo? Tava na atividade já.
0: Só aí que nem dizia minha avó, pra desembarciar isso aí vai dar um bicho, né? Mas show de bola. É... quem mais? Deixa eu mandar um abraço pro pessoal lá do São José do Tamanduá, né? Meus primos e compadres lá, Andressa, o Fernando, a Vivian, acho que a Vivian não vai pra escola hoje, né? Tá muito frio. O Nicolas também, toda a família Grem, pessoal do São José do Tamanduá, sintonizados na Alvorada FM Interior de Canoinhas, mas que é pertinho de Timbó Grande também, ali pelo Boi Preto, né? Um abraço esse povo querido aí. Meu amigo Sirvano.
17: Bom dia, irmão.
0: E aí?
17: E ouvi aquela música, o Menino Caçador, me oferecer pro meu irmão Navaidi, o Rani pra Polaca, pra cima do Bironha, Rosalvo Bracatinga, Pura Bucha, Tio Bide, e o Petro Sabiá, todo irmão, pra tudo que eu não escuto o programa, quem gostar da música. Tchau, tchau, bom dia pra você e pra tua família.
0: Da qual música?
17: Eu ouvi aquela música, Menino Caçador.
0: Ah, Menino Caçador. Aê, Silvano, obrigado pela audiência, meu Deus do céu. 7:11, virando pra 7:12 agora, e os mirins.

0: Opa, se não ligar o microfone não funciona o negócio, né? Tá aí os mirins com o shot laranjeira. Agradecer lá a companhia do meu amigo Edmilson. Fala aí, Edmilson, um abraço e um bom dia. Gelado, né? Mas que seja um bom dia. Meu amigo Anderson Borges também tá sintonizado na Alvorada FM. Obrigado aí, homem do céu. Impressão minha, ou... demorou se acordar hoje, o Anderson, sair das cobertas. Ah, já tá apelhando aí na firma. Um abraço pra esse povo aí, né, que estão nas máquinas pesadas, empilhadeiras, pessoal do reflorestamento, que é um pouco mais frio, mas hoje em dia, se a máquina for mais moderna, já tem arzinho quente, coisa rara, tudo fechadinho, né? O problema é o pessoal que trabalha mais manual aí, que ainda lida no reflorestamento aí com puxada de com cavalo, aquele trator aberto, né? Ai, ai, ai. Aí é mais feio o negócio. Porque Deus o livre, o ar quente do carro estragado, né? Aí já pestei o rabo do lagarto, mas acontece, né? Agora 7h16, vamos com um intervalinho rápido e a gente volta já.
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0: 7h20 é o nosso Mateando que segue pra você. Bom dia, aqui é o Pretinho. E aí, Pretinho, tudo show de bola? Deixa eu mandar um bom dia lá pro Darcy Paiano também, né? Bom dia aqui. Estamos congelando, homem do céu. Saindo mais tarde da toca ou não saindo? Ah, fala aí, meu amigo Darcy. Um abraço, homem do céu. Tão no Arião? É isso? Um abraço e obrigado pela sintonia. Diga lá, ô Arcidino. Ah, o que fartou?
5: Bom dia, bom dia. Eu sou aqui do Campo do Arião, o Alcedino, do assentamento Vida Nova.
0: Opa!
5: Essa jardinha deu grandinha aqui, cara. Deu grande mesmo.
0: Deu bonito.
5: Foi de entortar o canzinho dos boi, como diz outro.
0: É, assim mesmo, meu Deus do céu. Um abraço pra você e um bom dia com friozinho mesmo, né? Vamos lá, bom dia, meu amigo Giovanni Marafico, tá sintonizado lá também, Giovanni? Tá em roda de um fogão, parece. Meu Deus, quem pode, pode, né? Olha lá, ó, bolinho frito, café com leite, Rosquinha e louco. Aí sim, né, Giovanni? Que tem mais ali? É bolacha caseira, parece? No mínimo tá na casa da mãe lá no São Pedro, né? Um abraço pra vocês aí, obrigado pela audiência. Olívio Zó! Era o Tordilho Negro, mas agora vai, Olívio Zó!

0: Caio encerrando Isotor de Ilho Negro. Olívio Osório com um copo de veneno aqui na programação. E o Marafigo já pegou o carro, já tá no trecho. Ah, tá indo viajar, porque trabalhar eu acho que era meio difícil, né, meu? Truco nesse facão. Um abraço aí, Giovano. Ah, tá encaminhado aqui, não é ele, né? É o Pancho e o Jefão. O meu amigo Everton Stuber e o Jefão já estão no trecho aí, com certeza, com o radinho ligado. Com certeza não, com 100% de certeza, ó. Tá tocando aqui o Tordilho Negro. Um abraço aí pra vocês, obrigado pela audiência. Rosilene Leite do Rio Bonito, parece que deu uma esfriadinha lá também, ó, no Campo Alto, né? Olha lá, ó. Ah, eu vi esse vídeo agora há pouco lá, ó. Se soltar aquela carça ali, ô Rosilene, ela sai caminhando, viu? Essa carçadinha que posou na geada ali, ó. Cria vida própria, cara. Bom dia, meu primo Mário dos Santos, lá do Rio do Campo. Do Rio do Campo é boa, né? Agora vamos misturar todos os estados e cidades e países aí. Meu primo Mário lá do Rio do Sul, né? Tá na cinturinha, né, primo? Um abraço pra você e família aí. E que Deus abençoe. Isso aí, meu amigo Luiz Carlos Pano. Olha que bagual de café aqui que tem no teu café aí, virado. Virado em uma carninha. Nossa, o que que é mais, meu céu? Parece os meus amigos lá em Timbó Grande, no Alto Timbó, lá no Recanto dos Amigos, né? Guardam cedo aí, faz um viradão com carne de porco e torresmo e um cafezão preto e já era, meu céu. Um dia eu cheguei lá cedo tomar um café com eles, foi um dos dias mais felizes da minha vida. Nossa senhora. O Laércio lá do São Cristóvão tá sintonizado aí, né, Laércio? Um abraço pra você e pra Sueli. Meu amigo Osni Almeida, que Deus abençoe o teu dia. Mandando um abraço pra rapaziada da Guararapes, o Douglas, o Henrique, o Adael, o João, Pedro, o Luiz, o Luan e também pro chefe, o Rodrigo. Um abraço aí, meu amigo. Obrigado pela audiência. Vamos preparar aí um Chico Rei Paraná, né? Meu amigo Giovanni Padilha.
1: Bom dia, meu irmão. Um abraço pro o senhor Zemiro, o Adelo Lopes, e o Ariguete, e o Rodo Fernandes, e o Fabiano também.
0: Isso aí, meu amigo. Um abraço e obrigado pela audiência grande, Giovanni Padilha. Sintoniza nossa Alvorada FM. O amigo Josué Camargo tá bonito lá no Arroio da Taipa também, né, rapaz?
2: Branquinho, branquinho.
0: Que nem diz o outro ali, branqueou até a Copa dos Pinheiros. Mas faz parte. Vamos lá? Tem intervalinho rapidão, informações, voltamos já.
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3: O Dia Mundial de Prevenção de Quedas, criado pela Organização Mundial da Saúde e integrante do calendário do Ministério da Saúde, é celebrado nesta quarta-feira, 24 de junho. A data tem como objetivo promover um alerta sobre o tema, cujo risco evolui com o avançar da idade das pessoas. Em Santa Catarina, o Serviço de Atendimento Móvel de Urgência, SAMU, registrou mais de 7.300 casos nos cinco primeiros meses deste ano, uma média mensal de quase 1.500 ocorrências do tipo atendidas. A coordenadora médica interina da macro-região sul do SAMU-FAES, doutora Mariane Ribeiro Cardoso, analisa os riscos envolvidos.
4: As consequências da queda vai depender muito do tipo de lesão que ela ocasionou, né? Podem ser lesões leves, mas também podem envolver lesões graves, como fraturas expostas, sangramentos importantes, trauma crânioencefálico com perda de consciência, e tudo isso demanda bastante do serviço de emergência. Mas eu acredito que mesmo aquelas quedas leves, elas incapacitam de forma temporária, às vezes, por exemplo, o paciente nas suas atividades laborais. E já aquelas mais graves, elas acabam tendo uma incapacidade permanente, às vezes, da vítima, né, do paciente. Se a gente for considerar os idosos, por exemplo, aumenta muito o índice de morbi e mortalidade dos pacientes quando se tornam extremo de idade. Em caso de presenciar alguma queda, a principal orientação que a gente dá é não retirar a vítima do local, não tentar movimentá-la. Fazer contato com o 92, permanecer calmo.
3: Conforme a Organização Mundial da Saúde, cerca de 28% dos idosos sofrem ao menos uma queda por ano. A coordenadora médica interina da macro-região sul do SAMU-FAES, doutora Mariane Ribeiro Cardoso, ressalta.
4: Quanto maior o extremo de idade, mais grave as quedas e maior a frequência. Então, a gente investir nessa prevenção de quedas acaba sendo uma redução na sobrecarga do sistema, na demanda dos atendimentos de urgência e emergência. Então, as medidas de prevenção seriam, primeiramente, uso adequado dos medicamentos, ida regular ao médico, medicações conforme orientação médica, evitar escadas, subir em escada ou para pegar o objeto ou para limpar objetos que estejam no alto, atividade física onde permita uma boa movimentação desse idoso no domicílio, evitar tapetes dentro de casa o máximo possível e se caso ainda houver a necessidade que eles estejam bem fixos no chão, porque pode ser um meio para tropeços.
3: O SAMU de Santa Catarina atendeu mais de 17.700 casos de quedas em 2025, número 11% maior do que o registrado no ano anterior. De Florianópolis, da Rede de Notícias Acaerte, Cadu Reis.
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0: Maravilha, simpatia. Bom dia para Marlene de Ponte Alta do Norte, né? Gosta de escutar essa rádio. Manda uma música qualquer, uma aí para nós. Mando para vocês da rádio, para quem gostar da música. Ô Marlene, obrigado pela audiência aí, viu? A minha amiga Sirley Miller. Bom dia, meu amigo Gilmar, tudo bem com você? Olha, tudo branquinho, é lá às margens da BR-116, né, Sirley? Um abraço pra vocês aí. É, rapaz, tá bonito lá, sorte que as plantinhas parece que estão protegidas, né? Isso aí, um abraço pra vocês, obrigado pela audiência, minha amiga, um ótimo dia! É verdade, isso aí. Deixa eu mandar um abraço, ele mandou essa mensagem aqui pra mim 6:30 e passou batido aqui no meio das outras mensagens, eu acabei não vendo, rapaz. Quero mandar um abraço muito especial lá pro meu amigo Antônio Carlos Barbosa, lá de Fraiburgo, que com certeza tá com o rádio ligado ainda, né? Aqui no nosso Mateando. E ele me disse umas palavras aqui que, né, afinal de contas, quem é que não gosta de, né, mensagens bonitas, né? Falando bem da gente, ou no popular, gavando a gente, né? Ah, rapaz, eu gosto muito, fico muito feliz, assim como qualquer um, né? E eu acabei deixando passar esse áudio aqui do meu amigo Antônio Carlos. Fala aí, meu amigo, bom dia.
4: Bom dia, meu amigão Gilmar. Opa. Tudo certo por aí? Como é que tá o frio grande aqui em Fraiburgo? Oh, rapaz, pensa no tamanho da geada.
0: É bonito também.
4: Meus parabéns pra sua voz de veludo que você tem aí no rádio.
0: Rapaz.
4: Você é um baita locutor, meu querido. Não te conheço pessoalmente um dia, a gente. Quero ver se eu faço uma visita aí a vocês aí.
0: Sim, pode chegar.
4: Adoro o seu programa, os domingos também. Você não é 10, você é 1000. Beleza, meu parceiro? Um abração pra você, tudo de bom aí. Peço a música com os Bertucci, Loura Casada.
0: Isso aí, vou
4: se
0: até.
4: Se possível.
0: Depois
4: abraço,
0: dessa,
4: tudo de bom aí.
0: Depois dessa, vou até antecipar a música dele aqui, já que ele pediu 6:30, né? Meu amigo Antônio Carlos Barbosa, obrigado pelas palavras. Fiquei muito feliz aí, até emocionado, rapaz, porque a gente já tá aqui fazendo uma coisa que a gente ama, né? É, que a gente gosta desde criancinha. Aí recebeu uma mensagem dessa aí ainda. Nossa senhora, o nosso maior pagamento é esse aí, né? É o reconhecimento do ouvinte, por isso que a gente tenta fazer o melhor aqui, né? Do jeito que a gente sabe, sem muita, né, 9 horas também, simples, né? Porque a gente sabe que o povo que tá do outro lado do rádio é assim como a gente também. Meu amigo João Davi, já vejo lá pra você, homem do céu! Alô, Clarice, também tá na sintonia. E o meu amigo Cláudio Tassir, olha aí, aqui na fazenda Caraguatá, São Cristóvão do Sul.
5: Isso, ele tá subindo já.
0: Subindo a serração.
5: Meu Deus do céu.
0: É, rapaz. Ui, ui, ui. É sorte que não tem vento, mas o... É só dar a jada e esse friozão aí, porque não tem o vento mesmo, né? Se tivesse o vento, não teria condições pra geada. Um abraço, meu amigo Cláudio Tassir, obrigado pela audiência e bom dia para Iloir Antônio de Ramos. Ô, Iloir, bom dia para você. E falando em Ramos, deixa eu mandar um abraço lá pro meu amigo Hélio, né? Pessoal, gente boa que tá na sintonia na Fazenda Santa Maria, meu amigo Hélio Furtado e também o nosso amigo Adriano Ramos, o Loco Velho. Um abraço e um bom trabalho para vocês aí, outros também que não perdem nenhuma edição do nosso programa. Vamos lá, Osbertucci, para fechar esse bloco com a Loira Casada.
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1: é 7h46, que pena o nosso tempo ser curto, né? A gente queria tocar muita música aí pros nossos ouvintes, mas vai dar tempo mais um tiquinho só. Deixa eu mandar um abraço lá pro meu amigo Luciano Ribeiro. Manda um abraço pro Iluir de Guaramirim. Meio frio hoje, né, coiso? Capaz, impressão tua. A Cândia Pires, do Campo do Areão. Alô, Cândia, obrigado pela audiência. A Marisa e o Eduardo, um abraço para vocês aí também, bom dia. Que Deus abençoe o nosso dia. Meu amigo Tibes, lá de Timbó Grande. Dale frio, ligado na melhor. Aí sim, né, ó. O amigo Tibes é da saúde lá de Timbó Grande, né? Um abraço, amigão. Obrigado pela preferência e audiência de sempre aí. Rapaziada, gente boa aqui, não faz um dia, né? Asquetar, né, meu amigo Marusco?
2: Bom dia, meu amigo Jomar, tudo bom?
1: Tudo bom.
2: Que bom esse frio aí, né? Pô, o tamanho da radona que deu, né? A brancas coxia. Manda uma música pra nós aí. Pode ser. Reconheça que eu sou grosso. Valeu, Jomar. Um abraço, Jomar.
1: Valeu, Marusco. Um abraço, meu amigo. Um ótimo dia. Friozinho de vermelho. Meia ponta do nariz. Até tem o nosso Clima 94 chegando aí. Um ótimo dia pra você.
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0: Bom, nesse momento estamos com temperaturas em 1 grau, ensolarado. E ao que tudo indica, vai continuar assim, né? Tempo limpo para hoje. É, sol o dia todo sem nuvens no céu. Noite de tempo aberto ainda sem nuvens. Mínimas, tá marcando um negativo aqui, máximas de 9 graus. Ui, ui, ui. Para amanhã, quinta-feira, tem previsão de tempo ensolarado com nevoeiro ao amanhecer e também à noite, né? Mas já está marcando aqui 0 na mínima e nas máximas 13 graus. É o que informa o Clima Tempo.
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Aí sim, né? Fico muito feliz, rapaz, porque pra competir assim com os outros homens mais fortes que nós, né? Quer dizer que estamos no caminho, então, né? Grupo Cordiona, matando saudade. Eu volto pra finalizar o nosso programa de hoje.

Grupo Cordiona na programação. Já não temos mais tempo. Por mim, eu ficava até meio-dia tocando uns modão aí, né? Sertanejinho, música gaúcha, que é boa demais da conta. Eu penso que pelo menos no sábado tinha que ser assim, né? Estender um pouco mais o mateando aí. Porque muitas rádios fazem isso e é tão bom, né? A gente escutar uma música gaúcha, né? Uma bandinha, uma sertanejinha mais antiga ali durante a manhã toda, no final de semana. Mas por isso temos o nosso Domingão da 94, né? Só vamos batalhar um pouco para nós trazer uma sertaneja também, mais bailão, tipo um Gino e Geno, Teodoro e Sampaio ali, inserir junto, que eu acho que dá boa, né? Vamos pensar aí, vamos falar com quem manda para ver se dá certo. Quem não chora não mama, né? 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Vou fechar aqui com a versão dos Garotos de Ouro, Reconheço que Sou Grosso. É, lá pro meu amigo Marusco, que tá na sintonia. Ontem a gente já ficou devendo a música dele devido ao tempo, mas vamos fechar com essa aqui. E vai pra todo esse povo querido que tá curtindo a nossa programação e pra quem a gente ficou devendo música aí também, né? Bom dia lá pra Cecília Kniz. Oi, Cecília. Bom dia também pro Leandro Alves, curtindo nosso programa. Daqui a pouquinho eu volto no Alvorada Notícias de 17 horas. Não esquece que tem o Bailão da 94. Um abraço para você e obrigado pela audiência.

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6: 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Legal, gente. Salve, salve. Simpatia, bom dia. Tudo bem? Bom dia de quarta-feira. Bom dia, gente. E aí, muito frio aí, hein? Ah, meu Deus, tá muito gelado. Ah. Mas é inverno, né, gente? Faz parte. Bom dia, Fabiano Carlos. A partir de agora, até às 10 horas com a primeira parte, claro, vamos até o meio-dia. Mas até às 10, a nossa primeira parte do Estação Alvorada. 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Bom dia pra você! Seja bem-vindo amanhã, tá? Seja bem-vindo, Estação Alvorada.
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6: Começando com o grupo Menos é Mais e a Simone Mendes, pelo pecado. 8 horas e 3 minutos agora.

0: será que você é da cor do Pedro Pecado, hein? Não, né? Bom dia, Menos é Mais e Simone Mendes. Primeiro sucesso da manhã pra você na Alvorada. Bom dia pra você em toda a cidade, Santa Cecília, toda a região, mais de 20 municípios sintonizam Alvorada FM, claro, em 94.5. Você pela net, pelo site, pelo aplicativo, ouvindo Alvorada. Bom dia! Manhã fria de quarta-feira, gente. Hoje, 24 de junho de 2026, inverno brasileiro. Ó, aqui no estúdio agora, tá marcando zero grau, hein? Estamos exatamente com zero grau. O sol tá radiante lá fora, bonito. Aqui no estúdio, zero grau. Mas a sensação térmica é de menos zero. Claro, de temperaturas negativas. Ah, meu Deus, bom dia! Mesmo com frio, hein? Vamos lá. As datas históricas que a gente relembra, em 1916, há 110 anos atrás, Mary Pickford se torna a primeira estrela de cinema feminina a assinar o contrato de US$ 1 milhão. Já em 1947, há 79 anos atrás, Kennedy Arnold faz o primeiro avistamento de OVNIs, amplamente divulgado perto do Monte Rainier, em Washington. Isso há 79 anos atrás. Os OVNIs, objetos voadores não identificados. Hoje é aniversário dele. O cara que é o artilheiro da Copa do Mundo até agora. Fez 5 gols, tá? Fez 3 gols na primeira partida da Argentina. E fez 2 gols esta semana, hein? Anteontem, né? Fez 2 gols. Os 5 gols marcados na Argentina, pela Argentina, na Copa do Mundo de 2026 é dele. Lionel Messi, jogador de futebol argentino. Opa! E a Argentina atual campeão do mundo, e ele também, hein? E esse ano o cara tá que tá, hein? 39 anos, parabéns, Lionel Messi. 39 anos hoje. Ian Glen, ator escocês que eu não sei quem é. E muito menos você também, né? Hoje é dia do Brasil Escócia, Copa do Mundo 2026, jogo do Brasil às 7 horas da noite. Hoje vamos torcer e já pode mandar seu palpite pro jogo de Brasil Escócia, hein? Hoje é dia da Polícia Militar, dia do Disco Voador, dia do Observador Aéreo, dia do Caboclo, dia Nacional da Araucária, dia da Indústria Gráfica, dia Internacional do Leite, dia Mundial da Ufologia, dia Mundial de Prevenção de Quedas, dia Internacional das Mulheres na Diplomacia. Várias datas, e hoje também é uma data tão especial, dia da Polícia Militar, né? Quero mandar uns parabéns, tá? Celebrando esse dia para nossa Polícia Militar aqui de Santa Cecília, na pessoa do comandante, o subtenente Ortiz, né? E todos os policiais militares, não só agora da cidade, mas de toda a região. Polícia Militar, hoje é dia da Polícia Militar, hein? Que cuidam muito bem da nossa segurança, hein? Daqui a pouco as manchetes dos principais jornais, as manchetes, tá? Daqui a pouco a reflexão do dia às 8h20, 9h20 da manhã tem o nosso boletim no tempo. Daqui a pouco também às 9h35 tem o nosso baú da 94. 8 horas e 9 minutos. Quem já mandou bom dia pra mim aqui na Alvorada, hein? Quem? Ele sempre chegando, o primeiro ouvinte aqui do nosso Estação Alvorada, sempre o primeiro que manda mensagem, é ele.
1: Bom dia, Rogério. Um abraço pra todo mundo, cara, o Marco Artur. O senhor Arzimiro, vizinho meu lá do sítio.
0: Sim.
1: Com a Rua do Fernando e com a dona Margarida. E pro Gilmar também, um abraço.
0: Certo. Acordou agora há pouco ou não, ô Giovanni? Janete Rosa, Correia Pinto, abraço, Correia Pinto. Abraço pro Jair, a Maria também, Cândia Pires do Campo do Areão. Bom dia com frio gelado aí do meu amigo Vaguinho. Bom dia, Vaguinho. Bom dia especial também, quem mais aqui, ó? Eloy Miller Bauer. Eloy Miguel Bauer, né? Eloy Miguel Bauer, bom dia. Aí de Moema, Itaiópolis, abraço, bom dia. 8 horas e 10 minutos.
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0: Bana Mercosul, sonho bonito, 8 e 10. Bom dia, gente.

chega o sonho bonito, o sucesso da banda Mercosul, 8 horas e 13 minutos. Vai mandando bom dia pra Alvorada, vai participando, vai mandando emojis ou as nossas figurinhas, tradicionais figurinhas do frio, gente. Eu quero muitas figurinhas, os nossos emojis, né? Com, expressando esse dia gelado, é o dia mais frio do ano, né, gente? Ó, na Serra Catarinense, ali na região de Urupema, Bom Jardim da Serra, principalmente Urupema, que é a cidade mais fria do Brasil, 7 graus negativos. Agora há pouco, antes de sair de casa, estava acompanhando na TV, registrou em um momento, agora há pouco, 8 graus negativos, hein? Então, a sensação é muito mais frio, claro, mas durante a madrugada, 7 graus negativos e alguns momentos também marcando 8 graus negativos, isso lá em Urupema, né, gente? Aqui na região também de Santa Cecília, nossa região, temperaturas negativas na maior parte dos municípios da região. O Leandro Puchalski, às 9h20 da manhã, no Boletim do Tempo, ele vai destacar os municípios, tá, que tiveram temperaturas negativas, tá? Beleza? Bom dia pra você, com frio, hein? Daqui a pouco eu trago a participação do ouvinte, agora vou pras manchetes dos principais jornais do país, porque já são 8 horas e 14 minutos, então vamos lá, vamos apurar o passo aqui, senão a gente se atrasa aqui, né, gente? Vamos lá, 8 e 14. Manchetes dos principais jornais do país, como sempre a gente apresenta pra você aqui na manhã, começando com as manchetes principais, claro, dos principais jornais, no Folha de São Paulo, tá? Manchetes do Folha de São Paulo, a gente começa aqui com Folha de São Paulo. Justiça bloqueia 670 milhões de banco de Edir Macedo. E Polícia Federal vê ação com a do Banco Master. Aqui deixa eu só corrigir, a justiça bloqueia 670 mil, né? Não é milhões, não. É de banco de Edir Macedo, tá? Estado de São Paulo, Polícia Federal mira banco de Edir Macedo e vê semelhança com fraude do Master. No jornal O Globo, também a mesma manchete. Polícia Federal mira fraudes em banco digital e vê repetição do método Master. Correio Brasiliense, golpe contra aposentados do GDF leva 7 à prisão. No Zero Hora, Rio Grande do Sul, Polícia Federal avança sobre mais uma suspeita de fraude no sistema financeiro. Mais uma, gente. Notícias do dia, com taxa de 1,5%, Santa Catarina tem o menor índice de analfabetismo do país. Principais manchetes da rede de notícias Acaerte. Ao Dia Mundial de Prevenção de Quedas, SAMU atende 1.400 casos por mês em Santa Catarina e orienta cuidados com idosos, hein? Avança SC projeta desenvolvimento regional com base em dados e planejamento de longo prazo. Frio aumenta consumo e pode encarecer a conta de luz. Isso em relação, claro, a aquecedores, né? Produtos aí, equipamentos ligados à eletricidade que, consequentemente, aumentam, né, o consumo aí nessa época do ano. Relator comemora avanço na atualização do MEI. Governo não deu garantia que Simples Nacional também entre na atualização. E outras manchetes, outras notícias que você vai conferir durante o nosso dia, tá? De manhã e à tarde também, aqui na programação da Alvorada. Volto já.

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0: Atenção, vaga de emprego, a Juliana Florestal, empresa do grupo Frameport de Caçador, está com vagas abertas para atuar na área de civicultura, nas atividades de poda, roçada e plantio. Benefícios oferecidos, cesta básica no valor de R$860, transporte, plano de saúde, Unimed, seguro de vida, oportunidade de crescimento interno, convênio com farmácia, salário compatível com a categoria. Entrevista presencial é no CRAS, amanhã, quinta-feira, hein? No CRAS aqui de Santa Cecília, das 9 da manhã à 1 da tarde. Das 9 às 13 horas no CRAS, amanhã, as entrevistas presencial. Entrevista presencial no CRAS, em Santa Cecília.
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0: Opa, são 8 horas e 21 minutos de volta aqui no nosso Estação Alvorada.
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0: Maravilha, daqui a pouco eu trago o Bom Dia do Ouvinte, tá? Vai mandando sua mensagem. E eu quero figurinhas com frio. Tremendo o queixinho. Ah, meu Deus, bom dia pra você. Hoje as figurinhas dos nossos emojis, hein? Os emojis, né? As tradicionais figurinhas em homenagem ao frio, dia mais frio registrado já. É o dia mais frio, o primeiro dia mais frio do ano, gente. Temperaturas negativas em toda a nossa região. Vamos lá, bom dia pra você ligado em 94.5, acompanhando em casa, no trabalho, ouvindo, aproveitando essa manhã fria, pra você que levantou cedinho, pra você que saiu da cama muito cedo pra trabalhar, pra lida do dia, pra peleja nesta quarta-feira, mas não importa que horas, que horário você começa a trabalhar. Se você levanta muito cedo, muito cedo. Para você que não levanta tão cedo, né? Levanta-se num horário mais tranquilo, tipo 7 horas, 8 horas da manhã. Que a gente possa aproveitar, independente da sua profissão, independente da sua vida, independente de como você está no momento, se está bem ou não está bem, se está feliz ou não está feliz, que você possa aproveitar cada instante da sua vida com dignidade. Nossa reflexão do dia nesta quarta-feira: tenha um ótimo dia. Quanto dinheiro daria alguém por uma lanterna se em plena madrugada estivesse perdido numa perigosa floresta? Quanta luz pode representar sobrevivência perante a escuridão? E ninguém abdica dela para poder viver o seu dia a dia. Hoje o sol também vai raiar para você, já está raiando na sua vida. Nossos problemas e angústias são como uma tenebrosa sombra, mas cabe a si deixar a luz desse dia iluminar o seu caminho. Por mais que às vezes ela pareça estar escondida na mais escura das noites, às vezes nossos problemas nos deixam perdidos, mas vamos enfrentá-los com muita sabedoria e dignidade. Sabedoria, dignidade, força de vontade, gratidão, gente. Tenha um ótimo dia. Agora há pouco eu falei de quem começa o dia muito cedo. A hora já está vivendo o dia, aproveitando, trabalhando, né? Com a cabeça focada nos seus projetos, com a mente focada nos seus ideais. Cada pessoa tem o seu foco, né? Tem pessoas que focam mais no trabalho, tem pessoas que focam na sua carreira profissional, tem pessoas que focam na família, tem pessoas que focam também em outras coisas, né? Trabalho, família, correria. Tem pessoas que focam em outras coisas que não são relacionadas ao trabalho e muito menos à família, mas enfim, cada ser humano, cada pessoa nesse mundo tem um foco. Tem pessoas que focam em coisas ruins da vida. Tem pessoas que focam em fazer o mal. Tem pessoas que focam em cometer crimes. São os criminosos do mundo. Bandidos, ladrões, sem vergonhas, vagabundos. Pessoas que não têm um mínimo de compaixão pelo próximo. Vagabundos da vida, sem vergonhas, pessoas mau caráter, que pensam em cometer o mal. Que o foco dessas pessoas é cometer o mal, cometer crimes. Esses são os bandidos sem vergonhas da vida, vagabundos que não prestam para nada. Esta é a verdade e a realidade do mundo de hoje. Pessoas que não prestam para nada. Oh, Fabiano, calma. Calma, eu não estou generalizando, estou falando dos ladrões, dos sem-vergonhas, dos vagabundos, dos... enfim, são tantos adjetivos, né, gente? A gente utilizou algum. Perdão pelas palavras, tá bom, ouvinte? Mas é a realidade do mundo de hoje. Pessoas que não valem nada. Pessoas que não valem nada. Essa é a grande verdade. A grande maioria das pessoas nesse mundo são pessoas de bem. A grande maioria das pessoas no mundo inteiro, no planeta Terra, são pessoas de bem. Mas tem uma porcentagem de pessoas que não valem nada. Tem uma pequena porcentagem, claro que se você generalizar no mundo todo, tem muitas pessoas assim, né? Que não valem nada, não valem a comida que comem, não vale a refeição que comem. Tenha um bom dia. Vamos aproveitar esse dia com muita garra, muita paciência, muita generosidade, enfrentando os problemas da vida. 8h27, bom dia.

Maravilha, maravilha. Tenha um bom dia, hein? Tenha um bom dia com alegria, com energia, com entusiasmo. É assim mesmo, gente. Vamos vivendo a vida. 8:30. Fechou a nossa reflexão de hoje. E a gente vai seguindo com a nossa Estação Alvorada em 94.5 pra você. Deixa eu mandar um bom dia, já retribuir o bom dia do ouvinte pra quem tá mandando aqui, ó. Bom dia pro Marcelo. O grande Marcelo mandou foto da geada. Ó, fotos, vídeos também da geada de hoje, que foi daquelas, hein? É. Fotos da geada, você aí na cidade, você na região do interior. Gosto muito também das fotos do interior, hein? Aqueles campos assim, ó, brancos de geada. Eu acho bonito o inverno, eu confesso. Eu sempre deixei claro aqui que eu não gosto do inverno, né? Eu não gosto de sentir frio, eu não gosto de andar aí muito agasalhado, né? Hoje eu tô parecendo um pinguim, não consigo nem caminhar direito, gente, hein? Com duas calças, com blusas e jaqueta. Eu tô parecendo um pinguim hoje, que eu não consigo nem caminhar direito, hein? De tanta roupa que eu tenho, que eu coloquei aqui, ó. Pode mandar fotos aí da geada, gente. Eu quero fotos, quero registros da geada de hoje. José Hamilton mandou uma... Ó, foto bonita do José Hamilton. O céu azul ao fundo. É, hoje eu também tava vindo a pé hoje. Hoje eu vim a pé pra rádio pra registrar o sol lindo que tava de manhã cedo, hein? É, e registrei, inclusive, já postei lá na minha rede social, tá? Quem me acompanha nas redes aí pode visualizar, tá? Linda a manhã de sol, hein? Claro, a geada bonita, né, gente? Muito frio, gelado, mas tá muito legal, muito bonito o dia, hein? E pode mandar suas fotos pra mim e seus vídeos também. Ó, chegou um vídeo aqui, ó, bonito. Ah, tem som, vídeo? Esse é o som, é. Alguém mandou pra mim aqui, quem foi? Também registrando com um dia lindo. Quem foi que mandou essa aqui, hein? É o Nego, meu amigo Nego. Nego Pessoa, né? Abraço, Nego, obrigado aí, tá? Bom dia pra ti também. A Delamar mandou figurinha com um bonequinho tremendo-se de frio, hein? É, tá tipo o Fabiano assim, ó, tremendo o queixinho, né? Bom dia. Quem mais aqui, ó? Mais um bonequinho, uma figurinha de um cidadão tremendo o queixinho aqui, ó. Também quem mandou pra mim aqui, ó, abraço aí pra Florinda. Abraço, Florinda, obrigado pelo carinho, tá? É, quem mais tá comigo aqui ouvindo nossa programação? Bom dia, Fabiano. Eu adoro frio. Quem adora é a Elô. Muita gente ama o frio, né? Muita gente ama o frio. Bom dia, Fabiano. Bom dia da Célia. É, mais fotos chegando aqui. Ah, que lindo, rapaz. Olha só, tudo branco. Quem mandou essa aqui? Mandou duas fotos aqui, hein? Deixa eu registrar aqui, ó. O Iloir Antônio de Ramos mandou fotos, hein? Vai mandando pra mim, hein? Eu vou pro intervalo que eu tô atrasado aqui, ó. Tem informação chegando já já. Daqui a pouquinho eu volto com mais participações do ouvinte. E a nossa manhã que segue aqui até às 10 horas na primeira parte, tá? Do Estação Alvorada.

0: Alvorada, bom dia pra você, 8 horas e 34 minutos.
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0: voltando, gente, tô voltando. 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
0: Vamos lá, 22 para as 9.
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0: Vamos lá, 22 para as 9. Informação para você e com foco no El Niño. O IBGE apresenta ferramenta para prevenir desastres. O Instituto Brasileiro de Geografia e Estatística, o IBGE, lançou nesta terça-feira o aplicativo chamado Singed Lab Desastres. Singed Lab Desastres é o nome do aplicativo, tá? É o nome da plataforma, o nome da desse agora instrumento, essa ferramenta, né? É que o IBGE lançou. A finalidade é preparar gestores públicos e também privados para enfrentar impactos das mudanças climáticas. Com foco na Estratégia Nacional de Atenção ao El Niño, o fenômeno que deve ganhar força ao longo de 2026, e o sistema começará a funcionar no dia 1º de julho. Este ano, por conta desse movimento, o inverno deverá ter temperaturas mais elevadas no Brasil. El Niño significa o menino em espanhol e se caracteriza pelo aumento da temperatura na parte equatorial do Oceano Pacífico. O nome é um apelido dado por pescadores do Peru e do Equador ao aquecimento das águas em referência ao Niño Jesus ou Menino Jesus. O IBGE quer aumentar a produção de dados voltados à prevenção e à mitigação de desastres. Para o presidente do IBGE, Márcio Pockmann, a ferramenta servirá para que o país possa agir antecipadamente.
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0: Vamos lá, de volta, agora faltando 20 para as 9 da manhã.
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0: Legal, de volta, deixa eu trazer mais alguns ouvintes aqui rapidinho. Aqui na manhã da Alvorada, mais ouvintes participando da nossa manhã especial, desta quarta-feira fria. Mais fotos chegando, hein? Chegando fotos, nossa, essa foto aqui é real, essa foto, ô Emerson? Jesus, isso aqui parece neve. Branco, isso aqui é real mesmo? Não tem certeza, ô Emerson? Não é inteligência artificial? Não é inteligência artificial? E se for real, me conta onde é esse local aqui, hein? Tá demais essa geada aqui, hein? Tô estranhando. Mandaram o vídeo pra mim também, a Rosilene Leite gravou um vídeo aí do Campo Alto, né, Rosilene? Também Campos Brancos de geada. Um bom dia, Fabiano. Bom dia, Roseli Terezinha do Batam. Minha amiga Fátima Guetem. Café. Frio. Café esquenta, hein? Bom dia.

Legal, pela última vez aqui na Alvorada. Pela última vez na Alvorada não, né, gente? É. 17 para as 9 da manhã. Manhã fria, ó. Muita gente mandando aqui, ó. Muitos ouvintes participando. É isso aí que eu gosto, gente. Muita gente interagindo, ó. Mandando fotos aí da geada. É a primeira grande geada do... Já geou esse ano, mas foi bem pequena, né? Agora, a geada de hoje, eu tô ainda cismado com a foto que o meu amigo Emerson me mandou. Emerson, me confirma se isso ali é real, Emerson, hein? Me confirma se é real aquela foto ali, rapaz do céu. Bom dia, aqui no sítio Ambuia. Sol lindo, que imagem legal, hein? Ó, única coisa que eu gosto do inverno, eu não gosto do frio. Eu não gosto de andar encasacado, né? Eu não gosto de sentir frio. Não, acho que ninguém gosta de sentir o frio, né? Mas o que eu gosto é das imagens. Por exemplo, um dia como hoje, assim, ó. Sol lindo e a geada. Quando gia, falei correto agora? Gia. Não sei se tá correto, né? Mas enfim. Quando acontece um dia bonito com essa geada linda, a geada é muito bonita mesmo, né? E o sol já tá presente. Agora aqueles dias, ontem, por exemplo, aquele vento chato soprando, aquele vento frio, aquela garoa, assim é horrível, né? Mas um dia como hoje, com geada e o sol presente, fica muito bonito as imagens. É o que eu gosto do inverno, apenas é apreciar as imagens, né? É sítio Ambuia, onde que é, hein? Ambuia, Alexandre Fechi, região de Santa Cecília, né, Alexandre? Alessandro, aqui mandou mais foto aqui, ó. Essa aqui, foto da geada. Ó, a mesma foto que o Emerson me mandou, o Luiz Carlos Pano mandou a mesma foto. Por isso que eu tô achando que essa foto aqui não é real, o Luiz Carlos Pano. Isso é da internet. Porque a mesma foto, eu vou entregar a vocês, hein? Eu vou entregar agora. O Emerson mandou uma foto e o Luiz Carlos Pano mandou a mesma foto. Então não é real. Vocês tiraram da internet, não é possível, né? Eu tava achando estranho mesmo, né? Mas tá valendo, né? Não tá valendo. É só que eu fiquei na dúvida se era real ou não, hein? Bom, quem mandou foto do fogão a lenha aquecendo a casa da Marlene Roça, hein? É isso aí, tamo junto, Marlene. A Cirlei Rodrigues também, da Coletoria Velha. Coletoria Velha, com os campos brancos e o sol presente ao fundo, né? Mais uma imagem bonita aqui, Andrino Santo Expedito. Olha que imagem linda, rapaz. Obrigado, Andrino, direto do Santo Expedito. Pode mandando fotos, hein? Pode mandando que eu vou trazendo aqui pra você, falando e interpretando aqui, né? Falando um pouquinho sobre essas imagens. Abraço pra Mari, Janete Rosa mandou um vídeo. Deixa eu abrir o vídeo. Tem som, vídeo? Tem som? Tem som dos animais lá, hein? Que animal você? É as galinhas, né? Opa, a imagem que a Janete mandou aqui, inclusive tem um sol ao fundo, mas tá com muita neblina aí, né? Tá com uma neblina. Tá fechado de neblina aí, né, ô Janete? Bom dia. Quem mais tá comigo aqui, ó? Bom dia com frio. E imagens, várias imagens que ele me mandou, vídeos também. Som do vídeo, tem som? Aqui não dá pra ouvir os animais, ali tem pato, tem galinha que ela mandou no vídeo aqui. Não deu pra ouvir o som. Imagens muito lindas aqui da geada também. Quem mandou pra mim foi a Marta. Obrigado, Marta. Maria Borges, bom dia, Maria. Tremendo de frio também, Maria. Eu volto já com mais imagens, mais fotos que o ouvinte tá mandando. E você participando comigo nesta manhã de quarta-feira. Volto já.

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0: 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Opa, de volta! Faltando 9 minutos para as 9 horas.
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0: Isso, você está em ótima companhia, gente. Música, informação, alto astral, brincadeiras no ar. E assim o nosso Estação Alvorada, hein? Claro, quando a gente tem que falar sério, a gente fala sério. Mas quando a gente tem que brincar, a gente brinca mesmo. E a gente joga a conversa fora no bom sentido, claro, né? É, brinca com o ouvinte. Eu gosto muito de fazer um programa pra cima, né, gente? Animado, feliz, né? Todo mundo tem problemas na vida. Quem não tem, né? Nem até pra nós aqui, comunicadores, locutores, nós não temos todos os dias perfeitos, né? Tem um dia que você não tá muito legal, tem dia que você tá legal, mas tem dia que isso faz parte da vida. Mas o que a gente tem que transparecer e levar pra você é alegria, tá, gente? Quando é pra falar sério, a gente fala sério, né? Mas também eu procuro fazer um programa assim bem pra cima mesmo, tá? 7 minutos e meio faltando pras 9. Deixa eu trazer mais ouvintes participando aqui com a gente. Nesta quarta-feira, Terezinha Mello, bom dia, Terezinha! Iraci Fernandes, do bairro Nossa Senhora Aparecida, mandou foto também, lá do bairro Aparecida, telhados das casas, ruas e também campos tomados pela geada de hoje. A Marisa de Lebon Regis, bom dia, bem gelado, fiz o vídeo de dentro do ônibus que vinham trabalhar, vamos ouvir o vídeo, o áudio do vídeo, né? Ela está dentro do ônibus, indo para o trabalho, o sol ao fundo, lindo, e os campos tomados pela geada também. Obrigado, bonito vídeo, hein? Obrigado, Marisa de Lebon Regis. Vidro da minha janela. Quem mandou aqui, hein? Vidro da minha janela. Quem mandou o vidro da minha janela? O gelo na janela. Quem foi aqui, hein? Ah, meu Deus. Cadê? Eu gosto de falar o nome dos ouvintes aqui, não tô descobrindo. A Celoni, foi a Celoni que mandou, né? Pelo menos é o contato dela. Zelanda Caetano, bom dia, abraço pra você, bom dia com café quentinho. Mandou imagem também do dia de hoje, Adilson Pinto, oi Adilson. Bom dia pra Maria Gomes.

0: localidade de Imbuia, né? Abraço pra vocês aí também. É, quem mais aqui tá mandando pra mim aqui, rapaz, hein? André Felipe Pereira, mandou vídeo também. Mandou um vídeo pra mim que não abriu teu vídeo aqui, rapaz, hein? Não entendi o que ele falou, só lavar esses caboclo. Só lavar esses caboclo, não entendi, é que não consegui abrir o vídeo dele, né? Traia véia, os corações não são iguais. 8:55. Bom dia pra você ligado aqui na Manhã da Alvorada. Traia véia, agora sim.
1: No piano, Dudu Borges.

0: tá aí, ignora o sucesso de Felipe Rodrigo e também os corações não são iguais contra a véia. Vou por intervalo, tem informação chegando direto da rede de notícias Acaerte e eu volto já com a participação do ouvinte, tá? E trazendo mais músicas pra você também, aqui na sua Alvorada FM, no Estação Alvorada, primeira parte pra você.
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3: 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Com mais de 200 indicadores em análise e participação das 21 associações de municípios, o programa Avança Santa Catarina está construindo diretrizes para orientar o desenvolvimento regional na próxima década. O secretário de Estado do Planejamento, Arão Josino, explica como a utilização de dados e a inteligência territorial contribui para tornar as políticas públicas mais eficientes.
4: Secretaria de Estado do Planejamento, ela trabalha em dois eixos centrais, que é o escritório de assessoria técnica dos órgãos de governo e a inteligência territorial. É olhar o estado de Santa Catarina a partir dos seus números, dos seus índices, seus indicadores, para que nós possamos ter um prognóstico do futuro do estado e para que as políticas públicas sejam cada vez mais assertivas. Então foi justamente isso que nós trouxemos para o palco aqui do Summit Cidades, da necessidade de nós termos um planejamento territorial a partir dos indicadores, para que nós possamos analisar o crescimento das últimas décadas e com isso termos uma visão de futuro para que as políticas públicas sejam assertivas e de fato consigam trazer o desenvolvimento que nós precisamos para Santa Catarina. O nosso estado é um estado extremamente competitivo, nós temos os melhores indicadores do Brasil, o segundo estado mais competitivo do Brasil, inclusive, mas para que nós possamos nos consolidar cada vez mais, é preciso fazer com que o Estado esteja trabalhando de uma forma conjunta com os municípios, as entidades, as universidades, os centros de inovação, para que, de fato, aconteça o desenvolvimento regional.
3: A proposta do Avança Santa Catarina é reunir informações econômicas, sociais e territoriais para identificar desafios e potencialidades de cada região. Segundo o secretário, o trabalho resultará em documentos que servirão de base para ações dos municípios, universidades, entidades e do próprio governo do estado.
4: O Avança Santa Catarina é uma estratégia de Estado, é o olhar de Santa Catarina para a próxima década. E de que forma que nós estamos trabalhando isso, né? Em conjunto com todo o ecossistema no desenvolvimento dos nossos cadernos de diretrizes. Então, em cada uma das nossas associações de municípios, são 21 regiões ao todo no nosso estado, nós estamos construindo com o ecossistema justamente essa validação dos dados, dos indicadores, são mais de 200 indicadores no Avança Santa Catarina, para que a partir disso nós tenhamos os cadernos de diretrizes. Esses cadernos ficarão prontos no mês de dezembro, ao final deste próximo semestre, e eles serão fundamentais, serão os documentos para o desenvolvimento regional utilizados na construção dos programas de governo e também das ações feitas lá pelas prefeituras, lá pelas associações de municípios, pelas universidades e vocacionando cada vez mais, por exemplo, os nossos centros de inovação.
3: De Florianópolis para a Rede de Notícias Acaerte, Vanessa Carini.
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1: Vamos lá, de volta, 9:09. Bom dia, gente, tudo bem? Até o meio-dia vamos juntos e, claro, até as 10 com a nossa primeira parte aqui do Estação Alvorada, para você em casa, para você no trabalho, para você na grande região de abrangência, ouvindo a nossa programação, você no trabalho, você levando a gente de carona no seu veículo. É, que maravilha, um ótimo dia de quarta-feira, com o sol bonito lá fora. Tudo bem, Gion. A maior geada até agora do ano. O dia mais frio do ano também registrado na Serra Catarinense, cidade de Urupema. Você sabe que Urupema, na Serra Catarinense, ali próximo a Bom Jardim da Serra, próximo a Urubici, São Joaquim, hein? A cidade mais fria do Brasil, do país, é Urupema, tá bom, gente? Onde tem o Morro das Antenas, né? O ponto mais alto do estado e, consequentemente, é a cidade mais fria. Pela manhã hoje, 7 graus negativos e em alguns momentos até 8 graus negativos registrados em Urupema. E aqui os ouvintes mandando fotos ainda sobre o nosso acontecimento aí com a geada em toda a região, mandando fotos aqui de um dia bonito de sol, geada, cobrindo campos, telhados das casas. Bom dia, telhado da minha casa. Claro, branco, né? Janete Dalla Costa. Oi, Janete, bom dia. Obrigado aí pela imagem, pelas fotos também, tá? Quem mandou vídeo pra mim aqui na Alvorada? Tem áudio, vídeo?
2: Uma que junk, espécie flor, sei lá o quê.
1: Oh, meu Deus do céu. Quem mandou aqui o áudio? Ai, ai, ai. Andréia. Ô, Andréia. Abraço pra você, Andréia. A Andréia, ela mora na coletoria velha. Obrigado aí pelo vídeo, tá? Ai, o Campo do Areião branco também, lindo demais, hein? Luciano do Campo do Areião, João Davi Camargo. Ô, João, bom dia!
3: E aí, Gilmar, tudo bom?
1: Esse é do Gilmar, esse é o áudio do Gilmar, hein? Fui lá no programa do Gilmar, fotos, eu quero fotos aqui pro meu horário, hein? E agora sim, o áudio aqui pro nosso Estação Alvorada.
3: Em cima do morro tinha geada, aqui embaixo tá serração.
1: Serração ainda? Não, acho que já dissipou-se essa serração, ou ainda tem serração, hein? João Davi Camargo, aonde é aí, ô João Davi? Eu não consegui me localizar. Manda uma do Luan pra nós. Luan? Manda Luan Prado. Não, é Lauana Prado então, né? Luan Prado não tem, existe. Então tá bom, abraço. Josina mandou foto também da geada, com certeza da residência dela. A do terreno da Josina. Zezé de Camargo, irmão da Lua, amigo das estrelas e também amigo da geada. 9:12, bom dia.
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Maravilha, 9h16, tá aí, irmão da Lua, amigo das estrelas, Zezé de Camargo, hein? Continua participando, hein? 991063978, participando à vontade. Meu amigo João Davi Camargo, então, é Lauana Prado mesmo, né? Não é o irmão dela, o Luan, é a Lauana, Lauana Prado, João Davi. Lauana Prado, Ponte Alta do Norte. Abraço, Ponte Alta do Norte. Grande João Davi, o João da Escavadeira. Volto já já, tem boletim do tempo já já, falando sobre o frio, as temperaturas negativas na região, com o Leandro Puchalski, já já na Alvorada.

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0: A previsão do tempo, claro, muito frio e muito frio ainda vindo pela frente neste inverno brasileiro, inverno siciliense também, claro. 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
0: Vamos lá falar de oportunidade de trabalho. A Juliana Florestal, empresa do grupo Frameport de Caçador, está com vagas abertas para atuar na área de civicultura e nas atividades de poda, roçada e plantio. Benefícios oferecidos: cesta básica no valor de R$ 860, transporte, plano de saúde Unimed, seguro de vida, oportunidade de crescimento interno, convênio com farmácia, salário compatível com a categoria. Entrevista presencial amanhã, quinta-feira. Atenção, hein? Para quem desejar se candidatar, né? A vaga ou as vagas na Juliana Florestal, entrevista presencial amanhã no CRAS, hein, gente? No CRAS aqui de Santa Cecília, amanhã quinta-feira, das 9 da manhã até a 1 da tarde, tá? Então, das 9 da manhã até a 1 da tarde, no CRAS aqui de Santa Cecília, amanhã quinta-feira.
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0: Vamos lá então, 9:20, Boletim do Tempo no ar aqui com Leandro. Leandro, seguinte, hein? Com certeza todas as cidades do estado registraram a geada, a maior geada do ano, o dia mais frio do ano. Aqui no centro, em Santa Cecília, atualizando agora, hein? Estamos com a temperatura marcando 3 graus, tá? Positivos, claro. Nenhuma chance de chuva, o sol presente. Em alguns locais, alguns pontos ainda tem geada, né? Nos pontos que o sol ainda não bateu, ou não chegou, ou não é, ainda tem geada. A gente diz na sombra, né? Aí nos locais que tem sombra, ainda tem geada e os campos estão brancos ainda. Como é que fica o decorrer do dia e para amanhã também, ô Leandro? Bom dia para você, seja bem-vindo.
4: Bom dia, Fabiano. Bom dia para todos os ouvintes da Alvorada. Muito frio, pessoal, no amanhecer do dia de hoje pelo estado de Santa Catarina como um todo. Tivemos a menor temperatura do ano até agora lá em Bom Jardim da Serra. Chegou a menos 9,3 graus. Olha a intensidade do frio. Cidades ali da Serra registraram no início do dia 7, 8 graus abaixo de zero. Nós não ficamos muito atrás, não. Também começamos o dia com temperaturas abaixo de zero grau na maior parte dos nossos municípios, 2, 3 graus negativos. Destaque para Fraiburgo, chegou a quase 6 graus abaixo de zero, ou seja, todo mundo com bastante frio na influência dessa massa de ar polar. Bom, durante o decorrer aí das próximas horas, nós seguimos com a influência desse ar frio, então, como ele é um ar seco, também garante a presença do sol. Algumas cidades com nevoeiros nesse começo de manhã dissipam e aí o sol vai aparecer para todo mundo. Mesmo durante o período da tarde, com o sol, a temperatura fica em 8, 9 graus a máxima do dia. Então é uma quarta-feira gelada o período inteiro. Temos previsão de temperaturas negativas ao longo aí da quinta e da sexta. Pode bater aí na faixa de 3, 5 graus abaixo de zero no começo dessa quinta e dessa sexta. Geada acontecendo em muitas das nossas áreas. Sol presente também na segunda parte da semana. E amanhã tarde, em torno de 10, 12 graus, segue bastante frio. 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
0: Obrigado, Leandro. Então, Leandro Puchowski confirmando, eu falei que hoje a temperatura, falei agora de manhã cedinho já, desde o começo do programa, repeti inclusive, aqui, a temperatura mais baixa foi de 7 graus negativos, alguns pontos 8 graus. Mas a menor temperatura agora, confirmada aí pelo nosso meteorologista, 9 graus negativos em Bom Jardim da Serra. Freiburgo, gente, acho que é a cidade aqui da região, nossa grande região aqui do meio oeste, acho que foi a cidade mais fria aqui, né? 6 graus negativos em Freiburgo, Santa Cecília. 2-3 graus negativos também. Registrar as temperaturas mínimas hoje em Santa Cecília foi de 3 graus negativos durante a madrugada, hein? Muito frio, gente. É amanhã mais frio, o dia mais frio do ano mesmo. Volto já já e com muito mais aqui na Alvorada.
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0: Opa, estamos de volta, 9 horas e 25 minutos agora, bom dia. Bom dia, cadê a vinheta? Cadê a vinheta? Bom dia, gente.
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0: 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É, o nosso mouse aqui tá com frio, não é possível, né? Você clica no negócio e não vai, né? É o frio mesmo, né? Até o nosso mouse aqui dos computadores estão com muito frio. Mas vamos lá, 9h25, trazendo a participação do ouvinte. São muitos que já mandaram mensagens e estão mandando aqui ainda, hein? Vídeos e fotos da geada de hoje. Pode ir mandando, hein? Pode mandar. Tem áudio no vídeo aqui? Tem áudio no vídeo.
3: Que é no Batam.
0: Ah, no Batam. Ah, a nossa amiga falou que é no Batam. Como é que é o nome dela? A Terezinha. Terezinha do Batam. Vídeo também, vídeo minha amiga Andréia Machado, chimarrão esquenta, ao lado de um fogão a lenha, muito melhor, né, Andréia?
4: Agora
0: e ouvindo Alvorada. Tem um gatinho, dois gatinhos, três gatos ali. Eu contei três, quatro agora. Tudo isso, André? Quatro gatos aí ao redor do fogão? Cuidado para não queimar os gatos aí, hein? Não fazer um churrasquinho neles, hein? No bom sentido, claro. Ah, em 9h26, quem mais tá comigo? Quem mais? Bom dia.
5: Bom dia, Fabiano.
0: É o Silvano, bom dia.
5: Oi.
0: Fala, Silvano.
5: No fogão.
0: Isso.
5: Comendo uma farofinha de...
0: Do quê?
5: De chouriço de porco, caseiro.
0: Nossa.
5: Aqui no sítio. Oh, beleza.
0: Que maravilha. E
5: pergunte
0: hein?
5: Pra quem entende se é bom ou não é.
0: Não é. Assim é bom. Aí é bom, né?
5: No tipo.
0: É. Aí, nesse caso, aí o inverno é uma beleza. Aí, ao redor do fogão a lenha, como está a Andréia Machado, com quatro gatos que eu contei, não sei se tem mais, né? Ao redor, tomando chimarrão, com o pé quase dentro do fogão. Ô, Andréia! Cuidado para não queimar esse pé, hein, menina? Bom dia para vocês aí, tirando o mel da flor, que isso? Ah, o San Marino, 9h27, bom dia, gente. Daqui a pouco, o Baú da 94.

maravilha, 9:30, tirando o mel da flor, hein? É, San Marino, aqui na manhã da Alvorada. E essa letra dessa música, rapaz, hein? Oxi, oxi, só isso que eu tenho a dizer, oxi. 9:30, vai mandando mensagem, vai participando de montão. A Nelly mandou aqui, ó, bom dia, congelou o vidro da minha janela. É, 9 anos que moro aqui, nunca vi geada tão grande hoje. A Nelly. Ô, Nelly, que geada foi essa mesmo, hein? Bom dia pra Jaqueline Novak, Rio do Campo, toda a família, toda a galera aí. O Narciso mandou fotos de geada. É, geada. Onde que foi esse tombamento, hein? Onde que foi esse tombamento que ele mandou pra mim aqui, hein? Passarela de São Cristóvão do Sul? Sério? Na página... Ah, tá. Ah, exatamente. Houve um tombamento de uma carreta hoje pela manhã em São Cristóvão do Sul, hein? E o trânsito ficou... Acho que não sei se está interrompido ainda. Pelo menos eu estava vendo no jornal, na TV... que o trânsito estava interrompido. Eu acredito que agora, não sei se continua interrompido nos dois sentidos em São Cristóvão do Sul, né? É. Pelo menos estava interrompido até aí, quase 8 horas da manhã. Não sei se liberaram alguma faixa ou ainda, ou se já retiraram essa carreta, um bitrem, né? Ali em São Cristóvão, e fechou os dois sentidos da BR-116 em São Cristóvão do Sul hoje pela manhã, hein? Essa carreta que acabou tombando, né? Abraço, Narciso. Obrigado, hein? 9:32, eu volto já já. Tem esporte com o Gian Andrade e o nosso baú da 94 já já.

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2: 5 jogos movimentaram ontem a Copa 2026, 10 gols marcados. A Jordânia perdeu para a Argélia pelo placar de 2-1. Portugal de Cristiano Ronaldo venceu o Uzbequistão pelo placar de 5-0. E na Copa dos principais jogadores do futebol mundial na atualidade, né, aqueles que já fizeram história, aqueles que começam a escrever a sua história, é o caso de Cristiano Ronaldo e Messi, jogadores já consagrados, é o caso de Haaland e também de Mbappé. Ontem foi a vez do robozão. Cristiano Ronaldo fez 2 gols na vitória de Portugal pelo placar de 5-0 contra o Uzbequistão. E Portugal, de fato, agora chega para a Copa do Mundo. Após um empate na primeira rodada, Portugal venceu o Uzbequistão agora. E Cristiano Ronaldo coloca o seu nome também no ranking, né, na história da Copa do Mundo. 6 Copas e marcou nas 6 edições que disputou. Portugal consegue uma importante vitória contra o Uzbequistão. A Inglaterra ficou no empate em 0-0 com Gana, para decepção, né? A Inglaterra, que começou bem a competição, empatou com Gana, mas a seleção de Gana é uma seleção muito bem organizada. O Panamá perdeu para a Croácia pelo placar de 1-0. A Croácia segue em busca da classificação. O Panamá está eliminado da Copa. A Colômbia venceu o Congo pelo placar de 1-0, resultado importante da seleção colombiana. Com as informações para o Giro do Esporte, Jean Andrade.
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0: 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Calma, calma, calma. 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
0: 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Com a gente aqui no Baú da 94. Hoje vamos a um clássico de 1990. 4 Semanas de Amor foi lançada pela dupla Lua e Vanessa em 1990 e tornou-se um clássico romântico no Brasil. A música é uma versão em português de um hit internacional intitulado de Sile We A Kiss, adaptado por Carlos Cola, e consolidou o sucesso e a história de amor da própria dupla, A música conta a história de um amor de verão e a dor da despedida, embora originalmente falasse sobre um romance de férias no Rio de Janeiro. A letra foi adaptada a pedido da TV Globo para integrar a trilha sonora da novela Gente Fina, de 1990. Curiosamente, a química entre os cantores ultrapassou as telas e os palcos. Vanessa, que havia acabado de sair do grupo infantil Trem da Alegria, e Luan, que começou como calouro do Chacrinha, viveram um romance que se tornou casamento na vida real. Eles se casaram, tiveram filhos e construíram uma história que ficou marcada para sempre na memória afetiva dos anos 90. Vamos curtir a versão de 1998, Luan e Vanessa, 4 Semanas de Amor, para matar saudade.

0: De novo pra você, 18 pra 10. Gente, eu tô tomando muito café. Então essas paradas, essas fugidas minhas aqui, ó, quando toca música e começa a trilha, é que eu estou tomando café pra esquentar. É esse o problema, hein? Não é que é um problema, né, gente? Mas é café esquenta, sabia? É, como outras bebidas também, né? Mas o café esquenta. Vamos lá, então. Curtimos o Luan e Vanessa. 4 Semanas de Amor, sucesso lá de 1990, no baú da 94, que volta amanhã.
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1: Vamos lá, agora faltando 16 minutos para as 10 horas. Eu falei agora há pouco sobre o tombamento de um caminhão que interditou totalmente a BR-116 em São Cristóvão do Sul. Bom, o acidente provocou cerca de 4 quilômetros, tá? 4 quilômetros de congestionamento entre São Cristóvão do Sul e Ponte Alta do Norte. Bom, a BR-116 foi totalmente interditada na manhã desta quarta, após o tombamento de um caminhão carregado com tabaco em São Cristóvão do Sul. O acidente ocorreu no quilômetro 180 da rodovia, nas proximidades da passarela localizada no município. Com o impacto, o caminhão tombou e ficou atravessado na pista, bloqueando completamente o trânsito. A ocorrência causou cerca de 4 quilômetros de congestionamento, afetando o tráfego entre os municípios de São Cristóvão do Sul e Ponte Alta do Norte. Até a última atualização divulgada pela Polícia Rodoviária Federal, não havia previsão para a liberação do trecho ainda. Segundo a corporação, a rodovia permanecerá interditada até a conclusão do atendimento à vítima e a remoção da carga de tabaco e do veículo envolvido no acidente. A Polícia Rodoviária Federal orienta os motoristas que precisam trafegar pela região a redobrarem a atenção, reduzirem a velocidade ao se aproximar do local e seguirem orientações das equipes que atuam na ocorrência. Gente, a gente está entrando em contato com a Polícia Rodoviária nesse exato momento, mas eles não estão respondendo porque estão no local atendendo, tá? Então, eu pediria a motoristas que estão ouvindo Alvorada agora, caminhoneiros especialmente, enfim, motoristas num geral, né, que estão no local ouvindo Alvorada FM. Atenção, se neste momento, agora são 9 horas e 46 minutos, 14 para as 10. Nesse momento, como é que está o trânsito em São Cristóvão do Sul? Com certeza alguém está ouvindo a nossa rádio ali no local do acidente. Ali próxima passarela em São Cristóvão do Sul. Ou algum morador de São Cristóvão do Sul que esteja ouvindo a rádio, temos ouvintes, muitos por sinal em São Cristóvão do Sul, que nos contassem se o trânsito continua interrompido nos dois sentidos neste exato momento agora, para a gente atualizar. Gente, repito, estamos tentando em contato com a Polícia Rodoviária Federal, com o pessoal aí, de repente da autopista também, que está no local, mas devido, claro, ao atendimento, eles não estão respondendo, tá? Mas se alguém aí tiver alguma informação, algum ouvinte que esteja em São Cristóvão do Sul agora ouvindo a rádio, algum caminhoneiro, motorista, nos passe pra gente aí como é que tá a situação nesse momento. Se o trânsito já foi liberado, pelo menos num sentido que o caminhão atravessou na rodovia, né? E ficou na rodovia trancando totalmente ali os dois sentidos, né? Inclusive tá chegando agora uma foto aqui de alguém que tá mandando pra mim aqui agora, inclusive nesse momento, ó. A Glaciane Lima, obrigado Glaciane pela foto. Ela tá mandando uma foto, não sei em que local exatamente ela está, muitos veículos ainda parados, eu não sei se é sentido norte-sul ou sul-norte. Ela tá digitando a mensagem aqui, vamos atualizando as informações. Os ouvintes que estão nos passando aqui, tá? E, inclusive registrando com imagens, tá? E vídeos também. Podem mandando pra mim aqui no WhatsApp da Alvorada, tá? 470 sentido ao Trevo, próximo ali ao Trevo, né? Próximo ao Trevo, entre a 470, em trocamento da 470 com a 116. Ali também tá fechado. Nossa, mas ali tá longe, hein? Esse ponto ali, será que tem a ver com o acidente lá em São Cristóvão do Sul? Lá no município mesmo, próximo à passarela? Que ela mandou aqui, tá dizendo que estão na 470 sentido ao Trevo. Será que tá até ali? Ainda o Narciso me passando aqui, dizendo que está parado nos dois sentidos ainda. O fluxo está intenso. Mas está parado, né, ô Graciane? Quem mais está mandando para mim aqui, ó? Mais alguém mandando aqui, ó. Sentido que vem de Santa Cecília, está parado a fila. Sentido que vem de Santa Cecília, está parado a fila também. Quer dizer, o congestionamento tá grande então, hein? Pode ir mandando fotos e vídeos aí, tá bom? Pra quem estiver ouvindo na região, ali próximo ao acidente, ali próximo à passarela em São Cristóvão do Sul. Eu volto daqui a pouquinho.
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0: De volta, faltando 8 minutos para as 10 horas.
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0: Seguindo por aqui, ó, faltando agora 7 minutos e meio para as 10. Tô recebendo mensagem do ouvinte. É, alguém mandou para mim aqui, deixa eu citar o nome do... É o Santos, né? É, bom dia, tudo certo? Tá parado ainda o trânsito aqui em São Cristóvão do Sul. Manda um alô pro Luiz da Agrale, Caxias do Sul. Tudo parado nos dois sentidos, hein? Então, é um caminhoneiro aqui que mandou pra mim, né? Atenção, caminhoneiros, podem ir mandando fotos aí, tá? E se puderem fotos e vídeos aí, manda pra gente, tá? O Santos acabou de mandar aqui, acabei de receber a mensagem dele, que tá parado nos dois sentidos ainda, em São Cristóvão do Sul, hein? Janete Rodrigues, bom dia, minha amigona! É, ao redor do seu fogão a lenha, no quentinho, com a cuia de chimarrão... Mandou foto do telhado da casa, branquinho também. Agora não tá mais, né? Com o sol agora, já dissipou-se aí a geada. Apenas nos locais aí na região onde ainda o sol não bateu, né? Sombra ainda permanece alguns pontos de geada, né? Devido aí aos locais que o sol não alcançou, não bateu ainda, né? Na sombra ainda tem geada, gente, é? Viva São João! Bom dia, Fabiano, estamos sintonizados. Hoje é dia de São João, 24 de junho, exatamente isso! São João! Eita! É nesse clima assim, é, amigos? É, obrigado ao Arthur, a galera aí, a Fran, da Gromassa que mandaram esse vídeo aqui, ó. Eita, poeira, lá, lá. Como é que é o nome da música aqui? São João, eita! Clima das festas juninas, que vontade de tomar um quentão, mas agora não posso, que estou trabalhando. Ah, comer pipoca, milho verde, paçoca de pinhão, hein? Em clima de festa junina, hoje é dia de São João, eita! Tá bom, né? Tá bom, chega, tá bom. 9h54, hein? É, hoje 24 de junho, é dia de São João. Eita! Abraço pra todo mundo ligados na programação da Alvorada. Quem tá chegando? Ah, quem pediu aí? A Laona Prado, minha

Opa, daí a Laona Prado, aqui na programação Nova Horada. Bom, a gente fica devendo várias mensagens que eu não citei aqui, mas eu vou trazer daqui a pouquinho na segunda parte, mesmo porque a gente continua até o meio-dia, tá? Paradinha para um momento de oração, e depois eu volto trazendo as mensagens que eu não li no ar aqui. Várias e várias que não deu tempo. Devido à correria aqui, gente, atenção, hein? As mensagens que você me mandou aí durante o nosso Estação Parte 1, que não deu tempo de eu abrir aqui, eu vou abri-las todas daqui a pouquinho na segunda parte. Pode ficar tranquilo, você ouvinte. Obrigado ao meu amigo, deixa eu pegar o nome dele aqui, o Fábio França. Também está lá no congestionamento. Ele está também na BR-470, próximo ao Trevo do Patúcio, conhecido Trevo do Patúcio. Então imagina só o tamanho do congestionamento. O acidente, a carreta que tombou, próximo à passarela, ali em São Cristóvão do Sul, e trancou os dois sentidos, tá? Tá tudo parado. E a fila de veículos está lá na 470, próximo ao Trevo do Patúcio. Imagina o tamanho do congestionamento, gente. Tá chegando mais vídeo aqui, ó. Obrigado também ao nosso amigo aqui, o Paulo. Ô Paulo, brigadão, meu amigão. O Paulo tá mandando aqui imagens e vídeos também. Ah, ele tá mandando aqui da geada agora, né? Da geada que ele tá mandando. É, valeu, Paulo. Ele que mandou também aqui, agora há pouco, aqui, ó. O congestionamento lá em São Cristóvão do Sul também, né, Paulo? Obrigado. Pode ir mandando aí você que tá ouvindo a Alvorada, caminhoneiros, motoristas que estão aí na fila, no congestionamento. Pode passar pra gente imagens aí, informações, tá bom, gente? Que a gente entrou em contato com a Polícia Rodoviária e também a Autopista, mas devido ao atendimento nesse momento, eles não vão responder porque estão na ocorrência, tá? Ali em São Cristóvão do Sul. E atualizando, tá tudo parado mesmo, hein? Nos dois sentidos. Daqui a pouco eu volto com mais informações lá do...

0: congestionamento em São Cristóvão do Sul. Nesse momento, a gente vai atualizando as informações, tá? 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Daqui a pouco eu volto com a segunda parte e o momento de oração já vem chegando aqui na Alvorada, nesse instante.
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0: Muito bem, 10 horas 1 minuto com JH Variedades, onde você encontra uma variedade de produtos, utensílios domésticos, brinquedos, decoração, presentes, linha pet e ferramentas. 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Vamos à participação do ouvinte, a minha amiga Zelanda, sempre com a gente, né, Zelanda? Bom dia.
4: Bom dia, Fabiana. É a Zelanda. Primeiro eu quero agradecer a Deus, a gente saúde, tá junto com a família da gente. De oração de hoje eu peço para mim, para o meu esposo, para os meus filhos, para os meus netos. Peço que Deus, Nosso Senhor da Aparecida, proteja eles. Para os meus tios e tias, primos e prima, para a dona Eluíra e a família dela, a Sandra e a família dela, e para quem estiver precisando de oração, Fabiano.
0: Obrigado, Zelanda, pela participação. 10 horas e 2 minutos. Quem mais aqui? Participando da programação, minha amiga Getilde com a gente também. Cândia Pires em oração com o Adair e com toda a família. Alô, bom dia.
5: Bom dia, Fabianello. Peço oração para mim, para os meus filhos, para minha neta, para o meu marido, para vocês e que Deus ilumine. Agradeço a Deus pelo dia. Amém.
0: Amém. Obrigado, Lu do Centro, Luciano e Vaz, hein? 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Abraço pro Bionque e família toda, tá? Kátia em Ponte Alto do Norte, obrigado, Kátia, pela mensagem e sempre ouvindo a nossa programação. Aqui é a Mara, peço oração para mim, minha família, que Deus venha proteger e restaurar, e para todos que precisam de oração e agradecer a Deus por tudo. É a minha amiga Amara de Rio do Campo, obrigado, Mara, obrigado pela participação também, hein? 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Fátima Guentem também, obrigado, Fátima, pela participação e pela sintonia. Padre Reginaldo Manzotti, bom dia, padre. Hoje, dia de São João, 24 de junho. Seja bem-vindo, padre Reginaldo Manzotti.
6: Bom dia, meus irmãos. Viva João Batista! Viva a festa junina! Queridos filhos e filhas, dia da natividade de São João Batista, a razão de todas as festas juninas, e claro, no coração de Jesus, é um mês consagrado a ele. Vamos juntos rezar, pedir e suplicar. Filhos e filhas, confie. Existe um coração que nos ama e é o de Jesus. Em nome do Pai, do Filho e do Espírito Santo. Amém. Ó meu Jesus, no seu sagrado coração, eu confio as minhas intenções no despertar deste dia. Sagrado coração de Jesus, fonte de todas as graças e merecimentos, onde procurarei tesouro que contém todas as riquezas de vossa clemência e bondade? Onde baterei, a não ser na porta do vosso coração? Ó sagrado coração de Jesus, nesta manhã, venho pedir consolação quando na aflição, proteção quando perseguido. Venho pedir, ó sagrado coração de Jesus, nesta manhã, força quando oprimido de tristeza. No teu coração, Jesus, encontro luz quando estou envolvido em trevas de dúvida e incredulidade. No despertar deste dia, sagrado coração de Jesus, eu venho reafirmar a minha confiança em vós. Doce coração de Jesus, sede o meu amor. Doce coração de Maria, sede a minha salvação. Sagrado coração de Jesus, me proteja em todos os caminhos e decisões a serem tomadas hoje. Mas não permita, ó meu Jesus, que decisões tomadas me afaste do teu coração. Ao contrário, infunda-me vosso Espírito Santo, para que os sentimentos cultivados em mim sejam sentimentos de amor, justiça e ternura. Que eu possa, ó sagrado coração de Jesus, ter o meu coração semelhante ao vosso. E se preciso for, ó sagrado coração de Jesus, arranque este coração de pedra e coloque um coração capaz de amar. Sagrado coração de Jesus, eu consagro este dia a vós. Amém. Pai nosso que estais no céu, santificado seja o vosso nome. Venha a nós o vosso reino, seja feita a vossa vontade, assim na terra como no céu. O pão nosso de cada dia nos dai hoje. Perdoai-nos as nossas ofensas, assim como nós perdoamos a quem nos tem ofendido. E não nos deixeis cair em tentação, mas livrai-nos do mal. Amém. Um bom dia no coração de Jesus a todos.
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6: 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Opa, de volta, 10 e 14, gente. Começando nossa segunda parte do Estação Alvorada até o meio-dia. Nesta manhã de quarta-feira, 24 de junho, dia de São João. 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Gente, pode mandando fotos e vídeos a quem estiver aí na fila, no congestionamento em São Cristóvão do Sul. Vai passando informação pra gente, os caminhoneiros motoristas. Inclusive, Renan Caetano está se dirigindo até o local com a nossa unidade móvel em São Cristóvão do Sul e vai trazer mais informações direto lá da ocorrência com a carreta, hein? É no acidente em São Cristóvão do Sul, nesse momento.
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6: E assim a gente vai seguindo até o meio-dia, hein? Luan Santana, Clone.

0: Vamos lá, 10 horas e 21 minutos, a lenda de Ursinho aqui na programação da Alvorada. A gente ouviu também aqui, ó, o Luan Santana Clone. Gente, 10 e 21 agora, ainda eu conclamo aqui e... Eu peço para os ouvintes aí que estão curtindo. Isso, ouvintes, motoristas e caminhoneiros. Ó, a fila, nesse momento, acabei de receber mais um vídeo aqui, agora há pouco. A fila está lá, todo a BR-116, sentido sul, né? São Cristóvão, Trevo do Patuci e também a vários quilômetros em direção na 470 que vai para Curitibanos. Sentido São Cristóvão, Ponte Alta do Norte, a fila também imensa, gente. Então é o seguinte, eu peço aí para quem estiver ouvindo a Alvorada aí na fila, no congestionamento, caminhoneiros, motoristas que estão com o rádio ligado, sintonizado na Alvorada, grava um vídeo, faz uma foto, envia alguma coisa pra gente ir atualizando. Por quê? A gente entrou em contato com a Polícia Rodoviária Federal e também com a Autopista, mas eles estão trabalhando na ocorrência e claro que eles não vão responder logo a gente aqui da rádio. O Renan Caetano saiu a pouco de Santa Cecília com a nossa unidade móvel, tá? Com o carro da rádio, nossa unidade móvel, até em direção à ocorrência, tá? É o seguinte, daqui a São Cristóvão do Sul, meia hora no máximo, né? Então daqui a pouquinho a gente já vai receber informações com o nosso repórter direto da nossa unidade móvel lá da ocorrência, tá? O Renan vai até a ocorrência trazer informações pra gente. Então fica ligado aí na programação. E os meus amigos caminhoneiros, motoristas, que estiveram ouvindo a nossa Alvorada, manda fotos e vídeos pra gente ainda atualizando aqui sobre o acidente com uma carreta, um bitrem para ser mais exato, né? Carregado de tabaco, tombou ali próximo à passarela de São Cristóvão do Sul. Ali tem aquela curva, né? Nos dois sentidos tem uma curva, tanto norte como sul, sul-norte, e acabou próximo ali à passarela de São Cristóvão do Sul, tombando a carreta, tombando o bitrem e trancou os dois sentidos da rodovia BR-116. Isso foi de manhã cedinho hoje e até o momento a carreta ainda está no local. Ainda é um trabalho bem complexo, né? Para retirar a primeira carga do bitrem. Então é muita coisa. Até tirar a carga, até tirar toda a carga, para depois retirar a carreta do local, é um trabalho bem complexo, bem difícil, né? E leva horas. O acidente, eu não sei exatamente em que horário ocorreu o acidente, o tombamento desta carreta. Mas foi hoje de manhã cedinho. Isso foi bem antes das 8 da manhã, né? Não sabemos precisamente o horário, mas enfim, ainda está ocorrendo um congestionamento de vários e vários quilômetros, tanto no sentido sul como norte. Daqui a pouquinho o Renan chega no local lá e nos passa informações atualizadas. 10h24, dá tempo de mais música? Eu vou atender você, ouvinte, você que mandou mensagem na primeira parte e não foi atendido ainda, fica tranquilo que eu já vou atender você aqui na programação da Alvorada. Michel Teló, Metamorfose Ambulante, no nosso Estação Alvorada. Amanhã de quarta-feira, hein? Bom dia.
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0: Valeu, Goiânia!
1: Maravilha, 10 horas e 29, Panda, Guerra Diária, com a participação do Ícaro e Gilmar, Michel Teló, Metamorfose Ambulante, Dilcinho a Lenda e Luan Santana o Clone. Ah, o nosso primeiro bloco de músicas aqui do nosso Estação Alvorada, segunda parte pra você em 94.5. Bom, 10h30 na manhã da Alvorada, manda um abraço pro José Carlos, o meu amigo Plínio também ouvindo a gente. Meu amigo Zé do Bento!
2: Ah, e hoje, né? É o dia mais curto, a noite mais longa, o dia mais frio, que é dia de São João.
1: São João! Valeu, Zé, abraço,
2: tá? Aqui é Freiburgo.
1: Ah, mandou
2: olha
1: foto.
2: Olha nós aí, Freiburgo.
1: É, mandou foto da geada de Freiburgo, né?
2: Eita, lugar gelado aqui, ó, meu do céu. Bom dia, Fabiano.
1: Bom dia, Zé. O Zé mandou aqui, já faz tempinho que ele mandou aqui um áudio pra nós, né? E Freiburgo teve um dos municípios mais frios aí da região do Meio Oeste, com temperatura de 6 graus negativos. Isso, o nosso meteorologista, Leandro Puchalski, lá no Boletim do Tempo, informou que 6 graus negativos foi registrado em Freiburgo, hein? Na Serra Catarinense, a temperatura mais baixa, confirmado pelo Leandro, foi em Bom Jardim da Serra, 9 graus negativos. 9 graus negativos, imagina só. Elisângela, oi Elis, tudo bom? Mandou fotos pra gente também. É, quem mais aqui participando? Tô respondendo agora os ouvintes que mandaram lá na primeira parte ainda, hein? É, mandaram vídeos, fotos e tudo mais a Juraci. Obrigado, Juraci. É, também deixa eu retribuir o bom dia do Jonas Alves também. Antônio Lopes em Freiburgo, abraço, Antônio. Trabalhando em Freiburgo, Lenilda Alves de Lima, de Ponte Alta no Norte. Quem mais aqui também, mandando mensagem do frio, a Irene. Oi, Irene. Aqui em Blumenau, está bem frio, 9 graus, sol tentando aparecer. Isso foi, eram 9h22 quando o Gilberto Chaves mandou, né? E, inclusive, pediu aqui música do Eduardo Costa. Grande beijo pra Fabi de Blumenau. Bom dia pra minha amigona, a Maria Arilda. Quem mais aqui também? A Andréia Machado mais uma vez. O Luciano Furtado. Mais uma vez, bom dia pra vocês. E o Ricardo Souza. Bom dia, estamos aqui com o Cláudio. Queremos a música Coca com Fermê. Chiquito e Bordoneio com Corpo e Alma, é isso? É. Iago Varela. Lugóis em Rio do Campo também, bom dia. Quem mais também aqui? Tremendo de frio ainda, Roseli, hein? Abraço. Fotos da geada de hoje. É, do Marcelino Fernandes aqui no bairro Marcelino em Santa Cecília, Marise Lamin. A Cida Oliveira pediu Gustavo Lima, oferece pra ela, pro filho também, que estão vindo a Alvorada. Meu amigo de Freiburgo, fala, amigão.
3: Bom dia, meu amigo.
1: Bom dia.
3: Tudo bem?
1: Bem.
3: Prazer. Tá falando com você novamente.
1: Prazer, é meu.
3: De Freiburgo, bairro São Miguel.
1: Isso.
3: Mirei ouvinte, número um dessa emissora aí, maravilhosa.
1: Que maravilha.
3: Show de rádio.
1: Obrigado,
3: show,
1: cara.
3: Show do programa também.
1: Obrigado.
3: Programa aí.
1: Oxe.
3: Se possível, roda uma música aí. Pode ser Folha Seca aí, do Amado Batista.
1: Certo.
3: Pra minha mãe, que ela é muito fã do Amado Batista. Estamos se esquentando nessa manhã fria, gelada, moço.
1: Né?
3: Parabéns pelo seu programa aí.
1: Obrigado.
3: Ótima apresentação que você faz aí.
1: Obrigado, amigão. Meu amigo Antônio de Freiburgo, Antônio Carlos Barbosa, do bairro São Miguel. É, diz que agora é ouvinte número 1 da rádio em Freiburgo, hein? Abração pra vocês aí, tá bom? Obrigado pelo carinho. Clima 94 prontinho já. E eu volto daqui a pouquinho com mais ouvintes e a participação aí pra você que tá ligado aqui na Alvorada FM.

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0: Vamos lá, continua frio ainda, hein? O sol presente, entre algumas nuvens, nenhuma chance de chuva, umidade relativa do ar 74%, ventos que sopram a 11 km por hora, temperatura agora atualizando com o sol presente aqui no centro em Santa Cecília, 5 graus a temperatura, hein? 5 graus positivos, é claro. É, pra tarde, as temperaturas não passam dos 9 graus, agora 5. A tarde deve chegar aí aos 8, 9 graus, mas não passa disso. Mesmo com o sol brilhando, mas não esquentando, 9 graus a máxima para tarde. Para amanhã, quinta, o sol presente na maior parte do dia. Previsão de geada também amanhã. Amanhã se prevê temperaturas negativas ainda aqui na região de Santa Cecília. E a máxima para amanhã à tarde deve esquentar um pouquinho, não muito, 13 graus a máxima. Para sexta, sol presente também, com um pouquinho de menos frio, ou seja, temperatura menos frio, ou seja, 3 graus positivos se prevê a mínima para sexta e 14 graus a máxima.
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1: Oportunidade de emprego, a Juliana Florestal, empresa do grupo Framiport de Caçador, está com vagas abertas para atuar na área de civicultura nas atividades de poda, roçada e plantio. Benefícios oferecidos: cesta básica no valor de R$ 860, transporte, plano de saúde Unimed, seguro de vida, oportunidade de crescimento interno, convênio com farmácia, salário compatível com a categoria, entrevista presencial é amanhã, gente, 25 de junho, quinta-feira amanhã, no CRAS aqui em Santa Cecília. Das 9 da manhã até 1 da tarde. Você que se interessou pela vaga, né, por uma das vagas, então, é no CRAS em Santa Cecília, amanhã quinta, das 9 da manhã até 1 da tarde. Opa, vamos lá, 10:39, 11:21. Bom dia!
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1: Estação Alvorada, até o meio-dia para você aqui na nossa 94.5. Esta manhã bonita, ensolarada, mas fria, gelada. Ui, ui, ui. Ai, ai, ai, que frio. Tô com a mão gelada ainda. Minhas mãos estão geladas. Marilene Guetem mandou fotos da geada. Bom dia, minha amigona.
3: Ah, Fabiano, estou mandando da geada aqui, da Campo Alto.
1: Do Campo Alto. Alô, da geada de manhã. Muita gente mandando fotos ainda e vídeos, hein? É, Iloir de Guaramirim. Oi, Iloir, desculpa a demora, amigão. Hoje o negócio tá corrido aqui, hein? Devido a esse frio, né? E o povo participando bastante, mandando vídeos e fotos aí da geada, né? A maior geada do ano até agora. Bom dia especial com frio pra Clarice, Adão dos Santos. Adão mandou vídeo, mandou vídeo. Cadê o vídeo do Adão? Manda aí. Foto da geada. É, tá no seu caminhão dirigindo e fazendo vídeo. É, tá bom, né? Ah, Ezequiel Rodrigues, tá tremendo o queixinho, o Ezequiel Rodrigues também, né? Amigos, Ismael de Rio do Campo.
4: Bom dia. Ótima quarta-feira. Se possível, aí, toque pra nós ouvir aí, Pátio do Posto. Oferecer minha esposa, Salete Fusca e Calânia, torcida São Paulino, amigos do campo, parente do campo, amigo Santa Cecília, parente Santa Cecília. Para você aí da rádio. E não esquecendo do meu irmão Rafael, mais conhecido como Tô Garotinho.
1: Segundo.
4: E pra todos que estiver ouvindo aí.
1: Um abraço.
4: Tá, Clopau, essa rádio não tem, tá louco.
1: E segura, peão. E segura. Pátio do Posto, boa. Programar também aqui. Antes tem um Folha Seca lá para pro Antônio, para sua mãe, que gostam muito do Amado Batista. Estão curtindo muito a nossa programação no bairro São Miguel, em Freiburgo. 11:19.

0: de volta, 10h48, Zeneto Cristiano, Pátio do Poço, lá pro Ismael, e também Amado Batista, Folha Seca, Simone Simari, lá pra Fraiburgo, no bairro São Miguel, Antônio. Gente, pode ir mandando mensagem, participando 12 para as 11, pra você que tá ligado na programação da Alvorada. Deixa eu trazer aqui o ouvinte rapidão aqui, ó, quem tá mandando mensagem pra Alvorada. Alô, bom dia, bom dia. Alô?
1: Tá friozinho, né?
0: Ô, friozinho não, friozão. Friozão.
1: Gostaria de escutar a música Maiara e Maraíza, qualquer uma música dela.
0: Qualquer uma, beleza.
1: E eu ofereci pra minha mãe, pra todos os meus amigos.
0: Certo.
1: E pra você aí da rádio.
0: Obrigado, amigão, obrigado.
1: É o Getúlio do Guilherme Raul.
0: É o meu amigo Getúlio, vou preparar uma da Maiara e Maraíza. Produção, cadê a produção, hein? Ah, vocês estão com frio? Estavam no sol se aquecendo? Mas no sol não tá quente, gente. O sol é aquela luz de geladeira que ilumina, mas não esquenta. Não adianta ficar no sol. Tá quente no sol, tem certeza? Ó, preparam pra mim aí Maiara e Maraíza pro Getúlio aí. Faz favor, isso. Procura uma boa. É das as novas, antigas? Pode ser uma das novas aí da Maiara e Maraíza pro Getúlio, hein? Quem mandou aqui? Ô, Silvana Leite, sinal de fumaça da Silvana, tá ouvindo a Alvorada? Obrigado, meu amigo. Ô, meu amigo Daniel Ferreira. Ô, Daniel Ferreira, abraço pra você também, amigão. Pode mandar uma mensagem, você que não mandou ainda pro programa, manda no 99106-3978, tá? Manda sua mensagem, seu áudio, a mensagem por escrito. Vamos interagindo nesta manhã fria de quarta-feira.

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0: 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Já estou escolhendo o meu personagem para me comprar o meu macacão Kigurumi. Para mim, porque eu sinto muito frio, gente, hein? Não sei porquê. É o que é frio mesmo. Sinto muito frio. E me falaram, quem comprou, que o macacão Kigurumi é muito quentinho, aquece mesmo. Eu já estou escolhendo o meu personagem. Alguém pode indicar para mim um personagem dos macacões Kigurumi pro Fabiano usar? Pode ir lá no WhatsApp e indicar para mim qual o personagem Kigurumi dos macacões Kigurumi que o Fabiano ficava mais legal. Pode mandar. Não, sério, manda mesmo. 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

Copa, 10h54, bom dia pra você ligado. Assim, vamos lá. É, bom dia, não tá fácil liberar do trânsito aqui em São Cristóvão. Manda alô ali pro Boni da Grali. Não tá fácil, inclusive o Renan Caetano, nosso repórter, já acredito que o Renan já deve ter chegado, tá chegando, né? Saiu daqui, que horas que o Renan saiu? Era um quê? 10h15? Antes um pouquinho, né? Renan Caetano, se não chegou, deve estar chegando ali para trazer informações atualizadas com nossa unidade móvel, direto do local do acidente com a carreta, tá? Ali próximo à passarela de São Cristóvão do Sul. É, trânsito congestionado nos dois sentidos, sul e norte, inclusive sentido

0: De São Cristóvão do Sul até ali o Trevo do Patos, que compreende a região de São Cristóvão do Sul, sentido Curitibanos, também já são 10, 12, 15 quilômetros também de congestionamento. Meu amigão mandou pra mim aqui, como é que é o nome dele? É o Luciano, hein? Luciano também, caminhoneiro, que está parado no trânsito. Ô, Luciano, fala pro pessoal aí sintonizar a alvorada aí. É, aí no trânsito, tá? É, pra contar pra gente como é que tá o clima aí. Como é que tá o clima não, o clima tá de sol e frio, né? Mas a galera parada no trânsito. É, faltou só a Julie pra apavorar nós com esse frio. A Julie, eu vou te contar, né? Se eu que sou eu tô apavorado, imagina a Julie, né? Que num dias normais, ela vem com cachecol, touca, inclusive trabalha com uma manta, com um cobertor aqui, em dias que não é tão frio. Imagina hoje como é que tá a nossa amiga Julie, nossa colega de trabalho, inclusive tá de férias, né? Tá de férias a Julie, e volta em julho, né? Mês que vem a Julie de volta. Imagina ela como é que tá. 10h57, 3 pras 11, Reza de Mãe, Maiara e Maraíza, bom dia.
1: Eu sou devassinha.
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Pronto, fechando mais uma hora do Estação Alvorada, Reza de Mãe, Maiara e Maraíza, aqui na programação da Alvorada FM, nos 94.5, 991063978. A Elisângela mandou foto de um bichinho aqui, eu não tô conseguindo distinguir, é um bichinho. Ah, ó, tão mandando pra mim aqui, Fabiano, eu falei dos pijamas Kigurumi. É que são os macacões de personagem, que não só para as crianças, para os adultos também. E alguém pode me indicar um macacão aí, Kigurumi, de personagem? Manda ela para mim aqui. Usa um macacão de um dragão, que tem um rabo enorme. Ah, tá, né? Tá bom. Usa, ô Fabiano, usa um macacão do quê? De tamanduá? Tem de tamanduá? Como assim?

0: usa um macacão de um personagem de uma anta. Que isso, gente? Vocês estão de brincadeira, né? Não tem. Tem macacão kigurumi de anta? Não. De dragão tem? Tem? Não é possível, né? Gaúcha não toca agora? Não, gaúcha não. A não ser que seja aquela gaúcha moderna, tipo Marcação, Sorriso Lindo, Talagaço. Mas o gaúcho tradicional, eu não toco agora, tá bom, moçada? É, não toco agora. Isso é só no mateando, tá? Gaúcho tradicional só no mateando. Mas assim, ó, se for assim um estilão, de um estilo assim, de um gaúcho mais moderno, que não é, é o Talagaço, né? O Sorriso Lindo, Marcação, eles não fazem um gaúcho assim tradicional, né? Mas tem aquela mistura de um gaúcho moderno com um sertanejo, enfim, né? Mas gaúcho tradicional, eu não toco nesse horário, tá bom? Só no mateando antes das 8, beleza? Vamos lá. Quem tá mandando aqui? Já tá pronto aqui, giro de notícias? Direto da Rede de Notícias Acaerte. Estão me avisando aqui. Já tá pronto o giro de notícias da Rede de Notícias Acaerte. Manda música pro pessoal de Caxias do Sul. Estamos no congestionamento do acidente, ouvindo a rádio. Retornando do Espírito Santo. Manda pro Cupincho, o Boni e o Chico. Alô, Cupincho, Boni e o Chico. Galera de Espírito Santo estão no congestionamento. Meus amigos, boa sorte pra vocês aí. Não é fácil, né, ficar esperando. De repente, muita gente com horário marcado, né? Agora é ter paciência, né, meus amigos, aí no congestionamento. Eu tô aguardando o Renan Caetano. Falei trazer informações pra gente. Eu acredito que já está no local, né, Renan? Tô aguardando aí informações com a nossa unidade móvel, direto do local lá, hein? Gente, Pedro Pecado já toquei hoje de manhã, ô amigão. O Iago Varela, Pedro Pecado já foi. Manda, pede outra aí, tá? Pede outra. Gente, eu volto já. Fica ligado aí na Alvorada. Alguém pediu Eduardo Costa também, que eu... a Idete Varela. Toca, quero ouvir Eduardo Costa, qualquer uma, estou lavando roupa. Com esse frio, lavando roupa, amiga. Ouvindo a 94.5. Com esse frio, primeiro que a água é muito molhada, né? E depois gelada. Eu volto já.
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2: 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O inverno chegou e com ele aumentam os gastos com energia elétrica nas residências. Em Santa Catarina, onde as temperaturas costumam cair bastante nessa época do ano, muitos consumidores acabam levando um susto quando recebem a conta de luz. Segundo a Celesc, o problema nem sempre está na tarifa, mas no uso inadequado de alguns equipamentos, que se tornam mais frequentes durante os dias frios. O engenheiro eletricista e gerente de projetos da Divisão de Eficiência Energética da Celesc, Rodrigo José Hoffmann, explica quais são os principais vilões do consumo nesta época de frio intenso.
3: O principal deles, tá, que consome em torno de 25% a 35% da nossa conta de energia, que é o chuveiro elétrico, estimar um tempo de banho em torno de, no máximo, 10 minutos.
2: Além do chuveiro, a Celesc chama atenção para desperdícios que passam despercebidos no dia a dia. Um deles é deixar luzes acesas em ambientes vazios.
3: A lâmpada eu costumo associar com uma torneira pingando. Quando tu tem uma torneira de água que ela tá pingando, ela te incomoda, ela faz barulho. O que que tu vai fazer? Tu vai procurar um encanador para resolver o problema daquela torneira. Uma lâmpada acesa, ela não faz barulho, ela não cheira. Aquela lâmpada que você não apaga, ela vai ser computada lá no seu medidor de energia.
2: E não é só a iluminação que exige cuidado. Rodrigo José da Celesc pontua que alguns eletrodomésticos usados com mais frequência no inverno também podem pesar na conta.
3: Esses aparelhos, chuveiro elétrico, o ar-condicionado, a lavadora de roupa, a secadora de roupa, são aparelhos que consomem muita energia agora nos períodos de inverno. Uma dica muito importante na secadora de roupa é torcer bem as roupas antes de colocá-la na máquina. Então, ou seja, nós vamos lá torcendo, tirando o máximo de água que a gente consegue tirar dessa roupa e colocamos ela no aparelho. Ou seja, respeitamos o intervalo entre uma fileira de roupa e outra. Assim o ar consegue passar por dentro dessa secadora e ela seca mais rápido.
2: A Celesc também orienta manter a limpeza e a manutenção dos eletrodomésticos em dia. Com o uso consciente e pequenas mudanças de hábito, é possível economizar energia sem abrir mão do conforto durante o inverno e nem passar frio. De Florianópolis, da Rede de Notícias Acaert, Carol Denardi.
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0: Maravilha, 11:07. 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
0: 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Vamos lá, de volta, 11:10, manhã de quarta-feira, sol bonito lá fora, mais frio, hein? Temperatura marcando 6 graus agora. Ô, frio! Continuamos aqui, ó.
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0: Ou seja, você está na melhor companhia do seu rádio, hein? É a nossa Estação Alvorada até o meio-dia, para você ligado aqui na 94.5. Todo mundo participando, muita gente curtindo, muita gente ouvindo nossa programação, hein? Abração para quem tá aqui comigo, o Antônio Pereira. Ô, Antônio! Antônio Pereira, tudo bem? Como é que tá o amigão? Tudo certinho? Ouvindo nossa alvorada, curtindo nossa programação. Quem mais aqui, hein? Mandou foto do congestionamento que tá daquele jeito, hein? Quem mandou pra mim aqui foi o Giovanni. Obrigado, Giovanni, hein? A foto que você mandou aqui, a primeira ali, não da... da carreta tombada, né? Que é um bitrem. É, a primeira ali é atual, né? É de agora, hein? Então tá. São os ouvintes, caminhoneiros, motoristas que estão lá no congestionamento que está enorme, né? Tanto sentido sul como sentido norte. Toca Rick e Renner, Eu e o Sabiá. É, ofereço pro Sabiá, pro Beto, pro Grilo, pro meu pai Silvano, pro meu marido Robertinho, é a Débora, obrigado. É, por eles lembrar do meu aniversário ontem. Ah, ontem a Débora fez aniversário, hein? E não convidou nós pra festa, né? Ah, não teve festa, mas teve bolo, ou não teve? Quem mais aqui, ó?
4: Se pudesse rodar pra nós, Gaúcho Pegador.
0: Não, agora não toca, Odete.
4: Pedir demais. É. Manda pra todo o pessoal de Monte Carlo, que a gente vai na escuta.
0: Odete, minha amiga do céu, de Monte Carlo, nesse horário não toco gaúcha, tá? Gaúchas eu não toco nesse horário, ô Odete. Mas de qualquer forma, Odete, minha amigona, ouvinte, é direto de Monte Carlo. Bom dia, meu amigo Fabiano. Bom dia, meu amigo Anderson Borges. Tudo bem com você, menino? Bom dia, ligado na Alvorada. Eduardo Costa, imagina eu. 11:12, bom dia.

0: voz do povo é a voz de Deus. Imagina eu, Igor Marcondes. Eu diria que essa música aí eu vou te contar, meu caro Igor, hein? Bom dia, Igor.
1: Bom dia, Fabiano. Bom dia, rapaz. Você fazendo os ouvintes sofrer cedo,
0: não.
1: Já, rapaz.
0: Quem tá fazendo sofrer é o compositor dessa música e o Eduardo Costa, hein? Eu vou descobrir, agora não vai dar tempo, mas eu vou descobrir quem é o compositor da música e que eu tiro o chapéu pra ele, hein?
1: Rapaz, essa letra ficou bacana demais, viu?
0: Não, é uma letra...
1: Encaixou perfeitamente pro Eduardo Costa, viu?
0: Pro Eduardo Costa, é que eu iria falar. E encaixa-se pra muita gente, hein?
1: É.
0: E muita gente, né? Muitos casais aí que estão separados, né? Que volta, não volta,
1: Rapaz, quem tá naquele volta e não volta, depois de uma música dessa,
0: acho que com
1: certeza
0: volta, né?
1: Pega no celular e manda uma mensagem.
0: Ou esquece de vez, né?
1: Rapaz.
0: Vamos lá, Igor Marcondes, hoje o dia tá movimentadíssimo, isso é bom, sabia?
1: Exatamente.
0: A gente não torce pra notícias tristes, mas não tem notícia triste, pelo menos assim, notícias como a de ontem, né?
1: Exatamente.
0: Lá do animal, hoje... daquela informação da prisão lá, aquela notícia horrível, né? Enfim, passou.
1: Exatamente.
0: Foi, né? O meu caro Igor, eu tô aguardando aqui o Renan, 11h16, 11h17 agora, nada do Renan, tô preocupado. Ele saiu daqui pra lá na ocorrência, é uma carreta, é um bitrem, na verdade.
1: Exatamente, né? um bitrem. Carregado com tabaco.
0: Tabaco, né? Está na pista ainda, porque eu recebi agora há pouco um vídeo aqui, atual, inclusive caminhoneiros que estão lá ouvindo a rádio, quero mandar um abração pra eles aí, e eu disse pra eles assim, tenham paciência, gente, muita gente que marcou horário aí, tá lá no trânsito, e o congestionamento tá imenso, tanto sentido sul como norte. Por exemplo, sentido sul, o bitrem que tombou ali, bem na passarela ali do São Cristóvão, né? Você conhece aquele trecho. O congestionamento já tá lá na 470 em direção a Curitibanos.
1: Então vamos reforçar, né, Fabiano?
0: A partir
1: do momento em que liberar o trânsito, a gente pede ao pessoal que está nos ouvindo no carro, no caminhão, que redobre a atenção e tenha paciência, porque um congestionamento desse, né, Fabiano, até que normalize o trânsito depois de liberado, vai demorar. Então, assim, cuidado, tenha paciência, lembre-se que a pressa é a inimiga do volante. Pressa e volante não combina.
0: Igor, eu sei que você tá com pressa, mas eu tô recebendo agora o áudio do Renan. Posso rodar?
1: Pode.
0: Renan Caetano, ao vivo, Rádio Alvorada FM, direto lá de São Cristóvão do Sul. É o Renan Caetano. Alô, Renan!
2: Fabiano Carlos, muito bom dia para você, a todos os ouvintes do Estação Alvorada. Nesse momento estou no quilômetro 171, em Ponte Alta do Norte ainda, né? Não cheguei nem em São Cristóvão e não consegui passagem, até porque no sentido sul, após passar a lombada eletrônica, já está totalmente interditada no sentido de faixa dupla, não tem acostamento nem nada, então não consegui chegar até o local do acidente, mas consegui conversar aqui, né, com um servidor, né, um funcionário da concessionária que administra o trecho aqui da BR-116 em Santa Cecília, Ponte Alto do Norte, São Cristóvão, enfim, e ele me repassou a seguinte informação de que não há passagem nem sentido sul, nem sentido norte. Eu até comentei com ele, né, que tem alguns carros vindo, né, pro sentido norte. Ele falou que foram alguns veículos que pegaram atalho ali até por dentro, né, da cidade ali e também pela marginal, mas que agora já está fechado esse trecho, Fabiano. Então, perguntei também a respeito de previsão de retorno. Não há previsão de retorno, pelo menos por enquanto, aí para a volta do trânsito normal. Mas o que me foi repassado, até o Nilson me atendeu muito bem ali, ele me repassou de que não deve demorar muito, né? Não deve demorar tanto, até porque o guincho já chegou no local e também o pessoal que vai realizar a limpeza da pista. Pelo menos a princípio, informação preliminar é que não demora tanto, Fabiano. Eu agora volto para Santa Cecília, claro, volto para os estúdios com você e já vou retornar aí para logo mais no nosso Frequência 94 e também no Sertanejo Bom Demais, tá bom, Fabiano? Claro que eu queria trazer informação direto do local, queria trazer informação aí também com algumas autoridades, mas infelizmente, Fabiano, não tem como passar aqui, nem acostamento tem aqui para a gente conseguir passar na faixa dupla aqui, Fabiano. Muito bom dia para você e boa programação.
0: Obrigado, Renan. Tá bom. Ô Igor, parabéns pelo esforço do Renan, hein? Da nossa equipe, rapaz, né? Nossa. Que não tem como passar, acostamento fechado, tá tudo fechado. Com o carro não tem como.
1: Nós nos desdobramos aqui, uhum, nos esforçamos para que o nosso Renan Caetano fosse lá no local do acidente, nos trouxesse algumas imagens e informações diretamente do local, mas não foi possível e ele trouxe já algumas informações bem importantes, claro, né, como, por exemplo, a questão da previsão de retorno, que no momento não há, né, Fabiana? A gente sabe que o que acabou tombando ali foi um bitrem e o procedimento de destombamento para retirar o veículo da pista é extremamente complexo,
0: porque,
1: né,
0: rapaz? Primeiro você tem que tirar a carga, né?
1: É.
0: Primeiro de tudo, né?
1: Primeiro tira a carga, aí tira o caminhão.
0: Ou seja, você tem que transferir a carga para um outro caminhão. É, né?
1: Exatamente.
0: Aí que tá o detalhe
1: aí
0: também.
1: Aí depois de feito a transferência da carga para outro veículo, você precisa desengatar o cavalo mecânico e depois, né, fazer a parte, toda aquela parte de resgate, de retirar da pista o implemento, que é o reboque, né, Fabiano? Que, sim, por ser um bitrem, é ainda mais difícil.
0: É, essa questão do bitrem se torna mais difícil ainda, porque tem todo esse processo de... não é simplesmente tirar a carga e destombar o caminhão. É um processo complexo.
1: É todo um procedimento, toda uma situação, né, Fabiano? Então, assim, mais uma vez a gente reforça. Exato. Você que está no trânsito, você que está parado, tenha paciência, tenha calma, porque nesse momento não se tem muito o que fazer, a não ser esperar, né, Fabiana? E quando liberar, por favor, devagar, com atenção redobrada.
0: Exatamente.
1: E para evitar outros possíveis acidentes, né, Fabiano?
0: Ô, Igor, abraço para você. Ah, deixa eu rapidinho, já estamos aqui um pouco atrasados, mas não faz mal, hein?
1: Não.
0: 11h22, tem aniversário antes ainda para rodar aqui, ó, para a gente trazer. Hoje é dia da Polícia Militar.
1: Exatamente.
0: Já falei hoje de manhã, entrei em contato com o subtenente Ortiz, que nos atendeu muito bem. Ele não está na cidade. A minha intenção, a nossa intenção, era trazê-lo ao vivo aqui no estúdio, mas ele está em Curitibanos. Mas nos enviou um áudio que vai ser veiculado daqui a pouquinho.
1: Super bacana, né? Nós preparamos uma reportagem especial sobre o Dia da Polícia Militar. Esses bravos homens e mulheres que diariamente vestem a farda e vão a campo para garantir a proteção da nossa população e garantir que, né, Fabiano, tudo transcorra dentro da ordem. Então,
0: exatamente,
1: hoje, nesse dia especial, a gente não poderia deixar passar em branco. Você que está ouvindo agora o Estação Alvorada Parte 2, daqui a pouquinho fique ligado que logo mais... Daqui a pouquinho, né, Fabiano?
0: Daqui a pouquinho no Alvorada Notícias.
1: Nós temos no Alvorada Notícias uma reportagem especial a respeito do Dia da Polícia Militar. E agradecemos, né, Fabiano, ao subtenente Ortiz, que mesmo estando em viagem, estando, né, super ocupadíssimo, nos atendeu e prontamente colaborou com a nossa reportagem.
0: Igor, abraço para você, bom almoço e nos falamos logo mais, tá?
1: Valeu, Fabiano, um abraço para você e a todos os nossos ouvintes e a quem está no trânsito, mais uma vez eu reforço. Cuidado, calma, cautela, para evitar possíveis novos acidentes, né, Fabiano?
0: Exatamente. Em relação ao acidente da carreta do motorista, né, as informações que a gente tem é que o motorista não se feriu, né? Tá tudo
1: ainda
0: certo
1: bem,
0: com ele, né?
1: A princípio, somente danos materiais.
0: Danos materiais. Tá tudo certo, né? A gente sempre preza pelas vidas, né? Vidas dos seres humanos. Claro, todo esse transtorno, mas graças a Deus, nenhum ferido nesse tomamento, né?
1: Apesar do transtorno, a vida, que é o que mais importa, está preservada, né, Fabiano?
0: Exato. Abraço, Igor. Até mais. Igor Marcondes, abraço, Igor. Igor tá rindo ali que ele vai pro almoço, né? Vai pro almoço, bom almoço aí. Tchau, gente. Tchau, Igor. Eu volto já com aniversariantes do dia.

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5: Opa, aniversariantes do dia um pouquinho atrasados aqui, devido aí à ocorrência, enfim, né? Essa movimentação na região, hein? Referente ao acidente ali em São Cristóvão do Sul. Vamos lá, começando.
6: Feliz aniversário, parabéns pra você. Feliz aniversário.
5: É, aniversário antes do dia, alguém tá fazendo aniversário pra você homenagear agora aqui através do nosso WhatsApp 99106-3978. Pode mandar áudio ou pode mandar sua mensagem de texto escrita, né, claro, aqui na nossa programação. Eu quero você participando agora do Aniversariantes do Dia. 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Bom, deixa eu trazer aqui a participação do ouvinte. Estão mandando fotos ainda do acidente, mas enfim, né? É, mensagens referente ao tombamento lá do Bitrem, São Cristóvão do Sul. Deixa eu trazer aqui os aniversariantes. Vamos parabenizando aqui o João Fernandes, hoje 24 de junho. Mandar um abraço pra ele também aqui, ó. Um salve pra ele. É, Joanita Aparecida, minha amiga Joanita Suzuki, é você, Joanita. Tá fazendo aniversário hoje, não contou pra gente. O Rosalvo Pires tá fazendo aniversário hoje. Alô, Rosalvo! Abraço, felicidades, hein? Sandro Caetano também, completando idade nova hoje. João Moraes Matei, o meu amigo João Matei. Ô, seu João! Sempre ouvindo a Alvorada, tenho certeza que ele tá curtindo agora a programação, meu amigo João Matei. Ô, seu João, parabéns, felicidades. Leandro Alves também tá de parabéns. Muitos anos de vida. Quem mais aqui, ó? É João Carlos Fernandes, já falei dele. Aniversariante de hoje, João Matei, Rosalvo Pires, Joanita Suzuki, completando idade nova hoje, João Fernandes. Bom dia, Fabiano, quero desejar um parabéns pro meu irmão que foi e é como pai para mim. Eu amo infinitamente ele, desejo muitos anos de vida, muita saúde, enfim, tudo de bom para ele. Quem tá mandando aqui é a Cléo Fernandes. Como é que é o nome dele, hein, ô Cléo? Se puder, manda o nome aí do aniversariante rapidinho aqui pra mim, pode mandar, hein? É, escreve aí na sua mensagem, complementa ali com o nome dele. Ah, tá mandando aqui, tá digitando. 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Aí é o Fio, o Aldemir Fernandes, meu amigo Fio. Parabéns para todos que estão fazendo aniversário hoje, com parabéns aqui de toda a nossa equipe da Alvorada, tá? Felicidades, saúde e paz para cada um de vocês. 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

0: lá, vamos lá, 11 horas e 32 minutos aqui no Estação Alvorada.
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0: Raça Negra, cheia de manias, participação, Tiaguinho.

Opa, Raça Alegre e o Tiaguinho cheia de manias pra fechar mais um bloco, 11h36, gente. Abraço pro Luciano da Luz. Alô, Luciano, mandou fotos aqui. É, inclusive, tá um acidente, hein? É, já de manhã cedinho, né? Bem cedinho, as fotos do acidente. Obrigado aí, ô Luciano, pelas fotos, tá? É, novas fotos que chegaram aqui do ouvinte. Especial do Luciano da Luz. Obrigado, amigão. Tudo de bom aí. Não tem previsão de liberação da pista, hein, gente? Calma aí, como disse o Igor, né? Calma, paciência, tranquilidade, que vai dar tudo certo, hein? Zé Neto e Cristiano, cadeira cativa ou Iago? Pode ser, pode ser. Não toquei ainda hoje, né? Não toquei ainda hoje, então vai daqui a pouquinho pra vocês. É, bom dia, pode me informar no qual CRAS vai ter entrevista? É no CRAS de Santa Cecília, ô Tere, tá? É, a Tere me perguntou, a Tere Alves, qual CRAS que vai ter a entrevista de emprego lá da Juliana Florestal que estamos divulgando? É no CRAS, tá? É no CRAS aqui de Santa Cecília, ali na 15 de novembro, tá bom? Amanhã entre 9 da manhã e 1 da tarde. Volto já.

0: Alvorada 11:37 Esporte, eu volto já já.
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2: Tem bola rolando hoje pela Copa do Mundo, última rodada para os grupos A, B e C da primeira fase da competição, para definir os classificados para a próxima fase do Mundial. Pelo grupo A, às 22 horas, tem África do Sul e Coreia, Tchequia e México. Os jogos agora são simultâneos na última rodada. O México já está classificado, tem 6 pontos, briga para ficar 100%, venceria a 9. A Coreia tem 3, a Tchequia tem 1, a África tem 1. Essa é a situação atual do grupo. Pelo grupo B da Copa, tem bola rolando às 16 horas para Suíça e Canadá e Bósnia e Catar. A classificação atualizada do grupo B, Canadá e Suíça lideram com 4 pontos, a Bósnia tem 1, o Catar também tem 1 ponto somado. Pelo grupo C, o grupo do Brasil, bola rolando 19 horas para Brasil e Escócia, Marrocos e Haiti. O Brasil vai definir a sua classificação, a sua posição para a próxima fase e também, consequentemente, já ir traçando seu caminho na fase seguinte da Copa. O Brasil tem 4 pontos, o Marrocos tem 4 pontos, a Escócia tem 3, o Haiti está eliminado, não somou ponto ainda no Mundial. O Brasil pode ficar na primeira colocação, quem sabe ter um Japão na próxima fase, na segunda colocação, quem sabe uma Holanda, ou até uma terceira colocação dentro do grupo, e aí pode ter uma Alemanha na fase seguinte. Hoje tem Brasil, 19 horas pela Copa 2026, última rodada da primeira fase. Com as informações para o Giro do Esporte, Jean Andrade.
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0: Vamos lá, de volta, 15 para o meio-dia, amanhã de quarta-feira, hoje 24 de junho, dia de São João, maravilha! 6 graus a temperatura, um sol presente, mais frio, hein, gente? 6 graus a temperatura.
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0: Vamos seguindo por aqui até o meio-dia com Estação Alvorada, para você ligado nos 94.5. Hoje tem Brasil em campo, Brasil e Escócia, hein? É a terceira partida do Brasil, Brasil que empatou na primeira contra Marrocos, né? Aí venceu bem, digamos bem, né? 3-0 contra o Haiti. Hoje tem Escócia e Brasil. Brasil e Escócia, 19 horas, 7 da noite. E aí, gente, alguém quer palpitar no jogo? 991063978. Manda agora, nesse exato momento, um palpite seu pro jogo de hoje. Brasil deve ganhar, né, gente? Brasil deve vencer a Escócia, se classificar em primeiro do grupo, aí na próxima fase, pegar Holanda ou Japão, que lá é os possíveis adversários, no grupo F, se não me engano, né? Que é Holanda e Japão, os dois estão ali nas primeiras colocações, também vai ser definido esse grupo, né? Se o próximo adversário do Brasil vai ser a Holanda ou o Japão. E para que isso ocorra, a gente saber quem vai ser o aniversário, o adversário de Brasil, Holanda e Japão, precisamos aí complementar a rodada de hoje para saber se o Brasil se classifica em primeiro do grupo ou segundo, né? Vai saber, né, gente? Alguém quer palpitar no jogo? Vai ter que ser agora, hein, gente? Alguém que quer dar um palpite no jogo? O meu palpite, estão me perguntando aqui. Eu acho que vai dar 2-1 para o Brasil. Não vai ser tão fácil assim contra a Escócia. E não é que não esteja otimista, né, gente? Eu acredito que o Brasil vença, mas o meu palpite, o palpite do Fabiano, é de 2-1. Alguém quer palpitar, gente? Mas tem que ser agora. Isso, Ismael, manda aí 2-0. Tá bom, 2-0 ao palpite do Ismael de Rio do Campo. Alguém mais? Só palpitar, gente, não precisa... Não. Tô perguntando o que concorre. Não concorre nada agora. É só pra gente brincar aqui rapidinho É 2-0. Só pra gente brincar rapidinho aqui no final do nosso programa. Lenilda, fala aí, Lenilda. Fala, Lenilda.
8: Bom dia, Fabiano.
0: Bom dia.
8: Aqui é a Lenilda.
0: Oi.
8: Hoje o Brasil vai ganhar de 2-1.
0: 2-1.
8: E o primeiro gol vai ser do...
0: De quem?
8: Neymar.
0: Do Neymar? Você acha que o Neymar vai entrar em campo e vai jogar? Eu acredito que o Neymar entra em campo um pouquinho só. Não sei se vai fazer gol, hein? Quem mais quer palpitar rapidinho pra gente brincar aqui antes de encerrar o programa? 2-1 é meu palpite também. Do Giliar, é o Giliar, o meu amigo Graxa, do Guilherme Howen e a Lenilda estão comigo também, né? A Elisângela vai no 2-0 pro... É 2-0 Brasil, né, Elisângela? 3-1 pro Brasil, dois gols do Neymar e um do Endrick. Oxe, será que o Neymar vai entrar e já vai fazer dois gols? Natanael da Silva palpitando. Bom dia, Fabiano, acho que vai dar 2-0 pro Brasil. Obrigado, meu amigão aqui, o Tony Rodrigues. Ó, oh, valeu, Tony. Quem mais tá palpitando aqui, hein? Quem mais?
12: 2-0 pro Brasil.
0: É, 2-0 pro Brasil. Adilson Pinto. Meu palpite é 3-1 pro Brasil, claro, né, ô Eloise? Bom dia, aqui é a Jucimara, minha mãe Marli, joga 2-0 e eu vou no 2-1. É, Ju, obrigado, Ju. É, feliz aniversário, mãe. Tô atrasado aqui, hein, gente? Quem mandou aqui um aniversário pra mãe, hein? Que Deus abençoe o dia dela, te amo muito. Coloca o nome da mamãe, hein? Já tá atrasado o aniversário antes do dia aqui, mas enfim. Só colocar o nome dela pra mim falar o nome dela aqui no ar aqui, hein? É... Ah, tá. A Grazi, parabéns pra mãe. É, a mãe Joanita, claro, falei dela no aniversário antes do dia, hein? Maria Borges. É, a Maria vai no 2-0. Um gol do Vini e um do Neymar. Gente, vocês estão otimistas com o Neymar, hein? Vocês estão otimistas com o Neymar mesmo? Eu acredito que ele vai entrar em campo hoje pelo menos um pouquinho, né? Não sei quanto. Talvez uns 10 minutos, 15 minutos no máximo. O Ancelotti vai colocar o Neymar. Mas aí fazer gol, será? É, quem mais tá palpitando? 2-1 pro Brasil, Tere Stuber. Obrigado, Tere. Ah, não é a Tere. É que achei parecido com a Tere aqui, hein? No perfil vi de longe uma loira. É, aqui no perfil, mas é a Karina. É a Karine, é. A Karine do Tony, né? É, confundi ela com a Tere, imagina só. É que essas duas são loiras, né? Aí de longe eu vi no perfil a foto aqui, achei que era a Tere. Mas desculpa aí, Karine, é você mesmo. 2-1 pro Brasil. Valeu, Tere. Valeu, Karine! Opa! O que mais aqui tá palpitando? O Amauri, João Amauri. Tá indo no 3-0. Dá tempo ainda, produção? 10 pro meio-dia, dá tempo, né? É, faltam 10 minutos pro meio-dia. Vamos atender o povo aqui, ó. Pra palpitar no jogo do Brasil-Escócia. É, quem mais aqui? Quem mais?
13: Bom dia, Gilmar. Meu papito é 3-1 pro Brasil.
0: 3-1 pro Brasil. Vanir, não é o Gilmar, Vanir. É o Fabiano, Vanir. Não é o Gilmar, Vanir. Tá perdoada dessa vez, hein? Bom dia, eu vou no 3-1 pro Brasil, Ivonete. Quem mais? Franciele de Curitibanos. Ah, vai no empate 2-2? É? Aí é perigo desse, se der empate. Eu não sei se o Brasil classifica em primeiro, né? É, vamos torcer para que ganhe para se classificar em primeiro, né? É, Ismael, você de novo, fala, Ismael.
14: Eu acho que o Neymar vai entrar no segundo tempo, vai jogar o segundo tempo inteiro e vai fazer um gol. Dale, dale, Brasil.
0: Tá bom, o Ismael complementou, disse que o Neymar vai jogar o segundo tempo inteiro e vai fazer gol. Quem mais aqui tá palpitando para Brasil e Escócia? Odete Stipp, minha amigona. Acho que vai dar 3-2 pro Brasil. Um jogo de 5 gols, hein? Mas o Brasil vence, segundo a minha amiga Odete. Quem mais tá palpitando? É, 3-1 pra nós, que é pro Brasil. O Diego palpitou. Tem mais gente aqui, ó. Tem mais gente. Quem mais? Ah, mais ouvintes aqui, o Jonas Alves. Vai no palpite, Jonas. Fala aí.
15: Bom dia, Fabiano.
0: Bom dia.
15: Vamos torcer pro 2-1 pro Brasil. Tá bom, né?
0: Tá bom, tá ótimo, né? É o meu palpite também, inclusive, hein? Vou no empate em 1-1. 1-1 é o palpite da Luzia. Obrigado, Luzia. Vamos lá, tá chegando mais palpites aqui. Vamos lá. Quem mais aqui? Roda.
16: Bom dia, Fabiano.
0: Oi.
16: Aqui é o Getúlio.
0: Oi, Getúlio.
16: Dá 3-1 pro Brasil, meu
0: Deus. 3-1 pro Brasil, legal. Rafael Silva, o irmão do Ismael, o garotinho, 2-1 também pro Brasil. Agora sim é Tere, agora acertei, ô Tere. Agora acertei aqui. E a Tere, bom dia, Fabiano. Vou no 2-1 pro Brasil. Tere Stuber e não a Karine. Tá bom. É, Renan Caetano. Ô, Renanzinho, aqui tá pra... O quê? 5-0. Você tá de brincadeira, ô, Renan Caetano? Você tá de brincadeira, Renan? 5-0 pro Brasil e 3 gols do Neymar. Não, não. É o Renan, como sempre, de brincadeira, né? Não, não. Esse palpite do Renan, hein? Não, não vale. 5-0 Brasil e 3 gols do Neymar. Vai que, né? Vai que acontece esse placar mesmo, hein? Imagina só. O Neymar ainda contundido, voltando de contusão e fazer 3 gols. Gente, bom dia pro Azaíra. O Zé tá digitando aqui, inclusive, hein? Ó, deixa eu falar da artilharia rapidinho aqui. Dá tempo ainda? Dá tempo, né? Artilharia da Copa. Tem como eu saber rapidinho aqui? Ah, não vai dar tempo? É, mas o artilheiro da Copa é o Lionel Messi, tem 5 gols. Depois vem Haaland, né? E o Mbappé. Até o Cristiano Ronaldo agora, que fez 3 gols. Desencantou o Cristiano Ronaldo, né? Ah, fala, amigão, fala.
17: O padrasto do Getúlio, José Fernandes, 2-0.
0: 2-0, o padrasto do Getúlio, é isso? É, o Osair vai no 1-1 também no empate. Cadeira cativa, Zenete Cristiano. Eu volto já para encerrar o nosso Estação de hoje.
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0: Vai dar empate. Ô, Renan, me explica esse negócio rapidinho, Renan, aqui, ó. Pra mim, antes de encerrar, me explica esse negócio dos 5-0 e 3 gols do Neymar.
1: Bom dia pra você, bom Fabiano dia. Carlos. Bom dia a todos os ouvintes, né?
0: É.
1: Cara, 5-0.
0: Você tá muito otimista.
1: 3 gols do Neymar.
0: Você acha que o Renan...
1: Isso se o quarto não for dele também, porque o quarto vai ser ele que vai cruzar a bola na área e vai dar um gol contra, daí depende do árbitro.
0: Ele vai lá.
1: Se vai validar gol pro Neymar ou pra outra pessoa.
0: Tá, o Renan, o Neymar tá voltando de contusão, deve entrar um pouquinho hoje, eu acredito que...
1: Sim.
0: Eu acho que ele vai jogar uns 10, 15 minutos, não mais 15.
1: É o suficiente.
0: Ele vai fazer 3 gols.
1: Vai estar 1-0 a hora que ele entrar.
0: Deve levar fazer 3, vai ficar 4. E o outro gol quem vai fazer? São 5?
1: Esse aí que pode ser o quarto gol dele, né? Vai ser contra, né?
0: Contra ele? Ele vai fazer contra?
1: Não. Ele vai cruzar na área e alguém vai fazer contra. Daí o árbitro pode decidir, né? Se vai dar o gol pra ele ou pra quem fazer contra ali.
0: Você acha que isso vai acontecer?
1: Eu acho.
0: Então tá.
1: Eu tenho certeza, na verdade.
0: Então tá bom.
1: Eu conversei com o Ancelotti.
0: Com o Ancelotti. O Marcelo aqui tá mandando 2-0 pra... O quê? Marcelo, 2-0 pra Escócia. O Marcelo é contra o Brasil, ele
1: também
0: não é brasileiro.
1: Não é um resultado de duvidar. Se não for 5-0 pro Brasil, é 2-0 pra Escócia.
0: Tá,
1: ou, ou é 8 ou é 80.
0: Ô, Marcelo, não entra nas paradas aqui do Renan, hein, por favor, hein? Não entra nas paradas. Renan, só pra gente encerrar aqui, ó, já tem o Alvorada da Notícia chegando. Você esteve lá na ocorrência, inclusive.
1: Sim.
0: Ainda não tem previsão pra retirada do caminhão, enfim. Como é que tá a questão do congestionamento? Você foi ali até pertinho, você não pôde chegar lá.
1: Isso.
0: Quantos quilômetros, mais ou menos? Em sentido São Cristóvão a Santa Cecília, né? Que você não conseguiu.
1: São Cristóvão, na verdade eu...
0: Mais
1: eu
0: ou não... menos você pode presenciar lá, hein?
1: Cara, bastante.
0: Tá, você... Fiquei,
1: por exemplo, eu tava... a hora que eu cheguei, claro que eu era o último da fila,
0: Tá,
1: mas assim...
0: Ali em Ponte Alta, tá em Ponte Alto Norte já?
1: Né? Não tá.
0: Não tem Ponte Alto ainda.
1: Já pertence a Ponte Alta, mas não é na cidade, né?
0: Mas
1: pertence
0: tá próximo,
1: a Ponte Alta. Aí. Pertence a Ponte Alta.
0: Próximo
1: quilômetro
0: ali.
1: 171. Sabe aquela lombada de fiscalização eletrônica que tem na baixada lá do quilômetro 171? Depois começa uma faixa dupla?
0: Não, é São Cristóvão.
1: É isso, perto de São Cristóvão. Próximo a
0: na primeira lombada eletrônica, né?
1: Isso, lá na lombada eletrônica da Baixada, né? Que tem ali, já estava congestionado, interditado ali. Daí eu conversei com o Nilson. Tinha alguns carros passando, né? Sentido norte, vindo, né? Na direção contrária. Eu perguntei pro Nilson, né? O Nilson que é motorista. Perguntei, ô Nilson, mas como que esses carros estão vindo? Tá liberando sentido norte? Ele falou, não, Renan, esses aí pegaram algum atalho, né?
0: Sim,
1: por dentro da cidade, enfim, né? Quem sabe algum atalho no interior, não sei se tem, né? Mas ele falou que todas as saídas daí estavam sendo fechadas pela concessionária para não ter perigo de outro acidente, né? Claro, às vezes vai alguém lá pegar um atalho e acaba se acidentando.
0: Mas, Renan, aqui, ó, eu recebi vários vídeos aqui de caminhoneiros, inclusive, ouvindo Alvorada lá. Quero mandar mais um abraço para eles lá, né?
1: Inclusive, o pessoal, né? Quando eu passava, o pessoal buzinava lá.
0: Tava ouvindo. Tem muitos ouvindo lá.
1: E eu fiquei, eu tava agoniado, Fabiano. Fiquei agoniado, porque daí você falava, o Renan já deve estar lá. E eu tava ainda não pegava internet, né?
0: Ah, sim.
1: Daí até que em um momento eu pensei, eu vou um pouquinho mais pra cima ali. Daí virei a volta, fui mais pra cima, pegou a internet lá,
0: e você
1: daí
0: conseguiu.
1: Eu pude mandar um áudio.
0: Mas no sentido sul lá, de São Cristóvão, até o momento, o último vídeo que eu recebi, o último o feedback do nosso ouvinte. Já atravessou o trevo ali da 470 em direção ao Curitibano, já tá lá.
1: Sim.
0: Tá longe. Tá...
1: Foi o que o pessoal falou também, né? É que também os motoristas se comunicam, né?
0: Sim, claro.
1: Teve um motorista que falou pra mim que estava bem. Também no sentido ali da 470.
0: Sentido Curitibano,
1: isso,
0: né?
1: Isso, também no outro sentido Blumenau, se eu não me engano, né? Deu uma interditada ali, porque pra quem vem, né? Pra quem tá vindo.
0: O Jonathan Souza mandou aqui, ó. Renan foi a pé até lá? Não, né? Você não foi a pé até lá.
1: Na verdade, metade do caminho eu fui de carro.
0: Ele não conseguiu. Bom, brincadeiras à parte.
1: E a outra não teve, né?
0: Ô, Renan, obrigado, tá? Por estar lá,
1: Valeu,
0: por chegar ao local e tentar fazer. E fez, né? Esteve não no local onde tombou lá o bitrem, né? Mas trouxe informação aí pra rádio.
1: Até se fosse

0: dia simples, né? Ali é, até daria pra chegar, quem sabe, né? Pegar um acostamento, ir devagarzinho, né? Pedindo pro pessoal, ô, posso passar aí?
1: É, mas não...
0: Mas faixa dupla não tem acostamento, né?
1: É, então. Mas enfim, valeu, um abraço, valeu, até Fabiano. Mais. Grande Renan, vem chegando aí ao Alvorada Notícias, abraço pra você, ligado aqui na nossa manhã. 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Já já eu volto trazendo o nosso Alvorada Notícias.
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1: Vamos lá, 12 horas e 3 minutos, boa tarde para você. Estamos começando o nosso Alvorada Notícias, edição desta terça-feira, dia 24 de junho, aliás, terça não, perdão, quarta-feira, dia 24 de junho, em Santa Cecília, 7 graus a temperatura, o sol presente entre nuvens, mais frio, hein, 7 graus. Sou Fabiano Carlos, começa agora o Alvorada Notícias, oferecimento Agromaster, Supervisa, Startec, Loja Casa Nova. Vamos aos destaques desta edição. Governadora entrega revitalização da SC-350 e destaca investimentos no meio oeste. Dia da Polícia Militar celebra dedicação e compromisso com a segurança da população. Ocupação de UTIs supera 90% em grande parte de Santa Catarina. Notícias do esporte e também a previsão do tempo. Está no ar o Alvorada Notícias.
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1: 12 horas e 4 minutos, sem prova de que o usuário compartilhou conteúdo ilícito, Justiça Catarinense manda reativar conta. Marcelo Fernandes, do Tribunal de Justiça de Santa Catarina.
6: A terceira turma recursal do Poder Judiciário de Santa Catarina determinou que uma empresa de tecnologia reative a conta de e-mail e assinatura de um pacote de serviços digitais de um consumidor, além de restabelecer o acesso aos arquivos armazenados em nuvem. Foi afastado, contudo, pedido de indenização por danos morais. O caso teve origem após o bloqueio da conta do usuário e o cancelamento de sua assinatura na plataforma de armazenamento e produtividade digital, sob alegação de que teria sido compartilhada por meio de serviço de nuvem uma imagem incompatível com os termos de uso da empresa. Segundo os autos, o consumidor negou ter armazenado ou compartilhado o conteúdo apontado e sustentou que a empresa não apresentou prova suficiente para demonstrar a sua responsabilidade pelo suposto envio de imagem. Diante desse cenário, o órgão julgador concluiu que a empresa não se desincumbiu do ônus de provar o fato que justificaria a manutenção do bloqueio. Assim, determinou a reativação da conta de e-mail e a assinatura do serviço digital, com a disponibilização dos arquivos armazenados em nuvem, exceto aquele que deu origem à controvérsia. A decisão prevê que, caso não seja possível restabelecer o acesso aos arquivos armazenados, a obrigação poderá ser convertida em perdas e danos na fase de cumprimento de sentença.
7: É isso então, Fabiano. Do Tribunal de Justiça de Santa Catarina, em Florianópolis, Marcelo Fernandes para Alvorada FM.
1: E agora as notícias para você, agricultor, pecuarista, as notícias do campo com Genauro Stefanski em mais um Giro Rural.
8: A partir deste momento eu estou chegando com mais um Giro Rural, o programa que respira o agro. o programa que fala da produção, o programa que traz informações importantes e que todos os dias nos encontramos na Rádio Fraiburgo FM e na Rádio Alvorada FM, trazendo estas informações que são tão importantes para você que gosta do agro, para você que trabalha no agro, para você que vivencia a história da onde sai a produção que traz o alimento todos os dias até a nossa mesa. E hoje, no nosso programa, nós vamos falar sobre as exportações brasileiras de proteínas animais, de carnes, vamos traduzir para o popular, que apresentaram comportamentos diferentes até a segunda semana do mês de junho. Segundo as informações deste mês, os dados divulgados pela Secretaria de Comércio Exterior, a SESEX, mostram que as carnes de aves registraram um crescimento da receita média diária, do volume embarcado e também do preço médio por tonelada. Já a carne suína, ela teve uma retração aí, portanto, nos números, enquanto o pescado mostrou um avanço, trazendo, portanto, mais valores às planilhas e também, é claro, ao bolso dos produtores e das indústrias que estão exportando. Nas carnes de aves e suas miudezas comestíveis, frescas, refrigeradas ou congeladas, em que Santa Catarina é um estado líder de produção, a receita média diária alcançou 50,260 milhões de dólares até a segunda semana deste mês. No mesmo período de comparação de 2025, o indicador havia sido de 28,102 milhões. E a variação registrada foi de 78,9%, ou seja, vendemos muito mais para outros países. Agora, quando trata-se da carne suína fresca, refrigerada ou congelada, nós tivemos uma receita média diária registrada até agora de 15,099 milhões. No ano passado, na mesma época, foi 16,38 milhões de dólares. Então, portanto, podemos dizer que o suíno deu uma caída grande na venda. Já no pescado inteiro vivo, morto ou refrigerado, a média diária foi de 224,8 mil dólares, acima de 203 que era no ano passado. Então podemos dizer que a carne de frango e também a questão voltada ao peixe, ao pescado, estamos vendendo muito mais para fora. Já o suíno, nós tivemos então essa queda. As exportações da carne suína que teve então essa queda mostra que o faturamento está bem menor do que se esperava. As exportações da carne suína alcançaram 135,892 milhões até a segunda semana. E em junho do ano passado, tinha-se um segmento aí de 320,774 milhões. Então, os embarques tiveram aí 54,717 mil toneladas na parcial deste mês. No mesmo período do ano passado, o volume exportado era de 122,132 mil toneladas. Então, a média diária aí realmente caiu e caiu bastante, né? Uma diferença aí de pelo menos 5,4% no preço aí do suíno, assim como também na quantidade de exportação, que ficou bem menor do que o ano passado, essa primeira quinzena, na verdade, no mês de junho. Então vamos esperar aí que as coisas melhorem, haja visto que nós temos uma produção muito grande de suínos aqui na nossa região e também no nosso estado. Eu volto no próximo programa com mais informações para o Giro Rural. Genauro Stefanski.
1: Agora 12 horas e 10 minutos, intervalo comercial. Na volta, tem mais informações aqui na Alvorada FM, falando sobre o Dia da Polícia Militar. Vamos ouvir daqui a pouquinho o comandante da Polícia Militar de Santa Cecília, o subtenente Ortiz, que fala sobre essa data tão importante para todos, né? Para todos, para a comunidade, para o município, para as cidades, para o estado e para o país também, no Dia da Polícia Militar hoje. A ocupação de UTIs supera 90% em grande parte de Santa Catarina. São os destaques daqui a pouquinho com as reportagens completas da Alvorada FM.
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1: Agora são 12 horas e 13 minutos. Aqui na Alvorada FM, Dia da Polícia Militar celebra dedicação e compromisso com a segurança da população. A data homenageia os homens e mulheres que atuam na proteção da sociedade. Em Santa Cecília, a corporação destaca o trabalho diário dos policiais e reforça o compromisso com a segurança da comunidade. Igor Marcondes traz mais detalhes.
10: Hoje é Dia da Polícia Militar, uma data especial para homenagear os homens e mulheres que todos os dias vestem a farda, arriscam a vida e garantem a segurança e a paz da nossa população. Em Santa Cecília, a data é celebrada como reconhecimento ao trabalho incansável da tropa local que atua com dedicação nas ruas, no atendimento às ocorrências e na prevenção da criminalidade. Nossa reportagem conversou com o subtenente Ortiz, comandante da Polícia Militar de Santa Cecília, que falou sobre o significado desta data e o compromisso diário da corporação com a comunidade.
11: Neste dia, então, da Polícia Militar, prestamos a nossa homenagem a todas as polícias militares do Brasil, em especial a Polícia Militar de Santa Catarina e, mais especial ainda, a todos os integrantes, os homens e mulheres que integram essa instituição quase que bicentenária. Então, a Polícia Militar, ao longo dos anos, ela se fortaleceu como um dos pilares da segurança pública de todos os estados, né? Em especial aqui no nosso estado. A atuação da Polícia Militar, ela vai muito além do combate à criminalidade. Ela representa a defesa dos direitos e garantias individuais, a preservação da ordem pública e a proteção da vida e do patrimônio dos cidadãos. E além disso, né? A Polícia Militar, ela exerce um papel fundamental na manutenção do Estado Democrático de Direito. É a Polícia Militar que assegura que as instituições elas possam desempenhar suas funções em ambiente de estabilidade, respeito às leis e a convivência pacífica entre as pessoas, né? Sua presença constante junto à comunidade, porque a Polícia Militar é um dos poucos órgãos que está constantemente ao lado da sociedade, isso fortalece a confiança da população e contribui para a preservação dos valores democráticos que sustentam a nossa sociedade. Então, nesse dia, que todos nós, que a população em geral, reconheça o valor daqueles que, mesmo diante dos desafios diários que todos os policiais passam, né, e que a própria instituição passa, que esses nossos policiais permaneçam firmes no compromisso de servir e proteger. Então, que essa data de hoje seja motivo de orgulho para todos os policiais e gratidão por parte da sociedade catarinense. Então, parabéns à Polícia Militar de todos os estados, em especial a Polícia Militar de Santa Catarina.
10: Neste dia da Polícia Militar, o nosso agradecimento e o nosso respeito a todos os bravos que vestem a farda verde-oliva. Que a sociedade reconheça e valorize o serviço prestado por esses verdadeiros heróis anônimos. Para o Alvorada Notícias, falou o repórter Igor Marcondes.
1: A ocupação de UTIs supera 90% em grande parte de Santa Catarina. Rede Hospitalar Catarinense opera sob forte pressão. Meio Oeste, a nossa região, registra quase lotação máxima nos leitos adultos, enquanto o aumento dos casos de doenças respiratórias eleva a demanda por internações em todo o estado. Detalhes com Gilmar Santos.
12: Santa Catarina enfrenta mais um período de pressão sobre a rede hospitalar. Dados divulgados nesta terça-feira, dia 23 de junho, pela Secretaria de Estado da Saúde, mostram que 6 das 8 regiões catarinenses, monitoradas pelo Centro de Informações Estratégicas para a Gestão do Sistema Único de Saúde, apresentam taxa de ocupação superior a 90% nos leitos de unidade de terapia intensiva. A situação mais crítica foi registrada no Grande Oeste, onde a ocupação chegou a 98%. Na sequência, aparecem a Serra Catarinense com 96,5%. A Grande Florianópolis com 96,3%, o Planalto Norte e Nordeste com 95,8% e o Meio Oeste, que atingiu 95,5% de ocupação. O Vale do Itajaí também está em nível de atenção com 90,4% dos leitos ocupados. Em todo o estado, a taxa média de ocupação das UTIs alcança 92%. Dos 1.433 leitos ativos atualmente, 1.319 estão ocupados e apenas 114 e seguem disponíveis para novos pacientes. O cenário também preocupa nas unidades destinadas ao atendimento infantil e neonatal. Nas UTIs neonatais, as regiões do Grande Oeste, Serra Catarinense e Foz do Rio Itajaí operam com 100% de ocupação. O Meio Oeste registra 95,7% de ocupação, enquanto a Grande Florianópolis chega a 93%. Nas UTIs pediátricas, o quadro é semelhante. Grande Oeste e Foz do Rio Itajaí também atingiram ocupação máxima. Já o Planalto Norte e Nordeste aparecem com 97,4% dos leitos ocupados, seguido por Meio Oeste, Serra Catarinense e Grande Florianópolis, todas acima de 90%. A maior demanda está concentrada nas UTIs destinadas ao atendimento de adultos. O Meio Oeste lidera o índice estadual com 99,1% dos leitos ocupados. Em seguida, aparecem o Planalto Norte e Nordeste com 98,5%, o Vale do Itajaí com 98,2%, a Grande Florianópolis com 97,4% e o Grande Oeste com 97,1%. Entre todas as regiões catarinenses, apenas o sul do estado permanece abaixo da marca de 90%, registrando ocupação de 85,1%. Segundo a Secretaria de Estado da Saúde, o aumento na ocupação está diretamente relacionado ao período de maior circulação de vírus respiratórios. Somente respiratórias. Com informações para o Alvorada Notícias, Gilmar Santos.
1: Muito bem, 12 horas e 20 minutos, intervalo comercial agora, nosso último intervalo, e na volta tem esporte e também a previsão do tempo.
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2: 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Aqui no nosso Alvorada Notícias para você. Agora meio-dia com 22 minutos.
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2: Vamos agora com esporte, hein? Meio-dia e 22.
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5: Reta final da primeira fase da Copa do Mundo, seleções garantindo a classificação, seleções dando adeus já com uma rodada de antecedência. Ontem tivemos 5 jogos e 10 gols. A Argélia venceu a Jordânia pelo placar de 2-1, vitória importante da Argélia. A Jordânia está praticamente eliminada da Copa do Mundo com a derrota. O Portugal, seleção portuguesa, venceu o Uzbequistão pelo placar de 5-0, destaque para Cristiano Ronaldo. Muito se falou após a estreia de Portugal, empate contra o Congo, criticada a seleção, criticado o Cristiano Ronaldo, e o português mostrou que ainda tem combustível no tanque. Há 41 anos para o português Cristiano Ronaldo, 6 Copas do Mundo, marcou nas 6 edições, está a 25 gols do gol 1000. É isso mesmo, Cristiano Ronaldo fez 2 gols, comandou o Portugal na vitória de 5-0 contra o Uzbequistão e Portugal vai se encaixando durante a competição. E agora na última rodada joga contra a seleção da Colômbia para definir o primeiro colocado do grupo. Inglaterra e Gana empataram em 0-0, a Inglaterra foi a decepção da rodada. Na primeira rodada venceu a Croácia, bem, né, um bom jogo. E ontem contra a Gana, enfrentou, claro, uma seleção de Gana muito bem postada defensivamente, com as linhas encaixadas, 0-0. O Panamá está fora da Copa, perdeu para a Croácia pelo placar de 1-0. A Colômbia foi bem, venceu o Congo pelo placar de 1-0. A seleção colombiana encaminhou a vaga para a próxima fase da competição. Hoje se define situação do grupo A, B e C. Pelo grupo A, a bola rola às 22 horas. Os 2 jogos acontecem no mesmo horário. África do Sul e Coreia, Tchequia e México. Pelo grupo B, a bola rola às 16 horas para Suíça e Canadá e Bósnia e Catar. Já às 19 horas é a vez da nossa seleção entrar em campo. Tem Brasil e Escócia e também no mesmo horário, 19 horas, tem Marrocos e Haiti. O Brasil entra em campo, podendo ser o líder do grupo, ficar com a primeira colocação, com a segunda colocação ou, quem sabe ainda, numa situação bem adversa, com a terceira colocação e já começa a se desenhar a próxima fase do Brasil. Ficando na primeira colocação, há uma grande possibilidade de enfrentar o Japão no próximo mata-mata. Com a segunda colocação, quem sabe pode vir uma Holanda pela frente. Na terceira colocação, até a Alemanha pode ser adversário do Brasil na próxima fase da Copa do Mundo. O técnico Carlo Ancelotti falou ontem em entrevista coletiva, disse que o Brasil deve ir a campo com o time que com o Rayan no lugar de Rafinha e não deve ter nenhuma outra substituição nesse momento. Rayan ganha a vaga de Rafinha lesionado para o jogo de hoje à noite. Mas a grande novidade é Neymar no banco de reservas. Isso, Neymar deve sim ter alguns minutos, dependendo da circunstância da partida. A questão física está recuperada. Agora tem toda a questão de entrosamento com o elenco, trabalho com bola, trabalhou essa semana. E Neymar é a grande atração do banco de reservas da seleção brasileira para o jogo de logo mais às 19 horas. É Brasil em campo, o Brasil rumo ao hexacampeonato. Aqui no nosso futebol brasileiro, as equipes começaram a voltar do período de mini-férias, começam uma mini pré-temporada agora visando a volta do calendário após a final da Copa do Mundo. O calendário do futebol brasileiro deve voltar no dia 22, com rodada do Brasileirão da Série A. Na Série B, a bola não parou. Tivemos o encerramento da 14ª rodada com o Novo Horizontino vencendo a Ponte Preta pelo placar de 2-0 e o Criciúma vencendo o América Mineiro pelo placar de 1-0 para fechar a 14ª rodada da Série B. Com 14 rodadas realizadas, o G6 tem Vila Nova, São Bernardo, Sport, Novo Horizontino, Criciúma e Juventude. A zona de rebaixamento, Londrina, Avaí, Ponte Preta e América Mineiro. As informações de hoje eram essas. Desejo a todos uma ótima tarde. Volto amanhã com o Boletim do Esporte, Jean Andrade.
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2: Muito bem, 12h27, Leandro Puchalski, como é que fica o tempo pro decorrer desta quarta, amanhã também, aqui na nossa região? Uma boa tarde para você.
0: Boa tarde, Fabiano, boa tarde para todos os nossos ouvintes aqui da Alvorada. As próximas horas seguem, pessoal, na influência da massa de ar frio, que também é um ar seco, então garante aí a presença do sol para nós ao longo agora dessa tarde. Bom, temperaturas subiram em relação ao amanhecer muito gelado que tivemos, mas bate aí na faixa, olha, de uns 8, 9 graus, não muito mais do que isso. Então imagina, né, a hora que chegar a noite vai cair tudo de novo essa temperatura. Lá no amanhecer de quinta vamos voltar a ter temperaturas negativas, tanto quanto foi no amanhecer de hoje, mais ou menos na mesma intensidade. Com formação de geada, inclusive em vários pontos aqui do meio-oeste, o sol volta a aparecer, chega até a predominar durante boa parte do dia, mas de novo, a temperatura vai subir, é natural, mas ali na tarde vai bater uns 10, 12 graus, não muito mais do que isso. Ainda teremos muito frio, temperaturas negativas lá no amanhecer de sexta-feira, de novo com formação de geada, e o sol vai aparecer entre nuvens e aparece um pouquinho mais de nuvens no decorrer da sexta. E aí, na tarde, temperaturas em torno dos 14, 16 graus, diminui um pouco o frio da tarde. Abraço a todos, informações do tempo, da Puchalski, Meteorologia.
2: Obrigado, Leandro, pelas informações. Nossa última informação sobre o governador que entregou a revitalização da SC-350 ontem e destaca investimentos no meio oeste. De volta, Igor Marcondes.
6: O governador Jorginho Melo entregou a revitalização completa da rodovia SC-350, uma das obras mais esperadas pelo meio oeste catarinense. O trecho de 111 quilômetros recebeu melhorias desde o entroncamento com a BR-116 em Lemon Regis, passando por Caçador, até o entroncamento com a BR-153. O investimento estadual foi de aproximadamente 96 milhões. Além disso, o trecho urbano da rodovia em Caçador, com 13 quilômetros, também foi revitalizado com mais 4,5 milhões. A SC-350 não recebia investimentos significativos havia mais de 20 anos e estava em condições precárias. Com a entrega da obra, o governo espera maior segurança, redução no tempo de viagem e fortalecimento da logística regional. O governador Jorginho Melo comenta a importância da obra e do programa Estrada Boa.
7: Uma alegria estar aqui em Caçador para entregar essa obra, que é uma obra importantíssima. Uma obra que estava mais de 25 anos que não tinha reparo. Também o perímetro urbano que a gente acabou fazendo. Então eu estou muito feliz em estar aqui nesse dia chuvoso para fazer essa entrega. Nós estamos com mais de 100 obras, inauguramos mais 67 e graças a Deus o governo conseguiu cumprir. Vamos chegar ao final do ano com 100% de todas as nossas SC recuperadas.
6: O prefeito de Caçador, Alencar Mendes, destacou o impacto positivo da rodovia para o desenvolvimento econômico da região.
8: A SC-350 ela é fundamental, é exatamente o corredor de escoamento de produção e aonde liga a nossa vida. Para ir para Florianópolis, para ir para Curitiba, você vai pela 116. Para ligar com o Rio Grande do Sul, você vai pela 153. Então o Caçador é muito ligado, muito dependente a essa rodovia.
6: Já o prefeito de Lebon Régis, Marcelo Spaltz, ressaltou a conquista da segurança viária em uma rodovia que antes oferecia alto risco aos motoristas.
9: Traz a questão de segurança aos usuários, né? A tantos moradores da nossa cidade, da nossa região e principalmente para o escoamento do desenvolvimento econômico do município. A 350, toda ela, tem um escoamento muito grande da produção. São regiões fortes, o município de Caçador, o município de Lebon Régis, muito forte a questão da agropecuária. Pega a questão de Freiburgo, Videira também, que sai toda nessa região. Muito importante até para os visitantes que venham conhecer a nossa região, trazendo segurança, né?
6: Durante a cerimônia, o governador ainda assinou o termo de investimento de 2 milhões para a construção de um pavilhão multiuso no Parque das Araucárias, em Caçador. O espaço será destinado a eventos institucionais, culturais, esportivos e comunitários. A revitalização da SC-350 é considerada uma das principais entregas do programa Estrada Boa e representa um avanço importante para a mobilidade e o crescimento do meio-oeste de Santa Catarina. Com informações para o Alvorada Notícias, falou o repórter Igor Marcondes.
2: 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Fica por aqui. 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A seguir, Renan Caetano e o Frequência 94. Abraço, até mais.
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0: Opa, chegamos! Cheguei no horário, cara, bem certinho, né? Ainda bem que o jornal deu aí uma atrasadinha, né? Daí consegui chegar no horário. 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Está no ar o nosso Frequência 94. E aí, tudo certo? Tudo beleza? Tudo tranquilo? Tudo ok por aí? Tudo 100%? Nós vamos juntos aqui na melhor rádio, a rádio que vai muito mais longe. 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
0: Começou o nosso Frequência. E aí, tudo certo? Muito boa tarde pra você que tá ligado com a gente. Boa tarde pra você do centro, você do interior, você dos bairros, você aí de alguma cidade vizinha, você que tá ligado com a gente através do nosso aplicativo em alguma cidade um pouco mais distante, seja muito bem-vindo. Seja muito bem-vinda aí à nossa super programação. Eu já quero você participando, já quero você mandando sua mensagem, já quero você mandando seu alô. Quem que vai mandar mensagem pra mim, hein? Quem que vai mandar mensagem pra mim aí no 99106-3978? 99106-3978, tá frio, mas tá legal porque você tá na Alvorada, 94,5. Vamos fazer o seguinte, hoje eu não vou insistir muito, tá? Hoje eu não vou insistir muito, eu quero que você mande a sua mensagem aí, porque você quer mandar, porque você... quer marcar a sua audiência, porque você quer aí ter uma excelente tarde, com certeza, aqui na Companhia da Alvorada. Então, já vamos começar com a Ana Castela, né? Vamos começar com a Ana Castela e você já vai mandando sua mensagem aí.

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1: Agora 12 horas com mais 52 minutos aqui na nossa programação. Hoje é dia de Brasil. Sim, meus amigos. Hoje tem Brasil, nossa seleção. Deixa eu mandar um boa tarde antes aqui de falar disso, né? Lá pro meu amigo Osair Cardoso, tá ligado com a gente. Mas hoje tem Brasil, hein? Brasil brasileiro entrando em campo. E você, tá ansioso pra esse jogão, hein? Tá ansioso pra ver o Brasil jogar? Eu quero que você mande a sua mensagem aí. Eu quero que você mande um joinha. Quem que vai mandar joinha pra mim agora, hein? Quem que vai mandar aí uma figurinha? Manda aí no 991063978, mas tem que ser agora. 991063978, quarta-feira, dia de Brasil. Eu quero que chegue a sua mensagem aqui. Uma figurinha, um áudio, uma foto, um joinha, um boa tarde. Manda a sua mensagem aí, vai. 991063978, manda aí pra mim. Tô aguardando sua mensagem aqui. Vou esperar você pegar seu celular. Cadê o celular? Cadê o celular aí? Já pegou o celular? Já abriu o WhatsApp? Ainda não? Vou te dar esse tempinho então pra você pegar o seu celular aí, abrir o WhatsApp e mandar sua mensagem. 991063978. Mande aí a sua mensagem. Eu tô aguardando chegar aqui na tela do meu computador. Eu tô aguardando chegar a sua mensagem. 991063978. Será que travou o computador? Será que travou aqui? Boa tarde pra você, meu amigo Igor.
2: Boa tarde, Renan Caetano. Boa tarde a todos os nossos ouvintes. Mais um dia por aqui, né, Renan?
1: Estamos por aí, né? Você que entende tudo de informática aqui, Igão. Será que travou o computador aqui?
2: Rapaz.
1: Deu uma mexidinha no cabo aí. Deu uma mexidinha.
2: Foi?
1: Ainda não foi aqui. Opa!
2: Opa.
1: Ó, chegou 4 mensagens aqui.
2: Ah, rapaz, é que tá o computador também tá com frio aí, né?
1: Tá com frio? Será que congelou? 991063978 pra você participar comigo. Manda sua mensagem aí. Manda sua mensagem, manda um opa, manda um alô, um olá. O que você quiser. Igão, hoje tem...
2: Brasil!
1: Seleção
2: brasileira em campo, hein?
1: E aí, o que você acha do jogo?
2: Rapaz, a torcida é pelo Brasil, hein?
1: É?
2: O Renan tava otimista, eu ouvi ele fazendo uma participação
1: aqui no programa. Eu tô muito otimista pra hoje.
2: Fabiano, e ele arriscou um palpite de 5-0, hein, Renan?
1: Eu joguei tudo que eu tinha no bolso hoje num bolão ali.
2: Ai, ai, ai.
1: Tinha 50 centavos.
2: Eita, nós.
1: Igão, na minha opinião, posso. Eu vou falar novamente, tá? Eu vou falar novamente.
2: Pode, por favor.
1: 5-0 pro Brasil.
2: Ó.
1: 5-0 pro Brasil hoje.
2: Rapaz, se isso acontecer, a gente tá tranquilo demais, viu?
1: Estamos
2: tranquilos. E os gols? Quem é que vai fazer os gols no top?
1: Viu, de manhã eu falei que era 3 do Neymar, mas claro, né, eu tava brincando, né, nessa parte. Eu tava brincando com o Fabiano, né? Mas, cara, eu acredito que vai dar 5-0 pro Brasil hoje, sabe por quê? O ânimo da seleção brasileira vai estar outro. Com certeza, né, a seleção brasileira deve entrar em campo aí querendo um jogar pelo outro, querendo um ajudar o outro. Eu acho que hoje o clima de companheirismo vai nos favorecer. Até porque, né, Neymar volta, é uma grande liderança da nossa seleção, né, para os outros atletas ali. Isso não falado pelo Renan Caetano. Eu sou o Renan Caetano radialista, eu não sei jogar bola, né? Mas... o que eu posso, e eu digo, Igor, é que eu ouvi, né? Eu ouvi, sim, eu vi vídeos de atletas falando que o Neymar é uma liderança. Então, se eles falam, tá

0: Renan, que o Neymar vem de uma série de lesões, acabou, né, de se recuperar da mais recente. Então o Ancelotti entende que Neymar não precisa e não deve, né, ficar correndo tanto como antes, mas está à disposição de Carlo Ancelotti para esse grande jogo, né? A questão, tinha muita gente que já estava dizendo que Neymar não voltaria mais ficar à disposição da seleção para jogo na Copa, viu, Renan? Tinha gente que já não estava mais otimista, mas tá aí a resposta da grande pergunta é que sim, Neymar hoje estará no banco à disposição de Carlo Ancelotti e acredita-se que deve jogar aí entre 15 e 20 minutos.
1: Bacana, né? Que legal, que show! É, eu, independente de qualquer coisa, né? Ah, muita gente diz, ah, o Neymar é muita propaganda, o Neymar é caicai, não sei o quê. Mas eu torço para que o Neymar vá bem, cara. O Neymar, quando eu tinha 15, 16 anos, o Neymar tava no auge da carreira dele, cara. E como eu gostaria de ver novamente o Neymar brilhando, mas brilhando mesmo pela seleção nessa Copa do Mundo. O Anilson Quadra tá ligado com a gente. Quem mais? A Adriana, né, mandou sua mensagem aqui, uma figurinha. O meu amigo Ozair falou que vai dar 2-1 pro Brasil. O pessoal tá ligado também, pedindo novidade, né, a respeito do acidente, né, sobre o congestionamento, se tem previsão de liberação, tudo mais. O pessoal da Agrale, né, e Caxias tá no congestionamento, pediu pra mandar uma música lá pra eles, daqui a pouquinho vai uma música boa aí, viu? Super abraço. Eu vou tentar entrar em contato aqui com alguns amigos que eu tenho, né, que trabalham aí na concessionária que administra, né, esse trecho, e logo mais aí eu tento dar algum retorno pra você, tá bom? Meu grande amigo, quem mais tá participando comigo aqui? A Fátima Goetem, quem tá mandando boa tarde também aqui é o Luciano, um super abraço. Daí, homem, tudo certo? O Luciano, né, tá ligado com a gente? Ele mandou aqui, manda um alô pra nós, o Boni, o Cupincha e o Chico. Tamo travado no trânsito, ainda sentido sul. Não sei, como eu falei de manhã, né, eu fui até, tentei ir até o local mesmo, né, tentei ir até lá em São Cristóvão, mas infelizmente também fiquei no congestionamento, tive que voltar. Ó, tem mensagem chegando por aqui, hein, meu amigo Cleiton dos Santos mandou aqui, ó, já tá fluindo o trânsito. Alô, Cleiton, um abração pra você aí, obrigado pela audiência, pelo carinho da sintonia aí. O Cleiton mandou aqui, já tá fluindo o trânsito. Deixa eu atualizar o nosso bloco aqui, daqui a pouquinho tem mais informação pra você, hein? Vou tentar alguma informação lá com o pessoal da concessionária.
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1: Agora 13 horas em ponto.
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3: 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A Assembleia Legislativa de Santa Catarina concluiu nesta quarta-feira a 10ª edição do programa Alesc Itinerante. 30 projetos de lei foram aprovados durante a passagem do parlamento por Araranguá, no sul do estado. A maioria relacionada com a concessão de títulos de utilidade pública para instituições locais. As sessões regionalizadas receberam cerca de 1.500 visitantes, com 120 autoridades registrando presença. Autor de 8 dos projetos de lei aprovados, o deputado estadual Pepe Colasso justifica.
4: Através desse reconhecimento, essas entidades podem também buscar recursos no dia a dia deles. Então essa é uma oportunidade também que eles têm para se apresentar para a sociedade catarinense, mostrar um pouco do trabalho de cada um e com isso ter mais visibilidade.
3: O prefeito de Araranguá, César Antônio César, analisa a passagem da Alesc pelo município.
5: É extremamente importante o reconhecimento da Assembleia Legislativa, enxergar Araranguá, né? Nós temos algumas necessidades também, né? E é a oportunidade de poder fazer algumas reivindicações também.
3: 29 entidades do sul do estado ocuparam a tribuna nas sessões da Alesc Itinerante. O presidente da Associação Empresarial do Vale do Araranguá, Jadiel Bosa de la Vecchia, destaca.
6: Importantíssimo essa sessão itinerante da Alesc, nos aproxima de todos os parlamentares, passar nossas pautas. A nossa prioridade na solicitação é em torno de infraestrutura.
3: A Rede Feminina de Combate ao Câncer de Araranguá também apresentou seus pleitos por meio da secretária Roseli Ross.

0: Jaci.
1: É uma demonstração que o Estado se preocupa com os municípios. As nossas necessidades são muitas, porque somos novas. Temos muita necessidade de espaço, de sala, de equipamento. Várias demandas mesmo nós precisamos.
0: Membro da bancada do Sul, o deputado estadual Volney Weber avalia.
2: As pessoas moram no município, é aqui que precisam as demandas. Então nós precisamos, como representante, ir ao encontro das pessoas, das lideranças, para entender as demandas que tem em cada região.
0: Escolas de Araranguá levaram os alunos para conferir as sessões da Alesc itinerante. O estudante do Instituto Federal de Santa Catarina, Roger Marques, de 17 anos, aproveitou a oportunidade para estudar antes de ir às urnas pela primeira vez em outubro.
3: A gente tem essa oportunidade de vir aqui, poder aprender sobre isso é muito importante. Pretendo estudar um pouco mais sobre antes para ter certeza da minha escolha.
0: A estudante Milena Emerich, do IFSC de Araranguá, reforça.
4: Diferente do que se eu pesquisasse no Google, aqui eu estou tendo uma experiência real. Bem mais interessante, eu acho que eu posso aprender bem mais.
0: Membro da bancada do Sul, o deputado estadual Gessé Lopes celebra.
5: Muitas pessoas têm pouco conhecimento sobre a situação, às vezes nos acompanham na rede social e aqui teve a oportunidade de ver um pouquinho aqui nosso trabalho.
0: O programa Alesc Itinerante foi lançado em 2024 com o objetivo de aproximar o Parlamento Estadual da população catarinense. Especial de Araranguá para a Rede de Notícias Acaerte, Cadu Reis.
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12: Maravilha, vamos seguindo por aqui, né? É, com o nosso Frequência 94 até às 15 horas, né? Até às 3 da tarde. E você? Tá ouvindo a nossa programação onde, hein? Tá ouvindo a nossa programação onde? Conta aí pra mim. A Rosane de Fátima tá desejando que Deus abençoe a nossa tarde, né? Uma tarde fria. Quem mais tá participando comigo aqui? O Jair, um super abraço. A Marilene Guetten também, né? Tá com o radinho ligado lá. Mandou figurinha aqui, né? Ô Marilene, um super abraço pra você, pra toda a família aí. Obrigado pela audiência, pelo carinho da sintonia. 991063978, DDD é o 49, tá? Pra você amigo, pra você amiga que tá curtindo a nossa super programação. O pessoal aí, né, o pessoal que tá parado aí na 116, ou quem sabe já começou a fluir, não sei, né, me atualizem aí, pessoal, me atualizem aí. O Cleiton Santos mandou aqui, né, que já tá fluindo, né, já tá fluindo. Mas eu quero também que você, quem sabe que tá aí pertinho, né, tá próximo aí do local onde ocorreu esse tombamento, né, que você mande pra mim aí também, como está aí o trânsito? Como que tá o trânsito? Já começou a andar? Desenrolou aí o trânsito? Já tá liberado? Não tá liberado? Conta pra mim aí no 991063978. Quem sabe você tá próximo de alguém aí, né? Da concessionária, enfim. Quem sabe você tá pertinho de alguém aí. Pergunta aí, diga, o rapaz da rádio tá perguntando como é que tá a situação aí, tá bom? Seja nosso repórter aí, seja nosso repórter. O Evaldo também, né, tá ligado com a gente. Um super abraço lá pro Evaldo, tá ligado na super programação do nosso Frequência 94, e nós voltamos a falar de Brasil. O Igor, meu grande amigo,
7: diga lá, Renan.
12: A Escócia vem aí, né, com 3 pontos, né?
7: Exatamente.
12: O Brasil tem 4 pontos, um do empate com o Marrocos. Isso. E um da vitória contra o Haiti.
7: Se vencer a Escócia no dia de hoje, né, na partida de hoje, ele assume a liderança do grupo.
12: Só que, simultaneamente, também tem uma equipe de Marrocos que também tem 4 pontos, né?
7: Exatamente. Marrocos joga hoje, Renan.
12: Hoje, no mesmo horário.
7: Tudo simultâneo. Com Haiti.
12: As chaves jogam simultaneamente hoje, né? Então, a chave C, né, que é o grupo C, no caso, que é o grupo do Brasil, conta com Marrocos, Brasil, Escócia e Haiti. Isso. Daí tem o jogo entre Marrocos e Haiti, que, na minha opinião, vai ser uma sacolada de gol ali para a equipe, para a seleção de Marrocos. E o Brasil joga contra a Escócia, por isso que eu falo do 5-0, pra gente tentar equiparar, né, no final de tudo, equiparar ali e ficar à frente de Marrocos no salto.
7: Exatamente, nós precisamos, né,
12: somar.
7: Pra, com esse resultado, esse palpite do Renan, seria o ideal pra seleção brasileira no jogo de hoje,
12: com,
7: né?
12: Com certeza, com
7: Porque
12: certeza.
7: Porque aí a gente ficaria bem tranquilo, nós temos condições de assumir a liderança, lógico. Mas também, né, temos ali no mesmo grupo, também jogando hoje, definindo a situação hoje, Marrocos, que tem surpreendido muito, né, Renan?
12: Cara, e hoje eu tava ouvindo no Giro do Esporte, é claro que daí eu tava em viagem, né, eu tava em viagem ainda, mas se eu não me engano, o Jean Andrade falou no Giro do Esporte, é claro, eu posso estar aqui falando porque eu não entendi muito bem, né, até daqui a pouquinho eu vou tentar resgatar esse Giro do Esporte, né, pra gente rodar novamente, mas se eu não me engano, foi falado alguma coisa que o Brasil pode pegar até a Alemanha nessa próxima fase?
7: Pode,
12: será que, deixa eu ver aqui, o Brasil pode pegar a Alemanha nos 16 avos? Ó, viu? Já sei até o nome da próxima fase, 16. Sim!
7: É provável, Renan. Muito provável.
12: Se o Brasil, ó, veja bem, Igor, como que são as coisas. O Brasil vai enfrentar a Escócia, né? Se acontece um acidente de percurso, o Brasil pode ficar em terceiro se ele perder para a Escócia. O Brasil tem 4 pontos, se perder fica em terceiro com os mesmos 4, e daí vai para aquela lá, né, que os melhores 8 terceiros colocados passam de fase também, e o Brasil, se ficar em terceiro lugar no grupo,
7: o adversário é a Alemanha,
12: enfrenta os alemães.
7: Rapaz!
12: Mas a Copa do Mundo é assim, né, Igor? Não tem como, viu? Não tem como a gente ficar escolhendo, né? Uma hora ou outra a gente vai pegar uma seleção de grande porte e tem que jogar, tem que ganhar. Se quiser o Hexa, é assim.
7: Na verdade é assim, Renan. Você reparou uma coisa? Que nessa Copa do Mundo, a gente aprendeu que não existe seleção fácil de passar.
12: Não existe, cara.
7: Nós temos, por exemplo, ali a seleção de Cabo Verde, né, o próprio jogo da Inglaterra que teve ontem também, né, com a seleção de Gana.
12: Gana, empataram, né, 2-2, se não me engano. Eu não lembro o placar agora, mas
7: 0-0, se não me engano.
12: 0-0?
7: É 0-0, mas assim, a Inglaterra com certeza esperava que venceria com ampla vantagem, né, ampla vantagem. Sim, só que não aconteceu. Gana, no seu futebol muito organizado, muito bem pensado, não conseguiu um placar além, mas segurou o 0-0, né? Enquanto muitos aí apostavam que a Inglaterra venceria com uma ampla vantagem, né, Renan?
12: Justamente, então, você que está nos ouvindo aí do outro lado do rádio...
7: Então, assim, fato é, não existe seleção fácil para passar, não, hein?
12: Mas hoje vai ser, hoje vai ser 5-0.
7: Vamos lá, vamos mandar energias positivas para que esse palpite do Renan vire realidade, que seria o grande sonho de todo brasileiro, né, Renan?
12: Então você que tá do outro lado do rádio aí, para mandar energia positiva, manda aí. Peraí, foi.
7: Rapaz, eu confesso que eu fiquei triste hoje pela manhã, quando tava ouvindo ali as participações do nosso Fabiano Carlos, e o nosso ouvinte, o Marcelo, falou 2-0 Escócia, rapaz.
12: Aham, 2-0 Escócia. É que daí entra essa métrica que você acabou de falar, né, Igor? A gente vê tantas seleções. E a Escócia não é um time.
7: Não é uma seleção
12: fraca, né?
7: Eles têm um futebol muito bom, uma forma tática e organizacional muito boa. Então, assim, fácil não vai ser, né, Renan?
12: Com certeza, agora tem Paulo e Natan. Enquanto isso, você vai mandando seu placar aí. O que você acha?
15: Já quer partir.
12: O que você acha, hein?

0: Agora 13 horas com mais 16 minutos.
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1: Agora 13 horas com mais 19 minutos, deixa eu mandar abraço aqui, né, pra galera que tá ligada com a gente aqui, nos 94.5, a Roseli Carlin, né, tá ligada com a gente, um super abraço, o Vaguinho também, né, meu grande amigo, né, o doutor Beto também tá ligado com a gente, né, alô doutor, um abraço, quem mais aqui? Ó, o Marcelo, né, Marcelo mandou aqui, ó, veja bem, se eu ganhar o bolão, eu ganho sozinho. Alô, Marcelo, abração pra você. Viu só, Igor, tem alguns palpites que não são palpites de coração, né? São palpites aí estratégicos, né? É como o Marcelo falou, vai que ele participa.
2: No caso do Marcelo, pensando em levar aí o bolão sozinho.
1: Justamente. Alô, Marcelo. Lembrando, né, pessoal, nós falamos aqui, né, bolão e tudo mais, mas sempre é bom lembrar, né, sempre é bom lembrar aí que apostas, enfim, né, jogos, são, aí tem que ter moderação e tem que ter cuidado, né. Exatamente. Inclusive, Igor, eu vi uma notícia faz umas duas semanas, né, a respeito das bets, né. A respeito das bets aí, que tem mais gente sendo investigado, né? Tem vários influencers sendo investigados, sendo aí até presos alguns.
2: Exatamente.
1: Por conta das bets, das apostas. Então, agora, ainda mais nesse clima, né, de Copa do Mundo, de futebol e tudo mais, todo mundo fica eufórico, afoito, vai lá para um site, né, e não sabe nem, às vezes, não sabe nem como funciona, né, esses sites de aposta, e acaba se argolando, perdendo tudo. Igor?
2: Exatamente, né, Renan? Nos últimos anos aí a gente vive uma onda de endividamentos, né, pessoas ficando endividadas, sujando o nome por conta dessas apostas, porque o pessoal vê às vezes na internet algum vídeo, alguma imagem, acaba se empolgando, não, vou ganhar bastante dinheiro, vou, né, tirar duas vezes mais do que eu apostar, quando na maioria das vezes acaba não sendo assim. Só que a pessoa, por estar empolgada e às vezes vê aquele influenciador que ela segue, que ela acompanha, divulgando, compartilhando ganhos, acaba entrando na onda, e muitas das vezes aqueles ganhos mostrados não procedem, né, Renan? E aí a pessoa acaba se endividando, às vezes apostando, infelizmente, o salário do mês e se comprometendo de uma forma bem delicada, né, Renan? Então a gente brinca, a gente comenta aqui sobre os bolões da Copa e tal, mas lembrando sempre, se você vai participar, se você vai brincar, só vá se você tiver certeza da procedência daquela plataforma que você está prestes a apostar, e só jogue aquilo que estiver sobrando e não faça falta para você, né?
1: Justamente, é bem isso aí, Igor. Você foi cirúrgico nas suas palavras, e agora vamos seguindo por aqui. Deixa eu mandar um super abraço, né, lá pra minha amiga Ivelina, né? A dona Ivelina Belli, um super abraço. Ela falou aqui, ó, Renan, sentido o trânsito que está vindo, sentido Curitiba, o trânsito está vindo, né, sentido Curitiba. Para o sul estamos parados ainda. Um super abraço lá pra Ivelina, obrigado pelo retorno, né? Obrigado aí pelo seu feedback, pela sua participação aí. Então, né, isso é bom sinal. Isso é bom sinal que parece que o pessoal então já tá conseguindo aí fazer aí o melhor trabalho possível para ter mais agilidade para a galera que tá parada desde antes das 8, né, Igor?
2: Exatamente.
1: Desde antes das 8,
2: das primeiras horas da manhã, né?
1: O pessoal tá parado por lá, né? Aguardando.
2: E aproveitando assim, Renan, acredita-se que, né, logo ele vai liberar 100%, e a gente reforça o alerta, o pedido aos motoristas que a gente já fez de manhã aqui com o Fabiano Carlos, para que quando liberar, os motoristas, os caminhoneiros e o pessoal que está no trânsito, que estava parado já há horas, né, tenha calma, tenha paciência, cautela, para evitar, né, novos acidentes. A gente sabe que são longos quilômetros de congestionamento, sabe que vai demorar para voltar aquele fluxo normal de sempre. Então, assim, vai devagar, tenha paciência, redobra a atenção, redobre o cuidado para evitar novos acidentes, tá? Vai liberar daqui a pouquinho, mas você que está no trânsito, que está parado, sei que já deve estar cansado com a sua viagem, com seu compromisso atrasado, mas assim, eu lembro que a pressa e direção não combina, né, Renan? Então, lembro você do seguinte: no trânsito, escolha sempre a vida.
1: Com certeza, o Igor foi mais uma vez cirúrgico nessas palavras aí. É, pessoal, eu sempre comento, né, a respeito de velocidade, de trânsito, de limite de velocidade. Sempre é bom respeitar, porque teve engenheiros, teve especialistas de trânsito que colocaram, né, cada velocidade ali para ser seguida. Então, se a curva, por exemplo, né, se você está chegando numa curva e tem uma placa indicando 60 por hora, respeite a placa, respeite a sinalização. Tem estudo sobre aquele local, tem estudo, né? Quem sabe alguns acidentes aconteceram, o pessoal reduziu essa velocidade. Então, cautela, como o Igor falou, tenha cautela, não tenha pressa, né? Escolha sempre a vida. E você, amigo, você, amiga, tanto você caminhoneiro, você caminhoneira, você que tá aí com o carro de passeio, né? Quem sabe você tá pensando, meu Deus do céu, eu tenho que chegar logo pra assistir o Jogo do Brasil. Qualquer coisa, para. Para em algum posto, assiste o Jogo do Brasil ali. Tenha tranquilidade, né? Quem sabe se tá sobrando aí um dinheirinho, para num hotel, né? Fica tranquilinho, se hospeda, mas não tenha pressa, tá? E você que, quem sabe, tá trabalhando, né? Os nossos amigos motoras aí, quem sabe tem algum horário, vai com calma, vá tranquilo, tá bom? Esse é o nosso recadinho aqui da 94,5 pra você. Agora tem música internacional.

0: Aí com Kelly Clarkson, Piece by Piece. É, tô gastando no inglês. O meu amigo Marcelão Marcondes também, né, tá mandando aí a sua mensagem, né, a figurinha, né, um super abraço. É, boa tarde, Renan, hoje 3-1 pro Brasil, ó, o Cristiano da Silva Valente, né, tá participando com a gente e pediu a música equivocada do Traia Véia, né, 3-1 pro Brasil, um placar bom também, um placar que abre mais 2 gols ali, né, de saldo, bacana demais. Agora nós já temos 13 horas com mais 30 minutos, eu vou atualizar o bloco, daqui a pouquinho nós vamos trazer, juntamente aqui com o Igor, né, a gente vai trazer mais informação pra você, a gente vai trazer mais falas sobre a Copa, então fica aí.
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0: Agora 13:31.
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0: Seguimos por aqui, agora 13 horas com mais 34 minutos. Tem mais música chegando. Enquanto isso, você vai participando, viu? No 991063978. Agora tem Grupo Menos é Mais. Pela última vez, a participação de Natan.
1: Tá certo.

0: Por aqui seguimos agora 13 horas com mais 42 minutos aqui na nossa super programação. Você que tá ouvindo aí, nosso muito obrigado. Você que tá aí no trabalho, tá na sua casa, tá, quem sabe, na casa de algum amigo, de alguma amiga, no vizinho, na vizinha, no compadre, na comadre. Um super abraço para você, obrigado pela audiência e pelo carinho de estar aí sintonizado nos 94,5 da Rádio Alvorada. E aí, qual o palpite aí? Qual o seu palpite pro jogão entre Brasil e Escócia hoje, hein? Manda aí pra mim no 99106-3978. Qual o palpite pra Brasil e Escócia hoje? Qual é? 1x0? 2x0? 2x1? Conta pra mim. 99106-3978 pra você participar, pra você interagir, pra você mandar aí a sua torcida.
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0: Esse é o nosso Frequência 94 na rádio que vai muito mais longe para ficar mais perto de você. Um abraço pra galera que tá ouvindo, sintonizado na programação, né? A minha grande amiga Cirlei, né? Tá ligada com a gente lá em Rio do Campo. Um super abraço, obrigado pela audiência, pelo carinho da sintonia. Primeira vez que ligou o radinho na Alvorada? É isso? Pelo menos a primeira vez que tá participando comigo aqui, né? Um super abraço, obrigado pela audiência, viu? Obrigado pela sua participação. Pessoal de Rio do Campo, pessoal, gente boa demais, né? Quem mais de Rio do Campo tá ouvindo? Participa aí comigo. Quem sabe você ouve todos os dias e nunca participou? Hoje é dia de participar, hein? Hoje é dia de mandar sua mensagem. 99106-3978. Abraço também lá pro meu amigo Diego Yarenchuk, né? O Diego tá sempre ligado com a gente. Pessoal ali na obra, né? Tá ligado com a gente aí na programação. Meu grande amigo Robson também. Alô, Robson! Aquele abraço pra você. O Robson Ortiz também, né? Tá sempre com o radinho no último volume, ouvindo a programação da Alvorada FM. Quem mais? Quem mais que ouve a programação aí, hein? Você é da construção civil, você é amigo, você é amiga, você é das demais cidades aí da nossa grande região? Manda sua mensagem aí, 99106-3978. Pega o celular, digita esse número, salva como Rádio Alvorada FM, o DDD é o 49, tá? DDD é 49. A Lu Góes também, né, tá participando com a gente, um super abraço pra Lu Góes. Tá ligadona aqui na programação, muito obrigado pela audiência e pelo carinho da sintonia. Toda essa galera, gente boa, né, de Rio do Campo, que ouve a nossa super programação e sempre participa com a gente também aqui nos 94,5. Rápido intervalo.

0: Agora 13 horas com mais 45 minutos.
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0: 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Nosso dose dupla de hoje, deixa eu mandar um super abraço, né? Mandar um super abraço lá pro nosso amigo o Iago e o Cláudio, né, que ontem pediram a música, eu não consegui mandar pra eles lá, mas hoje vai lá então a música No Dia do Seu Noivado com o grupo Marcação aqui na Alvorada. Vamos lá então, música boa, dose dupla com Marcação.

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Seguimos por aqui com o nosso Frequência 94. Vamos juntos até às 15 horas com Frequência, tá bom? Deixa eu mandar abraço aqui especial, né? Lá pro meu amigo Marcelão, né? Ele mandou aqui, eu de certo não mereço um abraço teu, né, Renan? O cara mais bonito de Santa Cecília. Alô, alô, Marcelão! É, quem mais que tá ligado com a gente aqui? O Mário Ribeiro, de São José, né? Manda pra sua mãe Jordina, né? Do Cristo Rei, uma boa tarde. É, quem mais que tá pedindo música boa, né? Senão, a Cecília falou que manda uma música boa pra nós se esquentar, senão nós não vamos aguentar o frio. Um super abraço. É, quem mais? O Antônio Lopes, a Terezinha Melo, meu grande amigo também, né? O Daniel Ferreira, um super abraço. O meu amigo também, o Luiz, tá ligado com a gente. Muito obrigado. Vamos seguindo, Cindy Lauper. Música.

0: ao som de Cyndi Lauper, a notícia mais aguardada do dia, né? Mais aguardada desde manhãzinha. Meu amigo Luiz mandou aqui, né? Alô, Luiz, um abração pra você. Meu grande amigo, né? Tá ouvindo a programação aí e mandou dois vídeos, né? Inclusive, ó, um deles ele mandou assim, ó, liberou a pista, e no outro vídeo ele mandou aqui, né, uma foto, né, o pessoal já limpou a pista, né, agora a carga tá no acostamento lá, né. Que bacana, show de bola, valeu meu amigo Luiz, obrigado pela informação aí, né. Então os dois sentidos, Luiz, pelo que é uma carga de tabaco, eu acho, né, é uma carga de tabaco. É, os dois sentidos tá liberado então, Luiz? Confirmado então, muito obrigado, né? Meu amigo Luiz tá ligadão com a gente aí, os dois então, tá liberado. Você motora aí, você amigo que ficou em Santa Cecília, né? Quem sabe aí aguardando o desfecho, né? Aguardando o momento certo pra viajar de novo, pode ir que tá liberado. Só que é claro, né? Vai ter aquele congestionamento, algo muito normal, né? Aquele congestionamento que vai ter, e você deve ir com cuidado, com cautela, né? Com certeza, beleza? Então tá legal, né? O meu amigo Osni também, né? Tá dizendo que Deus abençoe o nosso dia aqui, né? Pediu pra mandar um abraço pra galera, o Douglas, o Henrique, a Dael, o João, o Pedro, o Luiz, o Luan, e também pro chefe deles lá, o Rodrigo. Alô, galera, gente boa! Meu grande amigo, né? O Ni, meu irmãozão, né? Um super abraço, obrigado pela audiência, pelo carinho da sintonia. 991063978 pra você participar comigo, pra você mandar o seu pedido musical, mandar aí o seu alô. É claro, agora eu não consigo tocar, né? Eu toquei no nosso dose dupla, né? A música do Marcação ali, as duas músicas do Marcação, né? Por conta de ser um quadro especial, né? O dose dupla, mas eu não consigo tocar músicas gaúchas, né? Não consigo tocar músicas mais antigas, tá? Só mais as que estão em alta aí, tá certo? Internacionais também eu consigo tocar agora, né? Não sendo aquele flashback lá das antigamente, né? Que daí tem um flashback também aí durante o período da noite, das 7 até as 9 da noite, né? Das 19 às 21, tem o flashback também. E você, tá onde, hein? Tá em Santa Cecília mesmo? Tá aí agora faceiro, né? O trânsito desafogou aí em São Cristóvão do Sul, né? Inclusive eu, pela manhã, fui, né? O meu objetivo era chegar até o local, mas infelizmente não consegui chegar até o local, né? Pra gravar uma matéria, pra trazer, mas logo pela manhã eu já fui até sentido São Cristóvão do Sul e realmente, né, tava interditado ali, tinha bons quilômetros parado ali, né, com carros, caminhões, ali todos aguardando a liberação que aconteceu agorinha, agora há pouco. Tá certo então, né? Tá legal. Seguimos por aqui, rápido intervalo, né? Abrindo a nossa segunda hora de programa e também a última hora, né? Última hora vai até as 15 nossa frequência.
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0: Agora 14 horas com mais 2 minutos.
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2: 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O deputado catarinense Jorge Guetin, do Republicanos, comemorou o avanço das negociações para atualizar os limites de faturamento do MEI, o microempreendedor individual, e do Simples Nacional, após reunião com o Ministério do Planejamento. Segundo o parlamentar, o governo já demonstra apoio à elevação do teto do MEI para 140 mil reais por ano de forma escalonada. Além disso, foi criado um grupo de trabalho entre o governo e a Comissão Especial da Câmara para estudar a atualização das faixas do Simples Nacional. Guetin defende que a mudança não fique restrita ao MEI, mas alcance também as micro e pequenas empresas, acompanhando a realidade econômica do país.
3: Ele se dispôs a sentar com sua equipe sentar com os

0: consultores da Câmara, que tem feito um trabalho fenomenal, para nós encontrarmos um caminho de atualizar o Simples também. Abrimos uma conversa, né? Ele com muita responsabilidade, que na função dele tem que ter, né? Responsabilidade com o país, responsabilidade fiscal. Demos contribuições até nesse sentido, para nós, quem sabe logo avançarmos, construir um relatório com responsabilidade e de consenso com a equipe econômica. E é isso que a gente está fazendo e é isso que o ministro também se colocou à disposição de fazer.
1: Jorge Guetem disse que a atualização dos limites pode evitar distorções e permitir o crescimento dos empreendedores sem aumento excessivo da carga tributária. O relator disse que o ministro Bruno Moretti não deu garantia de que a atualização do Simples possa entrar na proposta do governo.
0: O ministro topou estudar, não deu garantias nenhuma, né? Mas se dispôs a estudar, a conversar, dialogar. Eu não tenho dúvida nenhuma que isso é o caminho, né, para a gente pavimentar esse consenso. As conversas vão começar agora, né, nos próximos dias já, com a equipe do ministro e a nossa equipe, a equipe da comissão. Os técnicos vão conversar para ali na frente nós fazermos nova rodada de conversa para ver até onde que a gente pode avançar na atualização do Simples.
1: A expectativa é que o grupo apresente propostas que conciliem um incentivo aos negócios com a responsabilidade fiscal. De Brasília, da Rede de Notícias Acaerte, repórter Rita Sardi.
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1: E você, tá onde, meu amigo e minha amiga? Tá ouvindo a nossa programação e não participou ainda? Aí você me deixa sentido, aí você me deixa triste, aí você me deixa aqui amargurado. 991-06-3978. Vou te contar um segredo. Eu não sei se você já sabia ou não, mas quando você manda sua mensagem, o meu dia fica mais radiante, o meu dia fica melhor, o meu dia fica mais ensolarado, o meu dia fica mais claro, o meu dia fica 100% quando tem a sua mensagem. Por exemplo, agora acabou de chegar a mensagem da minha amiga Invelina, né? Ela mandou aqui, ó, agora fluiu o trânsito, graças a Deus, tá tudo certo, né? Agora o trânsito foi na BR-116, ali em São Cristóvão do Sul, tava parado, né? Deixa eu ver quem mais tá mandando bom dia pra mim aqui. Um super abraço, né, lá pro meu grande amigo, o Gregory, né? Alô, Gregory! O Gregory Garcia ligado com a gente. Quem mais tá participando comigo por aqui? Na verdade, boa tarde. Ô, Gregory, se perdimos no horário aí, meu céu, se perdimos no horário. Um super abraço lá pro Gregory, né? Mandou aqui seu boa tarde. Quem mais que tá participando comigo? A Irene Bauer, de Itaiópolis, falou que tá muito frio por lá, né? Mas logo pela manhã, né, eu tô vendo aqui, ela tava lá saboreando, né, um bom pinhãozinho. Um super abraço, obrigado pela audiência, um cafezinho também, né? Tá ligada com a gente aqui na nossa super programação. Deixa eu ver se eu consigo localizar aqui a música com Renata Herrerian. A música, na verdade, é da Renata Herrerian, só que quem gravou foi os Agroboy junto com eles, né? Batom Borrado. Essa é boa.

0: Agora 14 horas com mais 15 minutos.
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Agora 14 horas com mais 20 minutos, nós vamos seguindo por aqui, mandando abraço pra galera que tá mandando suas mensagens aqui também, né? Um super abraço lá pro meu grande amigo, o Ronaldo, né? Tá ligado com a gente na programação também. Um abração também lá pra galera, né? Os motoristas, né? A piazada do transporte escolar lá, o Reni, o Emerson, o Jaison e o Laudi. Ô tio Laudi, abração pra vocês aí, viu? Obrigado pela audiência, pelo carinho da sintonia, né? Ligados aqui nos 94.5 da Rádio Alvorada FM. Tio Laudi, né? Toda a galera. Quem mais também? O meu amigo Ailton, né? Que hoje não mandou mensagem ainda, né? O Ailton deve estar lá pra dentro do Batam, né? Deve estar lá pra dentro do Batam, lá. Alô, Ailton! Abração pra você também. Todas as tardes participando também, né? Mandando o seu alô, confirmando a audiência. E a galera gente boa, né? Que tá trabalhando e sempre ligados com a gente. Alok!

0: Essa é a nossa 94,5, a rádio que vai muito mais longe pra ficar mais perto de você. Tem ouvinte pra participar comigo aqui? Tá chovendo participação, hein? Tá chovendo participação.
1: Boa tarde, Renan.
0: Oi.
1: Meu, você é filho do Laudir e da Sandra ou não?
0: Eu sou sobrinho, sobrinho do Laudi, sobrinho da tia Sandra, sobrinho do tio Laudi. Quem tá participando comigo aqui é a Marise Lamin, né? Super abraço lá pra Marise. Ô Marise, eu sou sobrinho do Laudi, sou filho do Maurício, né? Sou filho do Leãozinho e da dona Roneli. Sou filho deles. Mas, né, claro, como diz o ditado, eu e o Rafa, a Raíssa, né, toda... A parte dos primos ali, você criou meio tudo junto, né? Você criou meio tudo junto. Quem mais que tá participando comigo por aqui? O João Martins falou que vai dar 1-0 pro Brasil num pau brabo. Um frio danado, né, João? Ô João, eu já falei o meu palpite aqui, né? E amanhã, a hora que eu entrar no ar aqui, o meio-dia e meio, né? Às 12 horas com mais 30 minutos, a hora que eu entrar no ar, eu já vou entrar falando assim, ó. Eu avisei. E se eu errar o placar, daí eu vou ficar bem quietinho. Vou fingir que nada aconteceu, né? Meu amigo João Martins, né, ligado com a gente aí na programação, obrigado pelo carinho da sintonia, pela audiência, né, e por estar aí com o radinho, com certeza, no último volume lá. 991063978 para você participar comigo, mandar sua mensagem, mandar seu alô, e nós vamos juntos. Nesse momento aqui em Santa Cecília, 8 graus, ensolarado. Imagine só, esse é o inverno. Bem-vindos ao inverno. Clima ensolarado, 8 graus. Você, amigo e amiga que está sintonizado com a gente nesse momento, né, a informação atualizada aqui, né, é que o Neymar deve começar no banco de reservas. É verdade, você que está ansioso para o jogo, eu tô ansioso aí para o jogo de mais além aí, né, de logo mais. O Neymar deve começar no banco mesmo, não vai começar jogando, viu? Essa é a informação que chega aqui pra mim. Bom, vamos seguindo por aqui com mais música. Tá chegando por aqui uma do Major Estiano, né? Você sempre está.

0: Agora 14 horas com mais 30 minutos aqui na nossa programação, nós vamos seguindo, trazendo para você sempre as melhores músicas, sempre é muita informação também, daqui a pouquinho tá chegando mais notícia e nós seguimos por aqui.
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0: Agora 14 horas com mais 31 minutos.
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8: Quem será o substituto de Rafinha? O mistério que Carlo Ancelotti resolveu manter até a última hora. Na entrevista coletiva de ontem à noite, o técnico da seleção brasileira não revelou quem é que vai ocupar a vaga do atacante. E ele falou também sobre Neymar, claro. Garantiu que o camisa 10 está em condições de atuar durante toda a partida. Ao comentar a parte física do jogador, ele garantiu que ele pode sim jogar os 90 minutos, mas não disse quanto tempo o Neymar vai jogar nessa estreia dele contra a Escócia. Por aqui, jogo decisivo, necessidade do Brasil de ganhar para ficar confortável, mas os torcedores escoceses querem um empate, um 1-1 para ficar bom para todo mundo. E aí, o que vocês acham? Eu sou Melina Calduro, aqui em Miami, para o Acaerte em Campo.
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É a nossa 94.5, indo sempre muito mais longe para ficar mais perto de você, amigo e amiga ouvinte, que tá sintonizado aí na nossa programação. Chegando por aqui, informação, né? Chegando por aqui, né? Uma notícia pra gente ficar aí antenado, né? E ligado nas notícias, né? Você sabia que o frio derrubou as temperaturas abaixo de zero em cidades do oeste e meio-oeste? Sim, as baixas temperaturas marcaram amanhã de hoje, né? Dia 24. A menor temperatura foi observada em Friburgo, no meio-oeste catarinense, com menos 3,4 graus, né? 3,4 negativo. Em seguida, Ponte Alta do Norte com 3,3 graus negativos e Santa Cecília com 2,6 negativo. Então aí na nossa região aí, Santa Cecília tem o terceiro lugar aí da temperatura mais fria, né, da nossa região aí. Teve também municípios aí que observaram temperaturas de menos 1, menos 2, teve Brunópolis, Maravilha, Monte Carlo, enfim, né, toda a nossa região teve muito frio, mas Friburgo, Ponte Alto do Norte, Santa Cecília é o top 3 aí das temperaturas, das menores temperaturas aqui, né, do extremo oeste e meio oeste. Viu? Você que, quem sabe, tá pensando, mas será que tá tão frio em Santa Cecília? Quem sabe você mora lá no litoral, né? Mora em outro estado. Quem sabe você pode pensar, mas será que tá tão frio assim mesmo em Santa Cecília? É pra você ver aí a nossa cidade, o quão frio fez nessa manhã, nessa madrugada de dia 24, né? Ontem, inclusive, eu tava trabalhando, né, à noite, e na hora que eu fui sair, né, que eu fui embarcar no carro, eu tive que ficar esperando, cara, eu tive que jogar uma aguinha gelada, né, aguinha gelada, mal dizer, né, uma aguinha em temperatura ambiente, né, pra dar uma descongelada, porque tava congelado o para-brisa, tava congelado ali a parte de cima, né, do carro. E vou contar pra você, viu, uma dificuldade enorme pra dirigir, né, em condições assim. Então, é muito frio na nossa região. Agora tem mais música.

0: Isso é segredo, viu? E nunca vai saber.
1: Esse é o nosso Frequência 94, para você que tá ligado aí do outro lado do rádio. A Maria Correia de Souza também, né, mandou aqui, né, muito boa a música com Lennon Legend, né, aqui na nossa programação.

0: Agora 14 horas com mais 47 minutos.
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0: Neste momento, aqui em Santa Cecília, 8 graus. Vento soprando a 14 km por hora, umidade em 57%, tempo que segue ensolarado. Lembrando que a noite hoje deve fazer a média de 2 graus. Esse é o nosso Clima 94.
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Esse é o nosso Frequência 94, chegamos agora no último bloco, né, do nosso Frequência. Daqui a pouquinho tem o nosso Sertanejo Bom Demais aqui na programação. Tem Jeito Moleque, agora aqui 14 horas e 51 minutos.

0: 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Esse foi o nosso Frequência 94 aqui na Alvorada FM. Lembrando, na sequência tem o nosso Sertanejo Bom Demais. Você pode pedir já a sua música. Qual que você gosta do sertanejo, hein? Então já vai pensando aí e mandando aqui no 99106-3978.
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0: 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Opa, por aqui seguimos com o nosso Sertanejo Bom Demais. Tá começando, tá iniciando mais uma edição do Sertanejo. Pra você que gosta, é desde aquelas músicas do sertanejo mais antigo, né? Aquele sertanejo também, o sertanejo universitário. Fique à vontade. 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Muito boa tarde para você. Tá na sua casa? Tá no trabalho? Tá aí em algum outro local? Manda sua mensagem, vem no 991063978, que é o WhatsApp da melhor. A rádio que vai muito mais longe. 94,5. Pra ficar mais perto de você, pra começar tem Luan Santana.

0: É, tivemos por aqui Marlon e Maicon, Tudo Azul, também João Gustavo e Murilo, Lençol Dobrado. Tem mais ouvinte aqui participando, né? A Andréia tá ouvindo a nossa programação lá de Agudos do Sul, Paraná. Né, um super abraço, obrigado pela audiência, pelo carinho da sintonia aqui na nossa super programação, tá bom? Tem mais participação, né? É, teve ouvinte de Ponte Alta do Norte que participou com a gente aqui, vai lá.
1: Oi, boa tarde, eu sou aqui de Ponte Alta do Norte, vai dar 3-1, com certeza.
0: É, torcendo por um 3-1 aí a Ivonete, né, dando seu palpite aqui na programação. E você, qual é o seu palpite pro jogo de hoje, hein? Qual o seu palpite aí pra Brasil e Escócia que acontece logo mais? Conta pra mim aí, 991063978 pra você participar comigo, pra você mandar o seu palpite aí na nossa programação.
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0: Agora 15 horas com mais 13 minutos.
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1: Seguimos por aqui, o Adriano também tá participando com a gente, né? Mandou seu boa tarde também, né? Tá falando que o placar vai dar 3-1. 3-1, placar aí então, palpite do nosso grande amigo Adriano. Um super abraço, obrigado pela audiência, pelo carinho da sintonia. E por aqui nós seguimos, né? Mandando um super abraço lá pra Cirlei, né? Que tá ouvindo nossa programação, né? Ligadona com a gente. Agora tem Ana Castela.

0: Seguimos por aqui, né, com o nosso sertanejo bom demais. Estava aqui ouvindo, né, o áudio em off aqui, né, da dona Cirlei. Eu não tenho o contato que a senhora pediu, dona Cirlei. Infelizmente não tenho aqui, tá? Super abraço. A Maria Nedir também, né, mandou um super boa tarde aqui. Mandou aqui, ó, que música linda. É verdade, né, Rick Renner, Mil Vezes Cantarei. Música bonita mesmo aqui na nossa programação. É o sertanejo bom demais, né? O nome já diz tudo. É bom demais. É sertanejo.
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0: Agora 15 horas com mais 30 minutos.
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2: A seleção brasileira encerrou ontem a sua preparação para o jogo de logo mais contra a Escócia. E ao que tudo indica, Carlo Ancelotti vai manter o que fez no jogo passado, quando Rafinha saiu machucado. No último treino antes da partida, Rayan foi quem ocupou a ponta direita no lugar do Rafinha. A confirmação do time, mais uma vez, será feita na preleção antes da partida, cerca de 3 horas antes do jogo, então por volta das... O jogo é às 19, por volta das 16 horas, o Brasil deve anunciar a sua escalação oficial. Mais um provável Brasil tem Alisson no gol, Danilo, Marquinhos, Gabriel Magalhães, Douglas Santos, Casimiro, Bruno Guimarães, Lucas Paquetá, Rayan, Matheus Cunha e Vini Júnior. A única troca deve ser essa. E a grande novidade é no banco de reservas. Neymar deve estar apto para jogo e deve sim ter alguns minutos, dependendo das circunstâncias da partida de hoje à noite. Com as informações para o Giro do Esporte, Jean Andrade.
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0: A Juliana Florestal, empresa do grupo Frameport de Caçador, está com vagas abertas para atuar na área de silvicultura, nas atividades de poda, roçada e plantio. 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

0: Por aqui seguimos agora, 15 horas com mais 35 minutos. Nós vamos trazendo para você sempre as melhores músicas, né? As melhores aí do seu rádio, as que tocam muito sucesso. Por exemplo, agora tem Jonete Frederico. Ô vida! Tá ouvindo aí?
1: Você vai!
0: Participação de Michele Andrade. Boa tarde para você.

João Bosco e Vinícius, canto, bebo e choro. Anteriormente teve Jonete e Frederico, ouvida. Participação de Michele Andrade aqui na nossa super programação. Nosso sertanejo bom demais. Deixa eu mandar um super abraço, né? Um abraço super especial lá pro meu amigo Gian, né? Tá ouvindo a programação também. Quem mais que tá ligado com a gente aqui? A Tainá, né? Tá com o radinho ligado também. Um super abraço. Nosso amigo Anderson, um super abraço também. A Marielle, né? Tá pedindo aqui a música Olhares Imprecisos. Eu pesquisei aqui, não achei no nosso sistema, mas tem outra muito bacana, né? Com Léo e Rafael, né? Do mesmo cantor, eu acho, da mesma dupla, né? Léo e Rafael, tá chegando por aqui agora, hein?

0: Guilherme Santiago tá por fora aqui na nossa programação. Teve ainda música com Léo e Rafael, Moça do Cabelão Preto. Essa eu não lembro, eu não lembrava ter escutado essa música. Boa música, viu? É João Bosco e Vinícius também, canta o Bebo e Choro. Só musicão aqui no nosso Sertanejo Bom Demais.
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0: Agora 15 horas com mais 50 minutos.
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2: Seguimos por aqui com o nosso sertanejo bom demais, trazendo as melhores músicas sempre pra você que tá ligadinho aqui na nossa super programação. Agora tem rápido intervalo, eu volto já já.
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2: Agora 16 horas.
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5: 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A inteligência artificial tem ampliado espaço na gestão pública e já apresenta resultados em municípios brasileiros. Durante o Summit Cidades em Florianópolis, o prefeito de Limeira, no interior de São Paulo, Murilo Félix, apresentou a experiência da cidade com a Lia, uma assistente virtual criada para facilitar o acesso da população aos serviços públicos pelo WhatsApp. Murilo Félix explica como a ferramenta funciona.
6: Olha, a Lia, nós chamamos de Lia, porque é Limeira Inteligência Artificial, ela atende o munícipe pelo WhatsApp. Então, antigamente, quando alguém precisava de algo, a pessoa procurava um 156, pegava o telefone e ligava um 156, ou ia pessoalmente na prefeitura ou ligava um telefone. Nós necessitávamos ter um sistema que fazia uma comunicação direta, rápida, instantânea, mas também humanizada, pelo WhatsApp. Isso foi minha demanda junto ao secretário. Então nós procuramos um Andoc, já havia um contrato com a Prefeitura de Limeira, houve essa parceria entre os dois e desenvolvemos ali uma espécie de um atendimento de um 56, só que pelo WhatsApp. Então hoje o que nós temos na cidade é, além do que já existe, nada foi mudado, nós temos também um atendimento humanizado pelo WhatsApp e isso trouxe uma diferença muito grande para a cidade, porque todo mundo hoje usa o WhatsApp. Independente se a pessoa conhece ou não tem, independente se a pessoa tem a sua vivência ou não com o celular, o WhatsApp é para tudo. E ali ela ouve também a pessoa mandando um áudio, ela ouve a pessoa que escreve para ela, ela fala em mais de uma língua, e a pessoa também se sente muito tranquila até para poder conversar em particular com a Lia. Então o que nós temos hoje em Limeira é justamente isso, um sistema de inteligência artificial pelo WhatsApp que orienta a pessoa em serviços públicos.
5: A ferramenta foi desenvolvida em parceria com a Softplan e utiliza inteligência artificial treinada com informações e serviços oferecidos pela prefeitura. O gerente de produto da empresa, Inácio Steffen, explica como funciona a base tecnológica da solução.
7: Toda inteligência artificial ela se alimenta de um insumo que é a informação. Para que a IA pudesse ser treinada, aqui a gente precisa da principal informação, que é a porta de entrada que nós, munícipes, cidadãos, temos com a prefeitura, que é os serviços que a gente tem. Toda essa etapa já é um grande diferencial que a Undoc sempre teve, que é digitalizar essa porta de entrada do cidadão para a prefeitura. O que nós trouxemos de novidade é, aproveitando esse momento de IA, como a gente vê, trazer essa tecnologia se alimentando das informações que é a porta de entrada, é o serviço que a prefeitura oferece.
5: De Florianópolis para a Rede de Notícias Acaerte, Vanessa Carini.
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1: Seguimos por aqui, agora tem Lucas Luco.

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1: Seguimos por aqui nessa quarta-feira, dia 24 de junho. 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
1: Nosso sertanejão, né? Nosso sertanejo bom demais. E aí, tudo certo? Tudo beleza? Tudo tranquilo? Deixa eu mandar um abraço pra galera que tá ouvindo lá em Rio do Campo, né? Inclusive, né? Já vou dar uma olhada aqui no calendário pra eu descer lá pra Rio do Campo daqui uns dias, né? Descer lá pra Rio do Campo, tomar café nos ouvintes aí, né? Filar um almoço. É, eu já fiz isso, viu? Já fiz isso. Em 2023, 2022, se não falha a memória, né? Eu estive lá em Rio do Campo, né? Na casa dos ouvintes, né? Tomei café num lugar, tomei um pouquinho mais de café no outro, né? Depois fui almoçar, depois à tarde tomamos um café na hora que tava voltando, né? Passamos no interior lá na casa do Jean, se eu não tô enganado, né? Se eu não tô enganado, eu sempre me foge o nome dele da memória aqui, né? Mas chegamos lá tomar um cafezinho, né? Comemos uma cuca e eu tô pensando em fazer essa empreitada de novo, viu? Tô pensando aqui. Bom, tem pedido aqui do Zezé de Camargo e Luciano. Eu tô procurando uma música legal aqui, né? Deixa eu ver. Tem várias, né? Tem várias músicas aqui. Vai uma hora e meia com o Zezé de Camargo e Luciano aqui? Foi lá então.

Por aqui nós seguimos, né, com o nosso sertanejo bom demais. Tem umas horas que a gente tem que tem que rir, né? Temos que rir, porque rir, sorrir faz bem. Sorrir faz aí o nosso emocional, né? Os nossos sentidos. Faz muito bem, é para todo o nosso sistema, né? Você já sorriu? Já sorriu? Então sorria aí, vai. Sorria. Dá uma gargalhadona aí, porque sorrir faz muito bem, ainda mais num frio desse, né? Num frio desse aí, rapaz, vou te contar. Eu acho que sorrir deve até esquentar, né? Pelo menos o coração da gente fica quentinho quando a gente sorri, dá aquele sorriso sincero, né? Você já participou comigo hoje? Então vai lá, pega o seu celular no 99106-3978, manda sua mensagem pra mim aqui. Manda sua mensagem, manda seu alô, que eu vou mandar música pra você com certeza, se for sertaneja, né? Agora se for música gaúcha, assim, né? Daí já não consigo, porque o horário não permite agora, beleza? 99106-3978, cadê os amigos das máquinas pesadas, hein? Os amigos aí da máquina pesada, do caminhão, cadê vocês? Cadê a galera aí das empreitadas, né? O pessoal que tá sempre trabalhando aí, o pessoal dos postos, né? Cadê vocês, hein? Vem comigo! Agora tem mais música, essa aqui também, né? Essa aqui é pra chorar. Diego Vitor Hugo, Infarto!

0: Esse é o nosso Sertanejo Bom Demais. Muito boa tarde pra você que tá aí do outro lado do rádio. Obrigado pela sua audiência, pelo carinho da sintonia. Vamos atualizando o bloco por aqui.
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4: Tudo pronto por aqui, a torcida já está animada, a seleção já está aqui em Miami para o confronto decisivo contra a Escócia. Para avançar sem depender dos outros resultados, o Brasil precisa obrigatoriamente vencer a partida de hoje. Se empatar com a Escócia, o Brasil não garante a liderança. Caso os marroquinos vençam, o Brasil fecha a fase de grupos em segundo lugar. Se Marrocos empatar ou perder, a liderança fica com a seleção brasileira. E se o Brasil perder, isso não elimina a seleção, mas complica a nossa situação e depende muito do resultado de Marrocos e Haiti. O técnico Carlo Ancelotti indicou que o camisa 10 está pronto e pode finalmente participar de uma partida como titular nesta competição. Eu sou Melina Calduro, de Miami, para o Acaerte em Campo.
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2: Seguimos por aqui, quem tá lá na máquina pesada, né, curtindo a nossa programação é o Luiz, né? Meu grande amigo Luiz Scheit, né? Curtindo a Alvorada 945. Agora tem Enzo Rabelo.

0: Seguimos por aqui, agora 16 horas mais 47 minutos, mais um intervalo. Voltamos já já com o nosso último bloco de hoje. Passa rápido, né? Passa rápido.
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0: Agora 16:47.
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0: Henrique Juliano.

música do Gustavo Lima, Diz Pra Mim, é musicão aqui no nosso sertanejo. Alvorada FM. 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Muito obrigado pela parceria de sempre. Eu vou ficando por aqui, né? Deixando para você meu abraço especial, meu agradecimento também a você, ouvinte. E eu volto amanhã, ao meio-dia e meio, né? Na verdade, no horário do meio-dia, eu já tô aqui, né? Com o nosso Alvorada Notícias, né? Trazendo informações diretamente com ele, né? Que é o âncora do nosso programa Alvorada Notícias, Fabiano Carlos. Na sequência, agora tem Gilmar Santos, tá? Gilmar Santos e o Bailão. Agora pra fechar tem Rick Renner.

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4: 94.5. Quartou, meus amigos, está começando para você o Bailão da 94. Quarta fria, mas não tanto como a gente esperava, né? Bom, já esperávamos que se aparecesse o sol, a temperatura não ia ficar tão fria se não tivesse vento, né? E foi o que aconteceu. Bom demais. 7 graus a temperatura, hoje, dia 24 de junho de 2026. 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Está de volta com a gente. Alô, Ezequiel! Começando, estamos chegando, é o nosso Bailão da 94, as melhores músicas de bandas, 94. Melhor bailão gaúcho também, viu?
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4: 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Obrigado você que acompanha a gente no site e no aplicativo também. Começando tem San Marino.

gente começa com dois grandes sucessos, os atuais Navega Coração, San Marino e A Saudade Devora. E é o seguinte, viu? A gente vai trazer o som do Bailaço com participação da banda Tô De Novo, porque sabadão é dia de Bailaço lá no Centro de Eventos Milênio, a partir das 22 horas. O Bailaço e depois tem referência nacional, né? O pessoal já tá vendendo ingresso, vai nos pontos de venda ou chama no WhatsApp 49991213256. 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Opa! Um abraço, meu amigo Luciano Guetem, lá da garagem, tá na audiência. E aí, Luciano, vamos que vamos, tá tocando aqui, ó. Caixinha de som piscando e tá no último volume lá, rapaz. Coisa boa. 17:10 agora.

já vamos fechando um bloco com essa daqui, que é a indicação do ouvinte, né, rapaz? Meu amigo Iago Varela tá sintonizado lá, pedindo essa música e mandando um abraço lá pro Lucas e pro Cláudio, que estão curtindo o nosso programa lá. Boa tarde aí, meu amigo. Obrigado pela audiência.

0: É, tá tocando bastante o Chiquito e Bordoneio com Corpo e Alma, Coca com Fernê, claro que também tá aqui no bailão, né? Grupo Bailaço Pijama, com participação da banda Tô de Novo, os atuais Navega Coração, e o San Marino tocando aqui também com A Saudade Devora. A tempo, vai lá no nosso 991063978. Alô, Neuci Leite, claro que dá tempo, né, Gilmar? Tá começando agora o programa. Alô, Neuci, obrigado pela audiência aí, uma ótima noite. A temperatura tá caindo, estamos com 6 graus já nesse momento. Previsão para hoje de mínimas de 1 negativo, né? Vamos ficar atento à temperatura aí. Rapaz do céu, friozinho vem chegando. Continua aí.
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0: Estamos de volta com o nosso Bailão da 94, dia de jogo do Brasil. Todo mundo tá ansioso aí, né? A partir das 19 horas. 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Fala aí, meu amigo Dinei Farias.
10: Fala, meu amigo. Mande um alô aí pra equipe de transporte da madeira aí da Clabinho, de Correia Pinto e o Tacílio Costa. Estamos puxando uma madeira de curitibanos.
0: Opa.
10: Sentido Correia Pinta e estamos escutando a rádio. Cúmbia! Tudo bom!
0: Um abraço, amigão. Obrigado pela audiência. E é show! Bailão da 94 com Brilha Som. Alô, Hilda Silva. Obrigado pela audiência também, viu, Hilda? Tá sempre com a gente de cedo à noite, né?

0: Portal Gaúcho, na programação com Gambaio, terceira dimensão. Se for chorar, manda áudio. Brilha som, sabor morango. Bailão da 94, a nossa programação número 1. Manda um abraço lá pro Antônio Lopes, nosso grande ouvinte. Continua com a escavadeira lá, rapaz. Dele que dele. Me conta que lugar que é esse aí, ô, meu amigo. Ah. Show de bola aí, obrigado pela audiência. Meu amigo Emerson, seu Amadeus Lopes.
1: Boa tarde, Sérgio Mar.
0: Fala, seu Amadeus. Bom?
1: Aqui, opa, é o Amadeus.
0: Tamo bonzinho.
1: Eu queria que você mandasse uma música aqui pra nós, pra mim e pro Emerson.
0: Opa.
1: Vidro de shampoo.
0: Vidro de shampoo.
1: É, um abração pra você, tudo de bom. E vamos esperar um geadão e uma boa vitória do Brasil. Um abraço, tudo bom?
0: Valeu, seu Amadeus. Acho que é vidro de perfume, né? Porque de shampoo não achei. Acho que gastemos todo o shampoo aqui. Um abraço, seu Amadeus. O Beto também tá ouvindo lá. Música pro Tio Pide, Rosalvo, Silvano e quem estiver ouvindo. E pra não perder a barra, faltando beijo, né? E mandar um abraço também lá pro meu amigo Sebastião Gren, que tá com a gente aí. Um abraço, Sebastião. Obrigado pela audiência. Simbora!
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1: Agora que o bailão segue pra você em 94.5. Quem tá curtindo aí também a nossa programação, meu amigo Tio Sam, né? Meu amigo Samir, bora tomar um quentão e curtir o Brasil. Abraço, amigão. Isso aí, Tio Sam, tamo junto, obrigado pela sintonia. Quem tá curtindo, a Rosane de Fátima também. Tá lá em roda do fogão, diz que até a gatinha dela tá com frio. Meu Deus do céu, como é que é o nome da gatinha, ô Rosane? Ah, a Salete, oi, Gilmar, ótimo finalzinho de tarde, gelada pra você e ouvintes. Sempre sintonizada na Alvorada, essa rádio que é mil. Valeu, minha amiga Salete, do Adolfo Correia. O Adriano de Souza, lá de Fraiburgo, tá com a gente também. Ah, tá na escuta e pedindo aqui a música Chá de Amor. Ah, Chá de Amor do grande Rogério Magrão, aí é boa, né? Alô pra Célia, que também tá sintonizada com a gente. Célia, tudo de bom aí, viu? Ah, é Tiquinha o nome da gatinha da Rosane? Então tá bom, obrigado pela audiência aí, viu? Vidro de Perfume, segura essa pedrada aí, ó.

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0: bloco especial do nosso Bailão da 94, a reta final da primeira hora. Corpo e Alma, tá faltando beijo. Joca Martins, Pano de Chão, com João Luiz Correia. O musical JM, uma das mais pedidas, a Vidro de Perfume. A Exilda Colete também tá com a gente aí. Boa noite, que o Espírito Santo cuide de nossas vidas. Amém, né? Intervalo chegando daqui a pouquinho, tem mais moda aqui na programação. Fica por aí.
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0: Bom, nesse momento em Santa Cecília, temperaturas continuam baixas, né? E diminuindo ainda mais, 4 graus agora. Para hoje, mínimas de 1 negativo, noite de céu limpo. Para amanhã, quinta-feira, tempo ensolarado com nevoeiro ao amanhecer e à noite, tá? Nevoeiro amanhecer à noite, ensolarado, praticamente como hoje, né? Mínimas ficam em 0 com máximas de 13 graus. É o que informa pra gente o Clima Tempo.
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0: O bailão vai seguindo, 17h53. Deixa eu mandar um abraço lá pra minha amiga Cândia Pires, também do Campo do Areão, né, Cândia? Sempre ouvindo lá nossa rádio Alvorada. Meu amigo Setenarski também tá com a gente aí, sempre, sempre, né, o Setenarski? Será que vai sair um toque nativo hoje, hein? Ou será que não? Diga lá, homem do céu.
1: Tamo aí, Gilmar, velho. Querendo se esquentar com frio, boa tarde. Tudo jóia?
2: Tudo certo. Aí, ó, na última colheita do milho verde. E manda, grava aí um vídeo aí. Mandando os parabéns pra minha irmã, a Fabiane Setenarski. Negozek. Fazendo aniversário bem hoje no dia de São João. E viva São João, né? Puder mandar um parabéns pra ela, faz um videozinho, manda pra nós aqui, nós já vamos mandar no grupo aí no 80, estamos aquele festão lá, um porquinho assado pra comemorar o aniversário da Fabiane, minha irmã. E toca que pra achou? Nós aí, a festa está boa aqui, hoje vai ter festa aí.
0: Que achou do bailão? Um abraço aí, Setenarski, parabéns pra sua irmã, rapaz, Fabiane tá lá acompanhando a gente, que Deus abençoe, com muita saúde e alegrias. É, principalmente saúde, que realize todos os seus sonhos e que tenha muitíssimos anos de vida. É o que a gente deseja aqui no nosso Bailão da 94. Um abraço, Setenarski, todo o pessoal acompanhando nossa programação lá na região de Curitiba, né? Colônia Malhada, São José dos Pinhais, a região metropolitana que a gente fala, né? Obrigado pela sintonia aí. E é o Sorriso Lindo!

0: sorriso lindo também, né? Por que que não me quis? Deixa eu mandar um alô lá pra Iraci do Guilherme Rau, em tal Minas Gerais, da irmã Joaninha. É Joanina, é isso? Está de aniversário hoje, Iraci? Joanina, só me confirme pra mim aí. Parabéns aí, que Deus abençoe sempre a vida dela com saúde e alegria. Oi! É Joanita, né? Acho que a menina escreveu errado aqui, Joanina. Mas é a nossa grande amiga Joanita Suzuki. É Joanita Aparecida dos Santos, né? Tem nada de Suzuki. Tá desejando um feliz aniversário, então, pra nossa amiga Joanita. Tudo de bom pra ela. É o Jaison. Jailson. Eita, que misturou tudo aqui agora. Um abraço pra vocês. Lembrando que nesse horário a gente não toca música tradicionalista, né? Bertus, essas coisas a gente não roda, mas a gente manda aí uma música bem boa pra vocês. É só essas músicas que tocam aqui, tá? Uma bandinha, uma gauchinha mais nova. Mas a gente agradece o carinho da sintonia de vocês, tá bom? O Joanita é a nossa grande ouvinte que acorda cedo lá, junto com o seu João, né? Que liga o rádio e fica curtindo a nossa 94.5 lá. Que maravilha, viu, Joanita? Que Deus abençoe a sua vida, de toda a sua família, e que você tenha sempre muita saúde, realize todos os seus sonhos, né? E que tenha muitos anos de vida, tá? É aquilo que a gente deseja sempre, mas saúde é o principal, né? Se tocou a mexer com saúde é complicado, tem que saúde e tá bem, né? Tá bom, Joanita? Vai um pouquinho da música aqui pra você antes da oração da Ave Maria. Obrigado a participação lá da Iraci, né? Pessoal do Guilherme Rauen, que tá com a gente também. A Heloísa. Oi, Heloísa.
1: Boa noite, me chamo Heloísa Grenman, sou da Anta Morta e queria pedir a música Os Quatro Cantos da Casa.
0: Lá da Anta Morta. Oi, Heloísa, sertanejo também não vai nesse horário, tá? Bailão é só o Bandinga hoje. Tem só em 50 anos de bailão no ar aqui. Mais um abraço pra vocês aí, tá bom, Heloísa? Obrigado pela participação, fiquei muito feliz, viu? Tá bom? O pessoal já vai se preparando aí pra ligar a telinha, né? Uns ficam acompanhando o jogo e também curtindo o bailão, porque não dá pra ficar sem bailão, né? Né, o Luciano? Vai ligar a televisão lá com a Márcia e com a Lawane, mas o Radinho vai ficar lá num cantinho ligadinho na Alvorada lá também, né? É. A gente não pode fazer transmissão, contar os causos da Copa aqui devido a direitos, né? Mas você pode acompanhar lá e escutar o rádio, mesma coisa, igual eu. Eu chegar em casa e não dou muita bola pra jogo, então eu fico bem de boa, né? É só se fazer gol aí, eu fico... Deu boa! Um abraço pra vocês, vem chegando aí a oração da Ave Maria. Mas daqui a pouquinho tem mais bailão, fica por aí.

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4: Boa tarde, queridos ouvintes da Rádio Alvorada. Neste momento especial do nosso dia, convidamos você a fazer uma pausa. Onde quer que esteja, procure silenciar um pouco o coração, respirar fundo e se colocar na presença de Deus. A vida muitas vezes nos exige pressa, decisões rápidas, preocupações constantes, mas é justamente nesses instantes que mais precisamos lembrar: não estamos sozinhos. Deus caminha conosco, mesmo quando não percebemos. A palavra de hoje nos inspira a confiar. Confiar mesmo sem entender, seguir mesmo com dúvidas, acreditar mesmo quando tudo parece incerto. Porque a fé não é a ausência de dificuldade, mas a certeza de que Deus está no controle de todas as coisas.

0: coisas. Talvez hoje você esteja enfrentando um desafio, uma angústia ou até mesmo um silêncio que parece não ter resposta. Entregue isso a Deus agora. Em pensamento, coloque essa situação nas mãos do Senhor e diga com sinceridade: seja feita a tua vontade. Deus conhece o seu coração. Ele sabe das suas lutas, dos seus medos e também dos seus sonhos. E no tempo certo, Ele age. Nunca se esqueça, o tempo de Deus não é atraso, é preparação. Que você siga este dia com mais leveza, com mais esperança e com a certeza de que tudo pode ser transformado pela fé. E agora, vamos elevar uma oração especial pela nossa família. Senhor Deus, Pai de amor e misericórdia, nós te entregamos neste momento as nossas famílias. Sabemos que a família é um presente precioso, um lugar de aprendizado, de cuidado e de amor. Pedimos, Senhor, que abençoe cada lar, que haja respeito, união e compreensão entre todos. Que nunca falte o diálogo, o perdão e a paciência, mesmo nos momentos difíceis. Cuida, Senhor, daqueles que estão afastados, dos que enfrentam conflitos, dores ou dificuldades. Restaura os laços que foram enfraquecidos e fortalece o amor dentro de cada coração. Proteja nossas famílias de todo o mal. Guarda nossas casas, nossas crianças, nossos idosos. E que a Tua presença esteja sempre no centro de cada lar. Que possamos ser instrumentos de paz dentro de nossa própria casa, levando palavras de carinho, atitudes de amor e gestos de compreensão no dia a dia. Tudo isso te pedimos com fé e confiança. Amém. E agora, juntos, vamos rezar a oração da Ave Maria. Ave Maria, cheia de graça, o Senhor é convosco. Bendita sois vós entre as mulheres, e bendito é o fruto do vosso ventre, Jesus. Santa Maria, Mãe de Deus, rogai por nós, pecadores, agora e na hora de nossa morte. Amém.
1: Queridos irmãos, queridas irmãs, eu sou o seminarista Christian Rezador de Oliveira e vim passar alguns avisos da nossa paróquia através da Rádio Alvorada. Então, o primeiro aviso, teremos então o nosso retiro jovem São Paulo da Cruz, dia 28. O retiro acontecerá das 13h15 às 18h30. Aproveitando, quero pedir doações para o retiro, que são de alimentação, cucas, leite, café. Quem sentir no coração que pode fazer essa doação, aceitaremos com todo carinho e agradecemos também. Quem tiver interesse em fazer as doações, pode fazer direto na nossa paróquia, na secretaria paroquial, com a secretária. Acontecerá a missa, então, às 10 horas no domingo, no São Judas Tadeu, a chegada da Santa, Santa Cecília, então, 10 horas domingo, na comunidade São Judas Tadeu. Também aproveito para avisar que a secretaria, ela ficará fechada toda segunda-feira, para organizar os arquivos para a contabilidade da paróquia, no caso, a contabilidade da Cúria Diocesana. Então, foi pedido que a paróquia fique fechada para serviços internos. Também acontecerá o encerramento do grupo de reflexão, roteiros do grupo de reflexão. O encerramento acontecerá dia 2 de julho, às 18h30, na Igreja Matriz. Contamos com a presença de todos os grupos, cidades, bairros e comunidades. E também aproveito para informar para todos aqueles que têm interesse de interceder pelo nosso retiro, no dia 28, das 13h30 às 18h30, acontecerá as 1000 Ave Marias em prol da intercessão pelo nosso retiro. Que Deus abençoe a nós e a todos, em nome do Pai, do Filho e do Espírito Santo. Amém.
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1: Vamos lá, de volta com a nossa programação. É o Bailão da 94. Ah, não vai dar tempo de música nesse bloco? Acho que vai sim. Vamos fechar com Banda Loirinha do Forró. Te amo um tantão, a

0: Tá aí, loirinha do forró, te amo tantão assim, nosso bailão da 94. Abraço lá pro meu amigo Jean, que tá na sintonia aí, Jean. Opa, show de bola, tem intervalinho chegando, voltamos já.
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Maravilha, 18h21, 22 agora. Estamos de volta com o Bailão da 94. Pessoal, todo mundo ligado na telinha agora, né? Mas muitos ainda ligados em 94.5. Aqui o nosso Bailão da 94. Daqui a pouquinho tem Brasil e Escócia. Eita! Rainha musical.

0: Opa, tá aí então, Rainha Musical com Eu Busco Uma Estrela. Eu tô devendo aqui uma música do Rogério Magrão e Banda. Lá pro meu amigo Adriano de Souza, Chá de Amor. Vamos tocar nesse bloco aqui ainda. E agradecer o nosso amigo Todinho que tá na sintonia lá, o Todinho. Ah, lá de Frei Rogério, tá pedindo uma dos mateadores Acolchoado Velho para os operadores de máquinas pesadas. Um abraço e bom trabalho. Valeu, Todinho. Obrigado, uma ótima noite aí. Meu amigo, se estiver na sintonia ainda, a gente agradece demais a audiência. Vamos lá, Rogério Magrão e Banda.
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0: Opa, estamos de volta com o nosso Bailão da 94 e o Todinho tá aqui, ó, confirmando que tá na sintonia ainda lá, rapaz. Até às 9 da noite, então vai curtir o nosso bailão inteiro. Coisa boa. Meu amigo Cláudio Tassir, sintonizado com a gente lá em São Cristóvão do Sul, né, Cláudio? Obrigado também pela sintonia no nosso Bailão da 94.
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0: Aí, viu, seu Pause, rainha musical, briga com eles, irmãos Baiaque e ainda os mateadores. Aqui na nossa melhor programação, viu? Bom demais ter a sua sintonia. Vamos lá.
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0: 23 e 22 em Santa Cecília.
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6: A Escola de Governo, ENA, completa 17 anos no dia 24 de junho. Consolidada como uma das principais instituições de formação de servidores públicos de Santa Catarina. Atualmente, são mais de 70 mil alunos ativos e mais de 100 mil certificados emitidos nos últimos anos. A instituição oferece cursos presenciais, online, especializações e programas voltados à modernização da administração pública. Para o presidente da ENA, Estevão Roberto Ribeiro, os resultados mostram a relevância da capacitação permanente para a melhoria dos serviços prestados à população.
7: O governo é um governo dinâmico. Não só a legislação muda e a gente tem que fazer uma adaptação a essas legislações, como também a necessidade de novas técnicas, novas teorias. Então, a função do governo de Estado é sempre dar o melhor de si para o cidadão. E com isso, nós só podemos dar o melhor de si quando nós temos uma formação permanente das pessoas que trabalham com esse público que são os nossos servidores. O importante disso aí é que essa capacitação é uma capacitação contínua. Tem alguns dos nossos cursos que são feitas de todo ano.
6: Atualmente, a ENA possui cursos em áreas como gestão de políticas públicas e governança e prepara novos lançamentos, entre eles, a especialização em geotecnia, tema considerado estratégico para Santa Catarina, diante dos desafios relacionados às chuvas intensas, deslizamentos e obras de infraestrutura. Ao falar sobre o tema, Estevão Ribeiro destaca a importância da qualificação técnica para prevenir problemas e fortalecer a segurança das estruturas públicas.
7: O que é que trata, de maneira geral, a geotecnia? Ela trata do suporte do solo e das nossas rochas com relação às grandes estruturas, como ponte, como estrada, como portos, aeroportos, e trata também da proteção dos nossos taludes, ou seja, quando tem chuva muito forte, como é que fica a situação dos nossos taludes.
6: Outro destaque é a plataforma ENA Virtual, considerada uma das mais modernas do país. O ambiente digital reúne cerca de 3.800 cursos e permite que servidores de todas as regiões tenham acesso à capacitação sem necessidade de deslocamentos, reduzindo custos e ampliando o alcance das ações de formação. Informações sobre cursos e inscrições estão disponíveis nos portais da instituição. Acesse enabrasil.sc.gov.br. De Florianópolis, da Rede de Notícias Acaerte, Amarílis Pequeno.

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1: Estamos de volta com o nosso Bailão da 94 e é o seguinte, né? Amanhã é quinta-feira ainda, mas sabadão tem grupo Bailaço e Referência Nacional lá no Centro de Eventos Milênio, você não pode perder. Música nova do grupo Bailaço, Derretendo.

Carlinhos Postal e banda lá de Timbó Grande, rapaz. O Triste Destino. Casada, mandaram bem nessa moda aí, né? Grupo Bailaço derretendo e assim vamos encerrando o nosso programa. A Luciana Silveira, lá do Guilherme Hauen, né, Luciana? Tá ouvindo o nosso programa lá, pedindo uma música, diz que toda a programação é boa e ouve sempre, né? Obrigado, minha amiga, ótima noite, tudo de bom pra você. Amanhã estamos de volta cedinho por aqui, né? A partir das 6 da manhã com o nosso Mateando na Alvorada, com um friozinho e tudo, né? Acostumado com o frio, né? Nossa região nessa época é sempre fria, né? Meio pessoal lá da seleção lá nos Estados Unidos, que tem que dar uma paradinha pra se hidratar, porque é muito calor. Oh, queria eu estar lá no meio nesse calorão agora, né? Ai, ai, ai. 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Uma ótima noite pra você. Que a nossa semana continue boa agora do meio pro fim de semana, né? Que Deus abençoe, obrigado pela companhia. Vem aí, flashback com Fabiano Carlos. Até mais, tchau, tchau.

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4: E aí, beleza? Boa noite. Quarta-feira, hoje, 24 de junho de 2026, dia de São João, quarta-feira, dia internacional do sofá. E nesse momento, estamos iniciando o nosso Flashback 94. E também nesse momento, está começando o jogo do Brasil com Escócia. Estamos aqui no Flashback acompanhando também o jogo do Brasil e torcendo pela nossa seleção brasileira. Fabiano Carlos, a partir de agora, até às 9 horas da noite, para matar saudade e curtir as músicas do passado, aqui em mais uma edição do Flashback 94. Começando com Laid Back, Sunshine Reggae, ainda CPM 22, Barão Vermelho, é o começo do nosso Flashback 94.

Muito bem, de volta para dizer para você que nós vamos até às 9 nesta quarta, hein? Em clima de seleção brasileira contra a Escócia, fechando a primeira fase da Copa do Mundo. Esperando, claro, que o Brasil se classifique em primeiro. Aí vamos para a próxima fase, em busca do hexacampeonato. Boa noite para você de toda a região ouvindo a gente. Ponte Alta do Norte, São Cristóvão do Sul, Curitibanos, Monte Carlo, Lebon Regis, Fraiburgo, Santa Terezinha, Taió, Rio do Campo, Timbó Grande e, claro, Santa Cecília, em muitos municípios. São mais de 20 municípios, 20 cidades que acompanham a programação sintonizando a Alvorada FM nos 94.5. Abrindo mais um bloco musical, tem London Beats, J Quest, Ace of Base e ainda Cidade Negra. É o Flashback da 94 até às 9.

0: 7h30.
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3: Muito bem, de volta, mandando abração aqui lá pro Luciano, que está sempre curtindo a nossa programação, o Luciano da Luz, o Luciano Furtado, abração pro meu amigão Alessandro Fechim, que mais também aqui, a Mariana, também tá curtindo sempre nossa programação, lá pra Luciana e pro nosso amigão Carlinhos, que acompanham sempre a nossa programação. Abrindo mais um bloco de músicas do passado, Legião Urbana, lá da década de 80 ainda, Tempo Perdido, U2 e Engenheiros do Havaí.

0: 7h46.
1: Vamos abrindo mais um bloco de músicas para fechar a nossa primeira hora aqui do Flashback 94 desta quarta, para você acompanhando nesta quarta-feira gelada, curtindo aí na sua casa, no aconchego do seu lar, aí no quentinho, hein, ao redor de um fogão a lenha, próximo de um aquecedor, com o ar-condicionado ligado aí, esquentando o seu ambiente. Para você que trabalha à noite e curte a nossa alvorada, em especial o nosso Flashback 94, abração pra você, ótima noite desta quarta-feira. Vamos com mais músicas? Cranberries, ainda tem F.R. David e Vando, Titãs. Opa, esse bloco tá bom demais. Aumenta o som aí, porque o Flashback continua.

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1: 8 e 3.
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3: Muito bem, você ligado, de volta aqui em mais um Flashback 94, abrindo a nossa segunda hora. Nesse bloco, a gente abre com Backstreet Boys, ainda Cyndi Lauper, Roupa Nova pra você. Boa noite!

0: 8h17.
1: Você está muito bem sintonizado com Alvorada FM, você também que está conectado com a nossa rádio Alvorada FM pelo site e também pelo aplicativo, pela Alexa, pelo computador, pelo celular, no rádio tradicional, é o Flashback com muito mais músicas para matar a saudade. Counting Crows, ainda Paralamas do Sucesso, Shaikon e Kid Abelha. Aumenta o som, mais um bloco de músicas do passado.

0: 8h35.
1: Pra você que tá sintonizado, curtindo nossa programação, conectado também pela NET, boa noite. Fabiano Carlos, com muito prazer, nas noites da Alvorada FM, nas férias da Julie Ferrari, que tá curtindo suas férias, lá no aconchego do seu lar. Logo, logo ela volta. Mês de julho, a Julie Ferrari volta, claro, aí no comando do Flashback 94. Vamos abrindo mais um bloco, Tarzan Boy, Baltimore, ainda LS Jack, Village People, tá demais esse bloco, hein? Vamos lá, mais um bloco bom demais aqui do Flashback 94.

Muito bem, agora vamos trazer as últimas do flashback desta quarta-feira. Bom, vamos começar esse último bloco com ABBA, Mamma Mia. Tem o Seis Mané, Os Camarada, ainda Gala e para fechar, Luca com A Porta Aberta. Grande abraço, fica na paz, bom descanso para você. Amanhã a gente se fala, 8 da manhã com o Flashback 90, aliás, 8 da manhã com Estação Alvorada e o Flashback 94 à noite, entre 7 e 9 da noite. Abraços, até amanhã.

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1: 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As notícias do governo federal que movimentaram o país no dia de hoje.
2: Olá, boa noite.
3: Boa noite para você que nos acompanha em todo o país.
2: Quarta-feira, 24 de junho de 2026.
3: Vamos ao destaque do dia, emprego.
2: Dados do Ministério do Trabalho apontam que em fevereiro o Brasil ultrapassou a marca de 62 milhões de empregos formais ativos.
3: O número representa mais de 2 milhões de postos de trabalho com carteira assinada a mais que no mesmo mês do ano passado.
2: Participação feminina no mercado de trabalho cresceu 4,74%. Pablo Mundim.
4: Entre os jovens de 18 a 24 anos, o aumento foi ainda mais expressivo, quase 19% em relação ao mesmo mês do ano anterior.
3: E ainda, recorde no turismo doméstico.
2: De janeiro a maio desse ano, o número de passageiros voando dentro do país chegou a 42 milhões, um recorde. Graziela Mendonça.
5: O número de passageiros internacionais voando no Brasil também aumentou no período de janeiro a maio. Foram 12 milhões e 800 mil estrangeiros viajando aqui no país, 10% a mais que o registrado no mesmo período do ano passado.
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2: O programa Agora Tem Especialistas vai levar atendimento médico a indígenas em comunidades de difícil acesso.
3: E profissionais do SUS vão ensinar pais e cuidadores a estimularem o desenvolvimento